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2: Olá, boa noite.
3: Boa noite para você que nos acompanha em todo o país.
2: Sexta-feira, 29 de maio de 2026.
3: Vamos ao destaque do dia: avanço da economia.
2: Brasil registra crescimento de 1,1% nos primeiros três meses do ano.
3: Produto Interno Bruto foi impulsionado pela agricultura e consumo das famílias. Luana Karen.
4: Em valores correntes, ou seja, sem descontar a inflação, o PIB somou 3,3 trilhões de reais.
2: Recursos para a saúde, mais 225 milhões de reais serão investidos em equipamentos para cirurgias gerais e oftalmológicas. Graziela Mendonça.
5: São equipamentos para operações como vasectomia, laqueadura e catarata. A expectativa é reduzir o tempo de espera para as cirurgias no Sistema Único de Saúde.
3: Petrobras anuncia 72 bilhões de reais em Sergipe para fábrica de fertilizantes e exploração de óleo e gás em águas profundas.
2: Durante evento, o presidente Lula pede respeito à soberania brasileira, após Estados Unidos classificarem PCC e Comando Vermelho como grupos terroristas.
6: Não aceitamos ser tratado como moleque. Não aceitamos ser tratado como se fosse uma republiqueta. Não brinque com a soberania desse país, não brinque com a nossa democracia, não duvidem das coisas que nós fazemos aqui nesse país.
3: Move Brasil, já está disponível financiamento para a compra de novos caminhões e ônibus mais seguros e sustentáveis.
2: Hoje, na apresentação da Voz do Brasil, Mariana Jungmann e Luciano Seixas.
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2: O consumo das famílias e a agricultura ajudaram no crescimento do país no primeiro trimestre deste ano.
3: O IBGE divulgou hoje que o PIB, Produto Interno Bruto, aumentou 1,1% no período, com resultado positivo em três setores: agropecuária, indústria e serviços.
2: Lembrando que o PIB é o resultado de tudo que é produzido no país.
4: Na chácara de 3 hectares em Tangará da Serra, no Mato Grosso, José Francisco de Souza planta de tudo. E de tudo a terra dá. Tomate, brócolis, cebola, repolho, cebolinha, alface, couve, milho. A produção é vendida nas feiras, mercados e enviada a escolas públicas da região. Em 2025, José conseguiu financiamento do Programa Nacional de Fortalecimento da Agricultura Familiar, o PRONAF, para a construção de 3 estufas na propriedade.
7: No ano de 2025, a gente conseguiu o financiamento do PRONAF. A gente precisava aumentar a produção e conseguimos financiamento para construir 3 estufas na propriedade, onde melhorou bastante e aumentamos bastante a nossa produção.
4: Puxado pelo campo e pelo consumo das famílias, o Produto Interno Bruto do país cresceu 1,1% no primeiro trimestre de 2026, comparado ao último trimestre de 2025. O PIB é considerado o termômetro oficial da economia. Ele mede o valor de tudo o que é produzido no país durante um determinado período de tempo. E esse tudo inclui desde o pãozinho da padaria, passando por carros e máquinas, até o corte de cabelo e a consulta no médico. São os bens e serviços. Para o economista e professor da ESPM, Jorge Ferreira dos Santos, o crescimento do PIB mostra a resiliência da economia brasileira.
8: Nós sabemos, do que está acontecendo no ambiente global. Você tem um ambiente de alta do petróleo, você tem uma pressão geopolítica muito grande. Apesar disso, a economia brasileira acabou performando um pouco melhor do que o esperado, puxado por esses dois grandes vetores, consumo das famílias e a produção do agro.
4: Os dados de crescimento do PIB no primeiro trimestre deste ano são ainda maiores quando comparados ao mesmo período do ano passado, uma alta de 1,8%. Em valores correntes, ou seja, sem descontar a inflação, o PIB somou 3,3 trilhões de reais. Reportagem Luana Karen.
3: Em suas redes sociais, o ministro da Fazenda, Dario Durigan, afirmou que o resultado de hoje sustenta a projeção de crescimento de 2,3% para o ano. E se confirmado, 2026 será o quarto ano consecutivo com o crescimento do PIB superior a 2%.
2: Segundo o ministro, será o melhor ciclo da economia brasileira em 10 anos.
3: Hoje o presidente Lula cumpriu uma série de compromissos em Sergipe.
2: Na área da saúde foram anunciados mais de 200 milhões de reais para agilizar as cirurgias no país.
3: E entregues veículos que vão garantir atendimento a quem mora longe dos centros de atendimento.
5: Os investimentos anunciados para a saúde chegam a 225 milhões de reais. Com o recurso, serão adquiridos 150 combos de equipamentos para cirurgias gerais e oftalmológicas, permitindo a abertura de 100 novas salas cirúrgicas em todo o país. São equipamentos para operações como vasectomia, laqueadura e catarata. A expectativa é reduzir o tempo de espera para as cirurgias no Sistema Único de Saúde. Além desses equipamentos, o presidente Lula destacou outros esforços do governo para ampliar o atendimento especializado pelo país.
6: Temos 150 carretas andando por esse país para fazer todo tipo de exame que só rico fazia. Exame de qualquer tipo de câncer, o câncer de próstata, câncer de colo, sabe? Ao mesmo tempo, companheiros, nós temos 800 ambulâncias com gabinete odontológico para tratar dos dentes da pessoa nesse país.
5: Os investimentos foram anunciados durante visita do presidente Lula a Sergipe nesta sexta-feira. Primeiro, ele conferiu as instalações do Hospital do Amor de Lagarto, referência no combate ao câncer, que atende 150 municípios da região. O hospital recebeu 137 milhões de reais do Ministério da Saúde na sua implantação. E para ampliar ainda mais o atendimento em Lagarto, foi autorizada a construção de uma nova policlínica no município, com 30 milhões de reais do novo PAC. O ministro da Saúde, Alexandre Padilha, destacou a importância da nova unidade.
0: É um equipamento que vai fazer o tratamento de mais de 30 médicos especialidades, que vai ter tomografia, que vai ter ressonância, que vai ter ultrassom, com a vantagem que não vai ficar dentro do hospital. Porque às vezes dentro do hospital, quando precisa fazer uma situação de urgência, a pessoa que estava esperando é desmarcado o exame da policlínica, fica preservado e vai fazer o exame na maior velocidade possível.
5: Já na visita ao Hospital do Câncer de Sergipe, em Aracaju, o presidente Lula anunciou a entrega de um novo tomógrafo, que vai agilizar o diagnóstico e tratamento de pacientes oncológicos do estado. Também foram entregues 406 veículos do programa Agora Tem Especialistas, Caminhos da Saúde, para transporte de pacientes que precisam de atendimento fora dos seus municípios. Além de Sergipe, os estados de Pernambuco, Paraíba, Alagoas, Paraná e São Paulo vão receber os micro-ônibus e vans da iniciativa do governo do Brasil. Serão 3.300 veículos. É um investimento de mais de 1 bilhão e 400 milhões de reais. O governo federal entregou ainda unidades odontológicas móveis para municípios de Sergipe e de outros 5 estados. Reportagem Graziela Mendonça.
2: A Petrobras anunciou hoje mais de 72 bilhões de reais em investimentos no estado de Sergipe.
3: O valor será aplicado na retomada de fábrica de fertilizantes e também para exploração e produção de óleo e gás em águas profundas.
2: Hoje pela manhã, o presidente Lula visitou a fábrica, que terá capacidade para produzir 7% da demanda nacional.
9: Líder mundial na produção de alimentos, o Brasil ainda depende da importação de fertilizantes para garantir a produtividade no campo. Hoje, cerca de 80% dos insumos usados na agricultura vem do exterior. A ureia, principal fertilizante nitrogenado utilizado em culturas como milho, café, arroz e cana-de-açúcar, é um dos produtos mais importados pelo país. Para reduzir essa dependência, o governo do Brasil e a Petrobras anunciaram investimentos bilionários para ampliar as operações da fábrica de fertilizantes nitrogenados, a Fafem, em Laranjeiras, em Sergipe. Segundo a presidente da Petrobras, Magda Chambriá, com os investimentos, a fábrica vai ampliar a produção produção de ureia e atender 7% da demanda nacional de fertilizantes.
10: Essa Fafem daqui vai produzir 7% da demanda de fertilizantes nitrogenados do Brasil. Mas nós fizemos a mesma coisa na Bahia. Nós estamos completando a obra da UFN3, fábrica de fertilizantes, no Mato Grosso do Sul. Fizemos a mesma coisa no Paraná. Com esses empreendimentos, nós vamos ser capazes de entregar para o Brasil cerca de 35% da demanda de fertilizantes nitrogenados.
9: A unidade voltou a operar após um período de paralisação e já retomou a produção de amônia e ureia. A reativação da fábrica é considerada estratégica para fortalecer a indústria nacional e garantir mais segurança ao agronegócio brasileiro. Além da retomada da Fafem, os investimentos incluem o projeto Sergipe Águas Profundas, voltado à exploração de petróleo e gás no litoral sergipano. Com as novas plataformas, a Petrobras deve dobrar a produção de gás natural. Somados, os projetos da Petrobras terão investimentos de 72 bilhões e meio de reais e devem gerar cerca de 28 mil empregos diretos e indiretos no estado. É mais investimentos, maior produção nacional e menos dependência externa, defendeu o presidente Lula.
6: A Petrobras não é minha, o investimento aqui não é meu, é do nosso país. E vocês, petroleiros, acreditem na importância da Petrobras. Acredite na maravilha da Petrobras.
9: As duas plataformas que serão instaladas em Sergipe terão capacidade para produzir diariamente até 240 mil barris de óleo e processar 22 milhões de metros cúbicos de gás natural. De Aracaju, Sergipe, Pablo Mundim.
3: Após os Estados Unidos anunciarem que vão classificar o PCC e o Comando Vermelho como grupos terroristas, o governo brasileiro emitiu nota afirmando que o país rejeita qualquer forma de interferência externa em seus assuntos internos.
2: E que o Brasil tem travado um combate permanente contra essas organizações criminosas.
3: Hoje, lá em Sergipe, o presidente Lula pediu respeito à soberania brasileira.
2: O vice-presidente Geraldo Alckmin também se manifestou, lembrando as ações já adotadas para enfrentar o crime organizado.
11: O governo do Brasil divulgou hoje uma nota reafirmando a soberania nacional e o combate permanente a organizações criminosas no país. A manifestação ocorreu depois da decisão dos Estados Unidos de classificar o PCC, primeiro comando da capital, e o Comando Vermelho como grupos terroristas. A nota diz ainda que enfrentar essas organizações criminosas com firmeza é e continuará sendo prioridade do Estado brasileiro. Para o governo do Brasil, o terror causado por essas organizações que buscam obter lucro através do crime, especialmente pelo tráfico de drogas e armas, não pode ser confundido com o tipo de ação por motivos ideológicos, políticos e religiosos do terrorismo internacional. Durante um evento em Sergipe, o presidente Lula cobrou respeito ao Brasil e afirmou que combater o crime organizado passa também pela aprovação da PEC da Segurança Pública.
6: Não aceitamos ser tratado como um moleque. Nós não sabemos ser tratado como se fosse uma republiqueta. Eu trato um país pequeno com o mesmo respeito que eu trato a China, com o mesmo respeito que eu trato a Rússia, com o mesmo respeito que eu trato os Estados Unidos. Não brinque com a soberania desse país, não brinque com a nossa democracia. Se quiserem combater o crime organizado, não precisa pedir ajuda para ninguém. Aprove a PEC da Segurança Pública que está no Senado. Aprove a PEC que no mês seguinte terá o Ministério da Segurança Pública nesse país.
11: O vice-presidente da República e ministro do Desenvolvimento, Indústria, Comércio e Serviços, Geraldo Alckmin, também se manifestou sobre o assunto e afirmou que o Brasil combate o crime organizado de todas as formas.
12: Combate ao crime organizado, ele é feito por terra, mar e ar. O Congresso acabou de aprovar a lei antifacção, novos crimes foram listados, aumento das penas para o crime organizado e dificuldade da progressão penitenciária, da progressão de pena. Então, todo o empenho no combate ao crime organizado.
11: Uma reunião na Casa Civil nesta tarde com integrantes do Ministério da Fazenda e das Relações Exteriores discutiu os impactos dessa decisão norte-americana sobre o Brasil, principalmente nos campos jurídico, diplomático e financeiro.
3: Em abril, durante sua viagem a Washington, o presidente Lula apresentou ao Departamento de Estado dos Estados Unidos uma proposta focada na inteligência e na cooperação internacional, que inclui ampliação dos controles sobre a lavagem de dinheiro praticada no exterior e sobre o tráfico de armas enviadas ao Brasil. Reportagem Graziele Bezerra.
13: Começou hoje o prazo para interessados em comprar caminhões, ônibus, micro-ônibus e implementos rodoviários pelo programa Move Brasil, para eles pedirem o financiamento.
14: O programa tem como objetivo estimular a substituição de veículos antigos por modelos mais modernos, eficientes e seguros.
13: E contribuir para a redução

0: do consumo de combustíveis, emissão de poluentes, além de elevar a produtividade do transporte de cargas e a qualidade do transporte de passageiros.
1: Dezenas de instituições financeiras estão credenciadas pelo BNDES para fazer o financiamento com condições especiais, a depender do perfil do comprador.
2: O BNDES, Banco Nacional de Desenvolvimento Econômico e Social, abriu o protocolo para receber os pedidos de financiamento do BNDES Mais Mobilidade. A linha de crédito de até 21 bilhões de reais faz parte do Move Brasil, programa coordenado pelo Ministério do Desenvolvimento, Indústria, Comércio e Serviços, para apoiar a renovação da frota de caminhões e ônibus no país. Podem pedir o financiamento caminhoneiros autônomos, pessoas físicas associadas a cooperativas, empresários individuais e empresas do setor de transporte rodoviário ou urbano de cargas e passageiros. As condições de financiamento variam de acordo com o perfil do interessado. Para o caminhoneiro autônomo, o prazo de pagamento pode chegar a 120 meses, com até 12 meses de carência. Para a empresa do setor de transporte rodoviário ou urbano de cargas, o prazo pode ser de até 60 meses, com até 6 meses de carência. Para a empresa do setor de transporte rodoviário ou urbano de passageiros, o prazo pode chegar a 120 meses, com até 6 meses de carência. Os juros ficam perto de 13% ao ano. Quem estiver interessado em dar entrada num pedido de financiamento para a compra de caminhões ou ônibus, deve procurar uma das instituições financeiras credenciadas pelo BNDES. Como explica o chefe de departamento da área de operações e canais digitais do banco, Rodrigo Alac.
3: Isso significa que dezenas de bancos, diferentes tipos, estão aptas a conceder crédito com essa linha do BNDES. Dessa forma, a sugestão que fica para quem estiver interessado, seja o frotista ou transportador autônomo cooperado, é que ele busque a instituição financeira que ele já tenha relacionamento. Isso vai agilizar na concessão de crédito, porque essa instituição já conhece o cadastro, já tem o perfil de crédito desse interessado e pode agilizar a concessão.
2: Segundo o superintendente da área de desenvolvimento produtivo e inovação do BNDES, João Pieroni, o apoio à compra de caminhões e ônibus vai trazer vários benefícios para a economia do país.
4: A nova versão do Move Brasil é fundamental para a renovação de caminhões e ônibus no país, rumo a novos veículos cada vez mais sustentáveis e eficientes. Isso gera, ao mesmo tempo, uma grande demanda para a indústria, que passa a investir cada vez mais em ampliação de capacidade produtiva, no desenvolvimento de novos produtos, agregando cada vez mais valor no país. Isso gera renda, emprego de qualidade e fortalece a indústria brasileira.
2: As instituições financeiras que receberem os pedidos de crédito têm até o dia 28 de agosto para dar entrada no sistema do BNDES. Reportagem André de Barros Lima.
0: Mais de 110 mil atendimentos médicos e odontológicos foram realizados em comunidades ribeirinhas e isoladas da Amazônia Ocidental.
1: É a Operação Acre, realizada pela Marinha no Vale do Juruá durante 4 meses, alcançando moradores do Acre e do Amazonas.
5: Ao todo, 8.810 pessoas receberam atendimento durante a operação, que percorreu regiões de difícil acesso, onde muitas vezes o transporte fluvial é a única forma de ligação com centros urbanos e serviços públicos essenciais. Além das consultas médicas, odontológicas e exames laboratoriais, a missão distribuiu 453 mil medicamentos para garantir continuidade de tratamentos em comunidades afastadas. Também foram aplicadas vacinas e realizados atendimentos preventivos voltados à saúde da população local. Comandante do navio, capitão de corveta Marcelo Camerino da Silva de Souza, traz mais detalhes.
6: Essa comissão mostrou mais uma vez que a presença da Marinha na Amazônia vai muito além da navegação. Em muitos lugares, o navio representa o único acesso à saúde, ao atendimento médico e à esperança para milhares de famílias ribeirinhas. Cada atendimento, cada medicamento entregue, cada mamografia realizada carregam dignidade, cuidado e presença do Estado, onde muitas vezes ninguém mais consegue chegar.
5: Um dos destaques da operação foi a realização realização de 1.022 mamografias em parceria com a ONG Américas Amigas. A iniciativa buscou ampliar o acesso ao diagnóstico precoce do câncer de mama para mulheres que vivem em áreas remotas da Amazônia, onde exames especializados nem sempre estão disponíveis. O comandante do navio também falou sobre a importância da missão ser realizada todos os anos.
6: Manter essa missão todos os anos é fundamental porque o povo amazônico precisa saber que não está esquecido. E para nós, militares, fica a certeza de que poucas missões têm um impacto humano tão grande quanto essa Operação Acre.
5: A Operação Acre integra as ações permanentes de assistência hospitalar da Marinha na região amazônica e tem como objetivo ampliar o acesso à saúde básica e especializada para populações ribeirinhas e indígenas em localidades isoladas do país. Reportagem Gabriel Pinheiro.
0: O INSS publicou hoje portaria que regulamenta a pensão que será paga às crianças e adolescentes, filhos de mulheres vítimas de feminicídio.
1: O direito à pensão é previsto por lei e a regulamentação vai permitir o início do pagamento de um salário mínimo por mês.
0: Tem direito à pensão os menores de 18 anos, cuja renda familiar por pessoa, ou seja, o valor da renda dividido entre os membros da família, seja igual ou inferior a um quarto do salário mínimo.
1: Além dos filhos biológicos, poderão receber o benefício entre e menores de idade que estiverem sob guarda da vítima. Eles devem comprovar que eram dependentes econômicos dela.
0: Para a presidente do INSS, Ana Cristina Silveira, a pensão especial é uma forma de garantir os direitos dessas crianças e jovens até o início da vida adulta.
7: Quando a mulher é vítima desse crime, filhos ficam órfãos, famílias inteiras são destruídas e precisam reconstruir suas vidas depois da violência. Nenhuma política pública é capaz de reparar essa perda, mas o Estado tem o dever de proteger quem ficou e garantir condições mínimas de cuidado, dignidade e amparo.
1: Para solicitar a pensão, é necessário que o representante legal do menor apresente os documentos como RG e CPF, a inscrição no CAD único, além de um documento que comprove o crime de feminicídio, como inquérito policial ou denúncia do Ministério Público.
0: As famílias podem tirar dúvidas e receber apoio no processo nas unidades do INSS ou nos centros de referência de assistência social.
1: O Brasil registrou a menor taxa de desemprego para o trimestre encerrado em abril deste 2012.
0: Com o mercado de trabalho aquecido, o governo do Brasil oferece mais oportunidades de capacitação para os trabalhadores.
1: E anunciou esse mês investimentos para ampliar a oferta de cursos de qualificação profissional em todo o país.
0: Ao todo, vão participar da iniciativa 31 entidades conveniadas ao SINE, o Sistema Nacional de Emprego.
8: Serão 30 milhões de reais do Fundo de Amparo ao Trabalhador para fortalecer a oferta de cursos de qualificação profissional em 14 estados e 17 municípios. Os recursos serão destinados a entidades conveniadas ao Sistema Nacional de Emprego, o SINE. O valor será dividido em duas modalidades. 15 milhões de reais serão repassados segundo os critérios do índice sociodemográfico. Esse índice leva em conta a realidade de cada estado ou município, observando os locais que mais precisam, com população maior e mais necessitada. Os outros 15 milhões serão distribuídos segundo o índice de gestão descentralizada, que observa se o ente federativo já executa ações de qualificação profissional. Bahia, Sergipe e Rio Grande do Sul estão entre os estados que vão receber mais recursos. O ministro do Trabalho e Emprego, Luiz Marinho, destacou que a ideia é apoiar locais com maior necessidade, mas também incentivar os que demonstraram capacidade de execução e entrega de cursos.
9: Nós temos muitas empresas com muitas vagas em aberto e precisa preencher muitas vezes, adequando a qualificação, especialmente ao trabalhador e à trabalhadora, que às vezes uma dica de aperfeiçoamento, de agregar mais conhecimento, possa fazer a grande diferença na empregabilidade.
8: Segundo o Ministério do Trabalho e Emprego, o objetivo do repasse das verbas é que cada local amplie a oferta de cursos, segundo as necessidades específicas do mercado de trabalho, e com isso, mais pessoas sejam empregadas. Reportagem Márcia Fernandes.
1: governo do Brasil lançou uma campanha nacional para incentivar a separação e a destinação adequada de resíduos sólidos.
0: Com a mensagem "O resíduo que você separa vira renda na mão de quem recebe", a campanha destaca a importância da separação do lixo dentro de casa e reforça o papel dos catadores na cadeia de reciclagem.
1: A ideia é reduzir impactos ambientais, diminuir o volume de resíduos enviados aos aterros sanitários e ampliar a geração de renda para trabalhadores do setor.
0: Foram as notícias do governo do Brasil.
1: Uma realização da Secretaria de Comunicação Social da Presidência da República.
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1: Fique agora com as notícias do Poder Judiciário e do Congresso Nacional. Boa noite, bom final de semana.
0: A gente volta segunda-feira. Boa noite.
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12: Plenário do STF deve retomar a análise da chamada uberização no mês de junho.
13: Tribunal de Justiça do Amazonas cediu o encontro regional da magistratura região norte.
12: STJ aplica perspectiva de gênero para julgamento sobre ingresso de droga em presídio e mantém falta grave de preso.
13: Boa noite, eu sou Marcela Luiza.
12: E eu sou Walter Lima.
13: O presidente do Supremo Tribunal Federal, ministro Edson Fachin, marcou para junho a retomada do julgamento que vai definir regras para trabalho em aplicativo.
12: Os processos tratam da existência ou não de vínculo trabalhista entre motoristas e as plataformas digitais. Marcelo Della Libera.
14: A expectativa é que a corte busque um equilíbrio entre os direitos previstos na Constituição e os novos modelos de prestação de serviços. O presidente do Supremo, ministro Edson Fachin, afirmou que a corte está pronta para analisar a questão.
15: Nós fizemos audiências públicas, instruímos o processo, ouvimos os mais diversos setores interessados, tivemos também uma interlocução, um diálogo republicano importante com o parlamento e mais uma vez com entidades públicas e privadas, e chegou o momento agora de apresentar uma resposta para essas questões cruciais.
14: A decisão do STF poderá orientar milhares de ações judiciais em andamento no país sobre o tema.
13: A Justiça do Amazonas é o primeiro tribunal a sediar o encontro regional da magistratura região norte.
12: O evento ocorreu nesta sexta-feira e faz parte de uma iniciativa inédita do CNJ para fortalecer o diálogo entre os tribunais brasileiros. Vitória Vitor.
16: A abertura do encontro foi conduzida pelo presidente do Supremo Tribunal Federal e do Conselho Nacional de Justiça, ministro Edson Fachin, com foco na integração entre os tribunais da região e na discussão de políticas públicas para o fortalecimento do sistema de justiça. O encontro trouxe para o centro de debate temas ligados à tecnologia, inovação e às especificidades da Amazônia.
13: Mantida falta grave a preso que pediu a companheira para levar drogas ao presídio.
12: Nesse caso, o STJ aplicou a perspectiva de gênero para responsabilizar, não apenas a mulher. Fátima Uchoa.
17: A companheira do preso foi flagrada com maconha durante revista para ingresso no presídio. Ele declarou ser usuário e tê-la pressionado para levar a droga. Até então, o entendimento predominante no STJ afastava a responsabilização do apenado por falta de provas ou por considerar o ato apenas preparatório. Agora, a sexta turma do STJ manteve a falta grave contra o apenado por considerar que a conduta dele pode configurar participação no tráfico. Segundo o relator na sexta turma, ministro Rogério Schietti Cruz, punir só a mulher e não quem a induziu ou se beneficiaria da conduta reproduz seletividade punitiva e desigualdade de gênero.
13: Terminou hoje a 10ª edição da Semana da Conciliação Trabalhista.
12: Os trabalhadores puderam, de forma mais rápida, encerrar processos na justiça. Larissa Batista.
18: Os dados parciais da 10ª Semana da Conciliação Trabalhista mostram uma arrecadação de mais de 1,5 bilhão de reais. Foram realizadas mais de 82.600 audiências e cerca de 408 mil pessoas foram atendidas. Já o número de processos conciliados passou de 24 mil. A ação foi encerrada nesta sexta-feira de forma simbólica, no Tribunal Regional do Trabalho da 6ª Região, em Pernambuco.
13: Em ano eleitoral, ter acesso rápido à legislação é essencial para quem trabalha com as eleições.
12: Pensando nisso, o TSE lançou a versão digital 2026 do Código Eleitoral anotado. Estevam Furtado.
19: O material reúne leis eleitorais atualizadas, notas explicativas e decisões da Justiça Eleitoral. Está disponível gratuitamente no catálogo de publicações e na biblioteca digital do TSE. A versão em PDF traz recursos como busca rápida, sumário clicável e navegação interativa, facilitando a consulta de temas como pesquisa eleitoral, prestação de contas e inteligência artificial.
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13: Uma boa noite.
12: Bom fim de semana e até segunda-feira.
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21: Eu sou Paula Groba.
22: E eu sou Ricardo Nakaoka.
21: E estes são os destaques de hoje do Jornal do Senado, que começa agora.
22: Senadores da oposição apresentam proposta de jornada flexível em resposta à PEC sobre escala 6x1.
21: Avança projeto que amplia a validade de laudos para pessoas com deficiência.
22: Senado volta a analisar seguro rural com juros menores e mais acesso a crédito.
21: Boa noite.
22: Boa noite.
21: A proposta que reduz a jornada semanal de trabalho de 44 para 40 horas ganhou um novo capítulo no Senado. Em resposta à mudança sugerida pelo governo e já aprovada na Câmara, senadores da oposição apresentaram uma alternativa que prevê jornadas flexíveis.
22: Pelo novo texto, as jornadas seriam flexíveis, com pagamento proporcional à carga horária. Os detalhes com o repórter Alexandre Campos.
23: Pela proposta da oposição, as partes poderão decidir por uma jornada menor de 20 horas de trabalho por semana, por exemplo. O valor da hora trabalhada será proporcional ao salário mínimo nacional ou ao piso da categoria, calculado com base na jornada máxima de 44 horas. Primeiro signatário da proposta, o senador Rogério Marinho, do PL do Rio Grande do Norte, acredita que esse modelo de jornada flexível, além de não prejudicar os empresários e evitar riscos de demissão, dá ao trabalhador a liberdade de decidir como melhor utilizar o seu tempo.
24: É assim que acontece, por exemplo, nos Estados Unidos. E veja, preservando todos os direitos do trabalhador que estão contidos no artigo 7º da Constituição na sua proporcionalidade.
23: Para o senador Rogério Carvalho, do PT de Sergipe, a proposta da oposição, ao permitir uma jornada flexível, vai reduzir a renda do trabalhador.
25: 70% da população aprova a redução da jornada. E o que eles estão propondo é uma afronta a essa vontade, ou seja, é uma parte do parlamento de costas para a vontade popular.
23: A PEC que permite a flexibilização da jornada de trabalho está na Comissão de Constituição e Justiça.
21: Muitos alunos com altas habilidades acabam enfrentando desinteresse, isolamento e até abandono escolar por falta de acompanhamento adequado. Para mudar essa realidade, o Senado aprovou um projeto que cria uma política nacional voltada a estudantes com superdotação.
22: A proposta prevê identificação precoce, atendimento especializado e maior flexibilidade no ensino para garantir que esses talentos sejam desenvolvidos dentro das escolas. O texto segue agora para a sanção presidencial. Repórter Douglas Castilho.
26: O texto garante que a identificação da condição de neurodesenvolvimento seja feita de forma pedagógica através de um estudo de caso escolar. A relatora senadora professora Dorinha Seabra, do União do Tocantins, destacou que a falta de preparo das escolas tem levado à exclusão de jovens e defendeu a estruturação do sistema público para o devido acolhimento.
27: Essa é uma forma de garantir e respeitar as diferenças para que elas não se tornem barreiras para que essas crianças e jovens permaneçam nas nossas escolas.
26: A senadora Mara Gabrilli, do PSD de São Paulo, ressaltou que um dos objetivos da medida é identificar a dupla excepcionalidade, que é a coexistência entre altas habilidades e alguma outra condição associada, como uma deficiência ou transtorno.
2: Precisamos de uma política pública que enxergue esses estudantes de forma integral e evite que tantos talentos continuem invisíveis dentro das escolas.
26: O projeto permite que despesas de capital para a implementação das medidas da Política Nacional para Estudantes com Altas Habilidades ou Superdotação poderão ser contempladas com recursos públicos do PAC. O texto vai à sanção presidencial.
21: E atualmente, pessoas com deficiência precisam renovar periodicamente laudos e avaliações para ter acesso a benefícios e políticas públicas, mas essa exigência pode mudar.
22: Avançou no Senado um projeto que amplia o prazo de validade dessas avaliações e reduz a necessidade de reavaliações frequentes. Repórter Márcio Maturana.
3: Indeterminado nos casos de deficiência permanente ou irreversível. 5 anos nos casos de deficiência reversível ou progressiva. Esses prazos de validade para avaliação biopsicossocial de deficiência estão no projeto aprovado pela Comissão de Direitos Humanos, que agora segue para a votação final na Comissão de Assuntos Sociais. O relator da proposta, senador Flávio Arnes, do PSB do Paraná, criticou a frequência atual de avaliações.
4: Realmente, esse acesso a uma regularidade de avaliações, isso causa um transtorno gigantesco para as pessoas e para as famílias. Temos que ser menos burocráticos.
3: O autor do projeto, senador Alan Rick, do Republicanos do Acre, também destacou a atenção às famílias.
5: Imagine só o transtorno para a família, o custo disso, inclusive emocional para a família.
3: O projeto determina também que o prazo de validade da carteira de identificação da pessoa com transtorno do espectro autista, que hoje é de 5 anos, passe a ser de 10 anos para crianças e adolescentes sem necessidade de avaliação e indeterminado para quem tem mais de 18 anos.
21: Uma proposta que altera as regras do seguro rural vai voltar à análise dos senadores. O projeto foi modificado pela Câmara dos Deputados durante a votação e por isso retorna ao Senado.
22: O texto prevê taxas de juros menores e prioridade em operações de crédito. Repórter Pedro Pincer.
6: A proposta da senadora Tereza Cristina, do Progressistas de Mato Grosso do Sul, prevê taxas de juros menores e prioridade em operações de crédito rural amparadas pelo seguro rural. O projeto foi aprovado pela Câmara dos Deputados com mudanças, entre elas o detalhamento das cláusulas que permitem o uso do seguro rural como garantia em empréstimos rurais. Para o relator, senador Jaime Campos, do União de Mato Grosso, o seguro rural é fundamental para que os produtores do país possam enfrentar os prejuízos cada vez mais frequentes provocados pelas mudanças climáticas no campo.
7: Já teve gente que já replantou pela terceira vez soja aqui no Mato Grosso, lá que eu vi, que plantou apostando na chuva, a chuva veio, botou o cara, vê aquele solo 45 graus, foi embora. Foi lá, deu outra replantada. Também não aconteceu. Já tá na terceira.
6: O projeto trata também do fundo destinado à cobertura suplementar dos riscos do seguro rural, conhecido como Fundo Catástrofe. Previsto desde 2010, o mecanismo não chegou a ser implementado por falta de regulamentação e de aportes contínuos de recursos.
21: E o Brasil passa a ter a primeira universidade federal indígena. A nova instituição, criada por lei sancionada pela Presidência da República, tem a missão de ampliar o acesso dos povos originários ao ensino superior e de unir a produção científica aos saberes tradicionais.
22: De acordo com a lei, a universidade poderá estabelecer processos seletivos próprios, que deverão ter percentual mínimo de seleção de candidatos indígenas. A reportagem é de Lana Dias.
8: A primeira universidade federal indígena do Brasil terá sede em Brasília e deve valorizar, preservar e difundir os saberes dos povos indígenas brasileiros e latino-americanos, além de promover a sustentabilidade socioambiental dos territórios. O relator da proposta, senador Eduardo Braga, do MDB do Amazonas, reforçou que a universidade contribui para o protagonismo das comunidades.
9: A criação da UNID constituirá mais um importante passo no papel de protagonismo que os povos indígenas têm exercido na formulação de políticas públicas voltada para suas realidades.
8: A universidade poderá estabelecer processos seletivos próprios, que deverão ter percentual mínimo de seleção de candidatos
0: candidatos indígenas. Os cargos de reitor e vice-reitor deverão ser ocupados obrigatoriamente por docentes indígenas. Os primeiros serão nomeados pelo ministro da Educação, até que a Uninde tenha estatuto para organização própria. De início, a instituição atenderá 2.800 estudantes em 10 cursos de graduação.
22: Com edição de Paula Groba e trabalhos técnicos de João Lira, o Jornal do Senado fica por aqui. Acompanhe agora as notícias do Tribunal de Contas da União e da Câmara dos Deputados. Boa noite.
1: Boa noite e um bom fim de semana.
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14: O Tribunal de Contas da União fiscalizou os programas de transferência de renda no país, como o Auxílio Gás, o Bolsa Família e o Benefício de Prestação Continuada. Juntas, essas três ações movimentaram mais de 270 bilhões de reais em 2024. O trabalho identificou sobreposição de benefícios, falhas na gestão e dificuldades para atender famílias em situação de vulnerabilidade. Para o ministro relator do processo no TCU, Jorge Oliveira, o principal problema é a falta de coordenação entre União, estados e municípios.
15: Os programas das três esferas de governo operam muitas vezes sem integração de dados, sem mecanismos efetivos de coordenação e sem uma visão consolidada da Política Nacional de Transferência de Renda.
14: O tribunal determinou que o governo federal adote medidas para melhorar a integração entre programas e

0: tornar a gestão mais eficiente. 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
1: 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Jornal Câmara dos Deputados.
2: Deputados alteram regras de internação do adolescente usuário de drogas.
3: Câmara aprova mudanças no seguro rural para cobrir prejuízos no campo.
2: Plenário repercute a aprovação da proposta que reduz a jornada de trabalho.
3: Boa noite. José Ayrton Félix Cirilo, do PT do Ceará, acredita que a redução da jornada semanal de trabalho pode beneficiar especialmente as mulheres, por causa da sobrecarga de tarefas profissionais e domésticas. Ele acrescenta que a medida representa uma conquista na valorização dos direitos trabalhistas.
2: Denise Pessoa, do PT do Rio Grande do Sul, observa que avanços tecnológicos que aumentam a produtividade permitem jornadas de trabalho menores sem prejuízo econômico. Ela cita experiências internacionais e afirma que a redução da carga horária amplia o bem-estar, o equilíbrio social e a eficiência no trabalho.
3: Ao destacar que o fim da escala 6x1 busca corrigir desigualdades históricas nas relações de trabalho, Gervásio Maia, do PCdoB da Paraíba, defende ainda mais políticas do governo federal voltadas à valorização do trabalhador. O deputado registra também a mobilização popular em torno do tema.
2: Reginaldo Lopes, do PT de Minas Gerais, cita estudos que relacionam o aumento da produtividade com a redução da carga horária de trabalho. O parlamentar alerta para o crescimento das doenças psicológicas por causa das escalas exaustivas.
3: Carlos Aratini, do PT de São Paulo, acusa a oposição de tentar barrar o fim da jornada 6x1 ao propor emendas consideradas radicais de última hora. O congressista lembra que o Partido Liberal tentou fixar um prazo de 10 anos para a transição da proposta.
2: Alfredinho, do PT de São Paulo, critica a bancada do PL por tentar confundir a população ao propor a jornada 4x3. De acordo com o deputado, o partido sempre se posicionou contra os direitos dos trabalhadores e a redução da escala de trabalho.
3: Rogério Correia, do PT de Minas Gerais, reforça que o Partido Liberal apresentou emendas à redução da jornada de trabalho que previam 10 anos de transição e o aumento da carga horária. Segundo o deputado, historicamente o PL favorece empresários com recursos públicos.
2: Érica Cocai, do PT do Distrito Federal, celebra os índices atuais de empregos e critica o que chamou de cinismo da oposição em relação à jornada de trabalho. Ela lembra que o PL assinou emendas que previam prazo de 10 anos para implementar a nova carga horária e para atrasar o processo de mudanças.
3: Para Tarcísio Mota, do PSOL do Rio de Janeiro, a oposição tentou manipular a opinião pública, mas a pressão popular forçou uma mudança no discurso conservador diante da necessária redução da jornada de trabalho. Ele reitera que o progresso social depende de leis que protejam o trabalhador contra a exploração.
2: Por outro lado, Kim Kataguiri, do Missão de São Paulo, critica o fim da escala 6x1 e afirma que mudanças constitucionais por si só não garantem alterações práticas nas condições de trabalho. De acordo com o parlamentar, a medida pode gerar efeitos diferentes dos esperados no mercado de trabalho.
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1: Agricultura.
3: A Câmara aprovou mudanças no seguro rural com uso de recursos do orçamento para cobrir prejuízos do produtor. O repórter Antônio Vital acompanhou a votação.
5: A Câmara dos Deputados aprovou o projeto que altera a legislação sobre seguro rural, que protege os produtores contra perdas provocadas por fenômenos climáticos, pragas e quedas do preço. Entre outras medidas, a proposta torna obrigatória a previsão de recursos do orçamento e a participação do governo federal no fundo que vai cobrir os pagamentos. Além disso, torna esse orçamento imune a corte de verbas. A proposta também define que o seguro rural é isento do pagamento de tributos federais, diretos ou indiretos. A obrigação foi criticada pelo deputado Kim Kataguiri, do Missão de São Paulo.
6: A gente já tem um orçamento que é 92% de despesas obrigatórias e cria-se aqui mais uma despesa obrigatória, e aí a gente vai carimbar ainda mais despesas, por mais que haja feito acordo com o governo para que haja o limite, ainda assim nós estamos positivando, nós estamos colocando na lei que nós teremos uma despesa de caráter continuado obrigatório.
5: O projeto estabelece que o contrato de seguro rural passa a ser uma das garantias das operações de crédito, ou seja, condiciona benefícios do crédito rural, como juros menores e prazos maiores, à contratação de seguro rural pelo produtor. A proposta dá prazo máximo de 30 dias para que o produtor receba o prêmio pelos prejuízos sofridos. Para isso, os produtores terão que fornecer dados precisos sobre o tamanho da área e a data da colheita, para que a seguradora calcule o valor do prêmio. O projeto, que já tinha sido aprovado pelo Senado, recebeu parecer favorável do relator, deputado Pedro Lupion, do Republicanos do Paraná, coordenador da Frente Parlamentar da Agropecuária. De acordo com o relator, as mudanças são necessárias para aumentar o uso do seguro rural no país, que hoje cobre menos de 3% da área total da lavoura. Segundo ele, o projeto dá mais previsibilidade e segurança jurídica para o produtor rural. No plenário, o relator foi o deputado Arnaldo Jardim, do Cidadania de São Paulo.
7: Nós temos hoje uma baixa cobertura de seguro rural. Daquilo que é a área plantada no nosso Brasil, nesse instante a cobertura de seguro é apenas de 7,8%. Portanto, a tentativa aqui é fazer com que isso se amplie, dando mais segurança, dando mais estabilidade a todos que produzem e que possam cumprir a sua missão, assim como maior segurança jurídica.
5: O texto altera ainda a gestão do fundo, criado em 2010, que serve como garantia para os riscos do seguro rural. O fundo passa a contar com a participação, com direito a voto, das seguradoras, empresas da cadeia produtiva do agronegócio e cooperativas de produção agropecuária, na proporção do número de cotas adquiridas. O texto aprovado também retira da lei que trata do fundo o limite atual de R$4 bilhões relativo à participação do governo federal como cotista. O projeto que altera a legislação sobre seguro rural voltou para análise do Senado. Da Rádio Câmara de Brasília, Antônio Vital.
1: Meio Ambiente.
2: Os parlamentares aprovaram novas punições internacionais para o vazamento de óleo no mar. O repórter José Carlos Oliveira tem mais detalhes.
8: A Câmara dos Deputados aprovou a nova redação da Convenção Internacional sobre Responsabilidade Civil por Danos Causados por Poluição por Óleo. O Tratado da Organização Marítima Internacional existe desde 1969 em resposta ao vazamento de 120 mil toneladas de petróleo no litoral de França e Inglaterra 2 anos antes. Também criou o Fundo Internacional de Compensação por Danos Decorrentes da Poluição por Petróleo. O texto foi atualizado em 1992 e no ano 2000, com algumas alterações que vêm sendo gradativamente aprovadas pelos países membros da Organização das Nações Unidas, como explica o relator deputado Nilton Tato, do PT de São Paulo.
9: Tem uma nova convenção internacional que já tem mais de 140 países signatários, e esse projeto de lei é para que o Brasil faça parte dessa nova convenção, que traz maiores responsabilidades para pessoas jurídicas e pessoas físicas que porventura sejam responsáveis de forma acidental ou de forma proposital pelo derramamento de óleo e de petróleo nos mares, aumentando inclusive a faixa de proteção do mar daquilo que está sob responsabilidade do Brasil.
8: Para mostrar a importância da medida, Nilton Tato citou o vazamento de mais de 5 mil toneladas de petróleo cru no litoral do Nordeste e do Sudeste do Brasil em 2019. Trata-se do maior desastre e crime ambiental já registrado no litoral do Brasil, ainda não inteiramente desvendado. consolidado e com sérios impactos socioambientais e econômicos.
9: Quando tem esse tipo de derramamento, você tem impacto, seja para a biodiversidade, para a fauna nos mares, mas também tem consequências do ponto de vista social e econômica. Lembram quanto que prejudicou o turismo em boa faixa do Nordeste, aquelas manchas? Então é um pouco isso, é de como é que a gente cria, então atualiza a legislação brasileira de acordo com normas internacionais para a gente evitar que tenha essas consequências.
8: Entre as novidades da Convenção Internacional está o aumento dos limites de indenização a ser paga pelos proprietários de navios petroleiros nos casos de acidente com poluição por derramamento de óleo. Outra mudança amplia a área considerada para a responsabilização civil dos poluidores. Antes, o limite era o de mar territorial, até 22 quilômetros da costa dos países. Agora, esse limite vai até a zona econômica exclusiva, situada até 370 quilômetros da costa. Da Rádio Câmara de Brasília, José Carlos Oliveira.
1: Transportes.
3: Os deputados aprovaram um projeto que estabelece regras de segurança para motoristas profissionais. O texto foi aprovado pelas comissões da Câmara e agora será analisado pelo Senado. A repórter é Maria Neves.

0: Pelo texto, esses trabalhadores deverão seguir exclusivamente as especificações dos fabricantes dos veículos, em conformidade com a homologação da autoridade competente. De acordo com Reginaldo Lopes, a falta de clareza nas regras sobre padrões de segurança causam dificuldades para os motoristas profissionais que, diante de diferentes interpretações, não conseguem saber qual conduta devem seguir. O relator na Comissão de Constituição e Justiça, deputado Alex Manente, do Cidadania de São Paulo, concorda com o autor. Para Manente, a atual falta de clareza nas regras gera insegurança jurídica.
1: As faltas de clareza nas regras de padrões de segurança causam dificuldade para os motoristas profissionais que, diante de diversas interpretações que surgem no tema, não conseguem saber qual a conduta e regra que devem cumprir, o que muitas das vezes acabam por prejudicar os profissionais, como também as melhores práticas para a segurança quanto para a atividade. Para garantir tanto a segurança para a atividade, como também para a saúde dos motoristas, esse projeto de lei busca deixar claras regras para a atividade.
0: O relator na Comissão de Viação e Transportes, deputado Ricardo Aires, do Republicanos do Tocantins, também argumenta que a proposta contribui para a simplificação do ordenamento jurídico ao reduzir interpretações contraditórias e facilitar a atuação das autoridades. Ricardo Aires sustenta ainda que as especificações dos fabricantes são parâmetros fundamentados em padrões rigorosos de engenharia e segurança desenvolvidos e testados para garantir o desempenho adequado dos veículos e a proteção dos ocupantes. Da Rádio Câmara de Brasília, Maria Neves.
2: Justiça. O plenário da Câmara aprovou regras para internação de adolescentes, usuários ou dependentes de drogas. Vamos saber os detalhes com o repórter Antônio Vital.
3: A Câmara dos Deputados aprovou o projeto que permite a internação de adolescentes usuários de drogas em comunidades terapêuticas, instituições que acolhem dependentes químicos e muitas vezes são ligadas a igrejas. O projeto original, apresentado pelo deputado pastor Sargento Isidório, do Avante da Bahia, garantia aos pais ou responsáveis o direito de internar à força adolescentes com menos de 18 anos nesse tipo de estabelecimento. Segundo o autor da proposta, a internação é uma maneira de tirar os adolescentes do crime. Ele deu como exemplo a comunidade terapêutica que fundou no município de Candeias, na Bahia. Depois de muita discussão e críticas do PT e do PSOL no plenário, o texto final apresentado pelo relator, deputado doutor Fernando Máximo, do PL de Rondônia, autoriza a internação voluntária, a pedido dos pais ou, na falta deles, a pedido de autoridade administrativa, desde que haja laudo médico que aponte a necessidade de internação para preservar a integridade física do adolescente. Nesses casos, a internação e a alta do adolescente devem ser comunicadas imediatamente ao Conselho Tutelar e ao Ministério Público. Hoje, o Conselho Nacional dos Direitos da Criança e do Adolescente, o CONANDA, proíbe a internação de crianças e adolescentes em comunidades terapêuticas. Resolução do CONANDA determina que esse atendimento deve ser feito pela Rede de Atenção Psicossocial do Sistema Único de Saúde, o SUS, preferencialmente nos Centros de Atenção Psicossocial Infanto-Juvenil, CAPS-I, ou nos Centros de Atenção Psicossocial Álcool e Drogas, CAPS-AD. Deputados do PSOL e do PT criticaram a possibilidade de internação em comunidades terapêuticas. Para a deputada Érica Cocai, do PT do Distrito Federal, não há comprovação de que esse tratamento seja eficaz.
4: Nós já fizemos várias inspeções em várias comunidades terapêuticas. Algumas não tinham atenção da saúde ali dentro. Apenas havia um processo de catequização. Catequização substituindo a necessidade de termos um atendimento multidisciplinar. Nós temos inúmeros relatórios que indicam que as comunidades terapêuticas, em grande medida, provocam uma série de violações de direitos.
3: O relator, deputado doutor Fernando Máximo, explicou o acordo que permitiu a aprovação da proposta.
5: Nós fizemos algumas alterações para que haja um consenso com o governo, com a esquerda, e eles pediram para a gente tirar, por exemplo, internação compulsória. Essa internação agora vai ser voluntária, o jovem adolescente querendo, ou quando os pais quiserem que ele seja internado, ou por determinação judicial, ou por algum laudo médico mostrando que aquela criança precisa ficar internada.
3: O projeto aprovado obriga que o adolescente acolhido nessas instituições frequente aulas de educação básica. A exceção é para casos de adolescentes ameaçados por facções criminosas. Também obriga que essas instituições possuam equipe técnica multiprofissional nas áreas de saúde e assistência social, além de estrutura com aspecto residencial, áreas de lazer, esportes,

0: espaços culturais e salas de aula. O projeto, que permite a internação de adolescentes, usuários ou dependentes de drogas em comunidades terapêuticas, seguiu para análise do Senado. Da Rádio Câmara de Brasília, com informações de Daniela Lessa, Antônio Vital.
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2: Residência. Inteligência artificial e mudanças nas regras para microempreendedores individuais, temas em análise na Câmara, foram destacados pelo presidente da Casa, deputado Hugo Mota. A reportagem é de Luiz Gustavo Xavier.
3: O presidente da Câmara, Hugo Mota, afirmou que vai trabalhar para que a comissão especial que debate a regulamentação da inteligência artificial no país vote o texto até o dia 9 de junho e para que a proposta vá ao plenário até o final do mês de junho. Mota deu declaração no evento Brasil Tech Summit, que debateu os avanços e os desafios da economia digital. O presidente defendeu um marco regulatório que possa aliar liberdade econômica, política e de expressão com a responsabilidade de quem atua nesse meio. Segundo ele, não há mais espaço para distorcer a regulamentação digital e chamar essa responsabilização de censura.
4: Porque se fazia muito uma dicotomia que liberdade e responsabilidade não poderiam andar juntas. E hoje eu penso que todos se conscientizam que é possível sim aliar a liberdade econômica, não é? Aliar a liberdade política, a liberdade de opinião a um tipo também de responsabilização sobre quem está atuando nesse meio. É esse o papel que nós parlamentares temos que cumprir, andando numa linha muito tênue de não desequilibrar para nenhum dos lados.
3: Outra pauta que está em discussão na Câmara é o que aumenta o faturamento das MEIs. O presidente afirmou que é preciso analisar o impacto fiscal de eventuais mudanças no faturamento dos microempreendedores individuais. Segundo ele, o texto já aprovado pelo Senado está em análise pela comissão especial criada para debater o tema. Os senadores aprovaram o limite de R$130 mil anuais e a contratação de até 2 funcionários. Atualmente, para ser enquadrado como MEI, o faturamento da empresa deve ser de até R$81 mil e é permitida a contratação de apenas 1 funcionário. Para Mota, antes de votar, é preciso avaliar se as contas públicas toleram tal mudança.
5: Nós vamos entender primeiro a questão do impacto fiscal, por isso o diálogo com o governo, para que a gente possa fazer uma proposta que as contas públicas suportem. Eu digo sempre que papel em branco suporta que você escreva tudo. Nós temos que fazer o diálogo e a construção política para que aquilo que seja aprovado seja na prática efetivado e venha a se tornar, de fato, uma melhora para todas essas empresas, milhões de empresas no Brasil.
3: Em relação ao projeto de lei encaminhado pelo Executivo com urgência constitucional, que trata do detalhamento da redução da jornada de trabalho, Mota afirmou que ainda não há um cronograma para votar o texto. Ele afirmou que vai aguardar a aprovação pelo Senado da PEC 6x1. O parlamentar disse ainda que acredita que os senadores darão celeridade à proposta. Da Rádio Câmara de Brasília, Luiz Gustavo Xavier.
2: Termina agora o Jornal Câmara dos Deputados, produzido pela Rádio Câmara. O programa teve trabalhos técnicos de Wellington Teles e a apresentação de Luciana Vieira e Val Monteiro. Boa noite.
6: A Voz do Brasil volta na segunda-feira. Uma boa noite para você e um bom fim de semana.
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0: 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Hora certa, Cultura.
1: 10:03.
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0: ouvinte, que bom que estamos juntos para este momento de reflexão. Gostaria de falar hoje sobre como conviver com a depressão. Naturalmente que esse é um tema vasto e não se resolve só numa palavra, mas é uma pequena luz. Em meio a uma depressão, as pessoas se sentem como se estivessem em um buraco escuro. E este buraco escuro não pode ser clareado através de pensamentos devotos só. A oração dessas pessoas, sua confiança em Deus, seu desejo espiritual, não parecem avançar até esta profundidade. Muitas vezes a pessoa diz: reza que você vai ser curada. Não é simples assim. Elas se sentem totalmente separadas de Deus. Portanto, como devem lidar espiritualmente com a sua depressão? Se estão sentadas em um buraco escuro, não conseguem orar. O único caminho que lhes resta é lembrar a si mesmas que até mesmo ali embaixo, onde há apenas o vazio, estão amparadas por Deus, que Deus não as abandonou. Uma teóloga, Ingrid Weber Gast, descreve como, no sofrimento de sua depressão, a fé deixou de ter qualquer significado. Diante da depressão, a fé deixou de ter significado para ela. E ela diz assim: a minha razão e a minha vontade até queriam continuar acreditando nela, mas para o meu coração ela era inatingível. A fé não me consolava, não respondia às perguntas desesperadamente atormentantes, não me ajudava quando eu não sabia mais por onde seguir. Pelo contrário, não era a fé que me sustentava. Eu é que precisava sustentar também a fé. Falsas promessas de que a oração e a meditação também curem depressões severas de nada adiantam ao doente. Trata-se muito mais de reconciliar-se com a sua depressão com toda a humildade. Eu não escolhi esta doença, mas ao que parece ela me foi determinada. Se eu aceitá-la, posso crescer através dela. E então vou parar de me autocensurar. Eu me despedirei da ilusão de me livrar totalmente da depressão e de que ela nunca mais vai me importunar. Eu aceito essa depressão como a cruz da minha vida. Não que Deus me deu essa cruz, mas eu confio que esta cruz da minha vida e das minhas escolhas me abrirá para Deus, e que minha depressão me leve através do caminho espiritual até o Deus incompreensível, que justamente na cruz de Jesus, no local do aparente fracasso, revelou-se como amor infinito. Muitas pessoas depressivas beneficiam-se da meditação sobre a paixão de Jesus. Por isso, caro ouvinte, a primeira coisa é reconciliar-se com a sua depressão. A depressão é minha. Eu preciso me reconciliar com ela. Eu vou mantendo a minha prática de rituais religiosos. E em algum momento, algum deles vai me ajudar a perceber que o sofrimento faz parte da vida e que eu preciso me reconciliar com esse sofrimento. Caro ouvinte, esse é um tema que precisa muitas palavras. Pensemos nisso hoje. Um forte abraço, Deus te abençoe e te guarde, em nome do Pai, do Filho e do Espírito Santo. Amém.
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0: Hora certa. Cultura. 10h20.
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1: Eu sou desinista, eu sou. Você desinista, eu vou. Vamos partilhar o que Deus nos dá, todo o nosso amor.
2: O dízimo é a expressão de nossa gratidão a Deus, manifestada na oferta de uma parcela de nossos bens. Dízimo é sacrifício, pois exige a renúncia de algo que conquistamos com o nosso trabalho. Senhor, fazei de nós dizimistas conscientes, alegres e

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2: 10:50.
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0: fiquei sabendo que essa história aconteceu com vocês.
1: Matheus Souza, como é que ela me deu a campanha dele?

0: Pode ir.
1: Não é por falta de tempo não, viu? Você só não tem prioridade.
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0: 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Hora certa, Cultura.
1: 11:06.

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0: Hora certa.
1: 11:20.
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1: Que música boa!
2: Matheus e Cauã!
1: Matheus e Cauã!
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4: 11:35.

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0: 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Hora certa, Cultura.
1: Meia-noite e oito.

escolhi, antes de você nascer, eu separei e designei profetas, nações, que essa palavra possa se concretizar sobre a sua vida, sobre a sua história. Ei, você é amado, e tudo aquilo que foi dito a seu respeito, de que você é um desgosto, de que você nunca deveria ter nascido, de que você seria um nada nessa vida, ceda lugar ao amor de Deus, a toda

0: 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Hora certa, Cultura.
1: 2:17.

0: perdoa-nos as nossas ofensas, assim como nós perdoamos a quem nos tem ofendido. E não nos deixeis cair em tentação, mas livrai-nos do mal. Amém. Ave Maria, cheia de graça, o Senhor é convosco. Bendita sois vós entre as mulheres,
1: e bendito é o fruto do vosso ventre, Jesus.
0: Santa Maria, Mãe de Deus, rogai por nós, pecadores, agora e na hora de nossa morte. Amém. Creio em Deus Pai Todo-Poderoso, Criador do céu e da terra, e em Jesus Cristo, seu único Filho, nosso Senhor, que foi concebido pelo poder do Espírito Santo, nasceu da Virgem Maria, padeceu sob Pôncio Pilatos, foi crucificado, morto e sepultado, desceu à mansão dos mortos, ressuscitou ao terceiro dia, subiu aos céus, está sentado à direita de Deus Pai Todo-Poderoso, donde há de vir a julgar os vivos e os mortos. Creio no Espírito Santo, na Santa Igreja Católica, na comunhão dos santos, na remissão dos pecados, na ressurreição da carne, na vida eterna. Amém.
1: Eterno Pai, eu vos ofereço o corpo e o sangue, a alma e a divindade de vosso diletíssimo Filho, nosso Senhor Jesus Cristo, em expiação dos nossos pecados e dos do mundo inteiro.
2: Pela sua dolorosa paixão,
0: tende misericórdia de nós e do mundo inteiro.
2: Pela sua dolorosa paixão,
0: tende misericórdia de nós e do mundo inteiro.
2: Pela sua dolorosa paixão,
0: tende misericórdia de nós e do mundo inteiro.
2: Pela sua dolorosa paixão,
0: tende misericórdia de nós e do mundo inteiro.
2: Pela sua dolorosa paixão,
0: tende misericórdia de nós e do mundo inteiro.
2: Pela sua dolorosa paixão,
0: tende misericórdia de nós e do mundo inteiro.
2: Pela sua dolorosa paixão,
0: tende misericórdia de nós e do mundo inteiro.
2: Pela sua dolorosa paixão,
0: tende misericórdia de nós e do mundo inteiro.
2: Pela sua dolorosa paixão,
0: tende misericórdia de nós e do mundo inteiro.
2: Pela sua dolorosa paixão,
0: tende misericórdia de nós e do mundo inteiro.
2: Eterno Pai,
0: eu vos ofereço o corpo e o sangue, a alma e a divindade de vosso diletíssimo Filho, nosso Senhor Jesus Cristo, em expiação dos nossos pecados e dos do mundo inteiro, pela sua dolorosa paixão.
2: Tende piedade de nós e do mundo inteiro.
0: Pela sua dolorosa paixão.
2: Tende piedade de nós e do mundo inteiro.
0: Pela sua dolorosa paixão.
2: Tende misericórdia de nós e do mundo inteiro.
0: Pela sua dolorosa paixão.
2: Tende misericórdia de nós e do mundo inteiro.
0: Pela sua dolorosa paixão.
2: Tende misericórdia de nós e do mundo inteiro.
0: Pela sua dolorosa paixão.
2: Tende misericórdia de nós e do mundo inteiro.
0: Pela sua dolorosa paixão.
2: Tende misericórdia de nós e do mundo inteiro.
0: Pela sua dolorosa paixão.
2: Tende misericórdia de nós e do mundo inteiro.
0: Pela sua dolorosa paixão.
2: Tende misericórdia de nós e do mundo inteiro.
0: Pela sua dolorosa paixão.
2: Tende misericórdia de nós e do mundo inteiro.
0: Eterno Pai, eu vos ofereço o corpo e o sangue. A alma e a divindade de vosso diletíssimo Filho, nosso Senhor Jesus Cristo, em expiação dos nossos pecados e dos do mundo inteiro,
2: pela sua dolorosa paixão.
0: Tende misericórdia de nós e do mundo inteiro.
2: Pela sua dolorosa paixão.
0: Tende misericórdia de nós e do mundo inteiro.
2: Pela sua dolorosa paixão.
0: Tende misericórdia de nós e do mundo inteiro.
2: Pela sua dolorosa paixão.
0: Tende misericórdia de nós e do mundo inteiro.
2: Pela sua dolorosa paixão.
0: Tende misericórdia de nós e do mundo inteiro.
2: Pela sua dolorosa paixão.
0: Tende misericórdia de nós e do mundo inteiro.
2: Pela sua dolorosa paixão.
0: Tende misericórdia de nós e do mundo inteiro.
2: Pela sua dolorosa paixão.
0: Tende misericórdia de nós e do mundo inteiro.
2: Pela sua dolorosa paixão.
0: Tende misericórdia de nós e do mundo inteiro.
2: Pela sua dolorosa paixão.
0: Tende misericórdia de nós e do mundo inteiro. Eterno Pai, eu vos ofereço o corpo e o sangue, a alma e a divindade de vosso diletíssimo Filho, nosso Senhor Jesus Cristo, em expiação dos nossos pecados e dos do mundo inteiro, pela sua dolorosa paixão,
2: tende misericórdia de nós e do mundo inteiro.
0: Pela sua dolorosa paixão,
2: tende misericórdia de nós e do mundo inteiro.
0: Pela sua dolorosa paixão,
2: tende misericórdia de nós e do mundo inteiro.
0: Pela sua dolorosa paixão,
2: tende misericórdia de nós e do mundo inteiro.
0: Pela sua dolorosa paixão,
2: tende misericórdia de nós e do mundo inteiro.
0: Pela sua dolorosa paixão,
2: tende misericórdia de nós e do mundo inteiro.
0: Pela sua dolorosa paixão,
2: tende misericórdia de nós e do mundo inteiro.
0: Pela sua dolorosa paixão,
2: tende misericórdia de nós e do mundo inteiro.
0: Pela sua dolorosa paixão,
2: tende misericórdia de nós e do mundo inteiro.
0: Pela sua dolorosa paixão,
2: tende misericórdia de nós e do mundo inteiro.
0: Eterno Pai, eu vos ofereço o corpo e o sangue, a alma e a divindade de vosso diletíssimo Filho, nosso Senhor Jesus Cristo, em expiação dos nossos pecados e dos do mundo inteiro,
2: pela sua dolorosa paixão.
0: Tende misericórdia de nós e do mundo inteiro.
2: Pela sua dolorosa paixão.
0: Tende misericórdia de nós e do mundo inteiro.
2: Pela sua dolorosa paixão.
0: Tende misericórdia de nós e do mundo inteiro.
2: Pela sua dolorosa paixão.
0: Tende misericórdia de nós e do mundo inteiro.
2: Pela sua dolorosa paixão.
0: Tende misericórdia de nós e do mundo inteiro.
2: Pela sua dolorosa paixão.
0: Tende misericórdia de nós e do mundo inteiro.
2: Pela sua dolorosa paixão.
0: Tende misericórdia de nós e do mundo inteiro.
2: Pela sua dolorosa paixão,
0: tende misericórdia de nós e do mundo inteiro.
2: Pela sua dolorosa paixão,
0: tende misericórdia de nós e do mundo inteiro.
2: Pela sua dolorosa paixão,
0: tende misericórdia de nós e do mundo inteiro. Deus Santo,
2: Deus forte,
0: Deus imortal,
2: tende piedade de nós e do mundo inteiro.
0: Deus Santo,
2: Deus forte,
0: Deus imortal,
2: tende piedade de nós e do mundo inteiro.
0: Deus Santo,
2: Deus forte,
0: Deus imortal,
2: tende piedade de nós e do mundo inteiro.
0: Ó sangue e água que jorrastes do coração de Jesus, como fonte de misericórdia para nós, eu confio em vós.
2: Jesus, eu confio em vós.
0: Jesus, eu confio em vós.
2: Jesus, eu confio em vós.
0: Santa Faustina,
2: rogai por nós.
0: São João Paulo II,

0: Queridos irmãos, juntos vamos também agora recitar o terço da Divina Misericórdia. Pai nosso, que estais no céu,
1: santificado seja o vosso nome, venha a nós o vosso reino, seja feita a vossa vontade, assim na terra como no céu.
0: O pão nosso de cada dia nos dai hoje, perdoai-nos

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1: 4 horas.

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3: Bom dia, ouvintes da Rádio Cultura. Eu os convido a iniciar este dia com a proteção da Virgem Maria, Nossa Senhora, Mãe de Deus e Nossa Mãe. Com a oração predileta da Virgem Santíssima, a oração do Santo Terço. E nós vamos rezar em nome do Pai, do Filho e do Espírito Santo. Amém. Queridos ouvintes, consagremos o nosso dia à Nossa Senhora rezando. Ó minha Senhora, ó minha Mãe, eu me ofereço toda a vós e em prova da minha devoção para convosco, eu vos consagro os meus olhos, os meus ouvidos, a minha boca e o meu coração, inteiramente todo o meu ser. E porque assim sou vossa, ó incomparável Mãe, guardai-me, defendei-me como coisa e propriedade vossa. Amém. Peçamos também, ouvintes, a proteção do nosso anjo da guarda e peçamos que o nosso anjo da guarda fale com o anjo da guarda dos nossos filhos, da nossa família, para que eles também sejam protegidos. Santo anjo do Senhor, meu zeloso guardador, se a ti me confiou a piedade divina, sempre me rege, me guarde, me governe, me ilumine. Amém. As intenções do terço, você pode mandar aqui no WhatsApp da Cultura, 8403-4327, que nas próximas edições do Terço em Sua Casa, eu vou colocar as suas intenções aqui. Ou então, continuar participando com as suas intenções ao vivo, no horário das 18 horas e 30 minutos, com a oração do terço, que tem a participação ao vivo dos ouvintes. Hoje nós meditamos os mistérios gloriosos da nossa salvação. Iniciemos: creio em Deus Pai Todo-Poderoso, Criador do céu e da terra, e em Jesus Cristo, seu único Filho, nosso Senhor, que foi concebido pelo poder do Espírito Santo, nasceu da Virgem Maria, padeceu sob Pôncio Pilatos, foi crucificado, morto e sepultado, desceu à mansão dos mortos, ressuscitou o terceiro dia, subiu aos céus e está sentado à direita de Deus Pai Todo-Poderoso, de onde há de vir a julgar os vivos e os mortos. Creio no Espírito Santo, na Santa Igreja Católica, na comunhão dos santos, na remissão dos pecados, na ressurreição da carne e na vida eterna. Amém. Pai nosso que estais no céu, santificado seja o vosso nome, venha a nós o vosso reino, seja feita a vossa vontade, assim na terra como no céu. O pão nosso de cada dia nos dai hoje, perdoai-nos as nossas ofensas, assim como nós perdoamos a quem nos tem ofendido. E não nos deixeis cair em tentação, mas livrai-nos do mal. Amém. Saudemos a Nossa Senhora, Filha de Deus Pai. Ave Maria, cheia de graça, o Senhor é convosco. Bendita sois vós entre as mulheres, e bendito é o fruto do vosso ventre, Jesus. Santa Maria, Mãe de Deus, rogai por nós, pecadores, agora e na hora de nossa morte. Amém. Saudemos a Nossa Senhora, Mãe do Filho de Deus. Ave Maria, cheia de graça, o Senhor é convosco. Bendita sois vós entre as mulheres, e bendito é o fruto do vosso ventre, Jesus. Santa Maria, Mãe de Deus, rogai por nós, pecadores, agora e na hora de nossa morte. Amém. E saudemos a Nossa Senhora, esposa do Espírito Santo. Ave Maria, cheia de graça, o Senhor é convosco, bendita sois vós entre as mulheres, e bendito é o fruto do vosso ventre, Jesus. Santa Maria, Mãe de Deus, rogai por nós, pecadores, agora e na hora de nossa morte. Amém. O Santo Terço de hoje tem a participação minha, Roseli Salete Rossi, e da Dona Maria, gerente aqui da Rádio Cultura. No primeiro mistério glorioso, nós contemplamos a ressurreição de Jesus. Senhor, ressuscitastes glorioso e assim vencesses a morte. Nos ajude neste dia a vencer todos os nossos desafios.
1: Pai nosso que estais no céu, santificado seja o vosso nome. Venha a nós o vosso reino, seja feita a vossa vontade, assim na terra como no céu.
3: O pão nosso de cada dia nos dai hoje, perdoai-nos as nossas ofensas, assim como nós perdoamos a quem nos tem ofendido, e não nos deixeis cair em tentação, mas livrai-nos do mal. Amém.
1: Ave Maria, cheia de graça, o Senhor é convosco. Bendita sois vós entre as mulheres, e bendito é o fruto do vosso ventre, Jesus.
3: Santa Maria, Mãe de Deus, rogai por nós, pecadores, agora e na hora de nossa morte. Amém.
1: Ave Maria, cheia de graça, o Senhor é convosco. Bendita sois vós entre as mulheres, e bendito é o fruto do vosso ventre, Jesus.
3: Santa Maria, Mãe de Deus, rogai por nós, pecadores, agora e na hora de nossa morte. Amém.
1: Ave Maria, cheia de graça, o Senhor é convosco. Bendita sois vós entre as mulheres, e bendito é o fruto do vosso ventre, Jesus.
3: Santa Maria, Mãe de Deus, rogai por nós, pecadores, agora e na hora de nossa morte. Amém.
1: Ave Maria, cheia de graça, o Senhor é convosco. Bendita sois vós entre as mulheres, e bendito é o fruto do vosso ventre, Jesus.
3: Santa Maria, Mãe de Deus, rogai por nós, pecadores, agora e na hora de nossa morte. Amém.
1: Ave Maria, cheia de graça, o Senhor é convosco. Bendita sois vós entre as mulheres, e bendito é o fruto do vosso ventre, Jesus.
3: Santa Maria, Mãe de Deus, rogai por nós, pecadores, agora e na hora de nossa morte. Amém.
1: Ave Maria, cheia de graça, o Senhor é convosco. Bendita sois vós entre as mulheres, e bendito é o fruto do vosso ventre, Jesus.
3: Santa Maria, Mãe de Deus, rogai por nós, pecadores, agora e na hora de nossa morte. Amém.
1: Ave Maria, cheia de graça, o Senhor é convosco. Bendita sois vós entre as mulheres, e bendito é o fruto do vosso ventre, Jesus.
3: Santa Maria, Mãe de Deus, rogai por nós, pecadores, agora e na hora de nossa morte. Amém.

0: Ave Maria, cheia de graça, o Senhor é convosco. Bendita sois vós entre as mulheres, e bendito é o fruto do vosso ventre, Jesus.
1: Santa Maria, Mãe de Deus, rogai por nós, pecadores, agora e na hora de nossa morte. Amém.
0: Ave Maria, cheia de graça, o Senhor é convosco. Bendita sois vós entre as mulheres, e bendito é o fruto do vosso ventre, Jesus.
1: Santa Maria, Mãe de Deus, rogai por nós, pecadores, agora e na hora de nossa morte. Amém.
0: Ave Maria, cheia de graça, o Senhor é convosco. Bendita sois vós entre as mulheres, e bendito é o fruto do vosso ventre, Jesus.
1: Santa Maria, Mãe de Deus, rogai por nós, pecadores, agora e na hora de nossa morte. Amém.
0: Glória ao Pai, ao Filho e ao Espírito Santo.
1: Como era no princípio, agora e sempre. Amém. Nossa Senhora Aparecida,
0: rogai por nós.
1: Ouvintes, e neste segundo mistério glorioso, onde contemplamos a ascensão de Jesus, vamos pedir a Jesus que de fato sintamos em nossa vida aquilo que ele prometeu: estarei convosco todos os dias da vossa vida. Peçamos a Jesus que nesse dia também esteja conosco, fica conosco, Senhor, como reza, como pede São Pio.
0: Pai nosso que estais no céu, santificado seja o vosso nome. Venha a nós o vosso reino, seja feita a vossa vontade, assim na terra como no céu.
1: O pão nosso de cada dia nos dai hoje, perdoai-nos as nossas ofensas, assim como nós perdoamos a quem nos tem ofendido, e não nos deixeis cair em tentação, mas livrai-nos do mal. Amém.
0: Ave Maria, cheia de graça, o Senhor é convosco. Bendita sois vós entre as mulheres, e bendito é o fruto do vosso ventre, Jesus.
1: Santa Maria, Mãe de Deus, rogai por nós, pecadores, agora e na hora de nossa morte. Amém.
0: Ave Maria, cheia de graça, o Senhor é convosco. Bendita sois vós entre as mulheres, e bendito é o fruto do vosso ventre, Jesus.
1: Santa Maria, Mãe de Deus, rogai por nós, pecadores, agora e na hora de nossa morte. Amém.
0: Ave Maria, cheia de graça, o Senhor é convosco. Bendita sois vós entre as mulheres, e bendito é o fruto do vosso ventre, Jesus.
1: Santa Maria, Mãe de Deus, rogai por nós, pecadores, agora e na hora de nossa morte. Amém.
0: Ave Maria, cheia de graça, o Senhor é convosco. Bendita sois vós entre as mulheres, e bendito é o fruto do vosso ventre, Jesus.
1: Santa Maria, Mãe de Deus, rogai por nós, pecadores, agora e na hora de nossa morte. Amém.
0: Ave Maria, cheia de graça, o Senhor é convosco. Bendita sois vós entre as mulheres, e bendito é o fruto do vosso ventre, Jesus.
1: Santa Maria, Mãe de Deus, rogai por nós, pecadores, agora e na hora de nossa morte. Amém.
0: Ave Maria, cheia de graça, o Senhor é convosco. Bendita sois vós entre as mulheres, e bendito é o fruto do vosso ventre, Jesus.
1: Santa Maria, Mãe de Deus, rogai por nós, pecadores, agora e na hora de nossa morte. Amém.
0: Ave Maria, cheia de graça, o Senhor é convosco. Bendita sois vós entre as mulheres, e bendito é o fruto do vosso ventre, Jesus.
1: Santa Maria, Mãe de Deus, rogai por nós, pecadores, agora e na hora de nossa morte. Amém.
0: Ave Maria, cheia de graça, o Senhor é convosco. Bendita sois vós entre as mulheres, e bendito é o fruto do vosso ventre, Jesus.
1: Santa Maria, Mãe de Deus, rogai por nós, pecadores, agora e na hora de nossa morte. Amém.
0: Ave Maria, cheia de graça, o Senhor é convosco. Bendita sois vós entre as mulheres, e bendito é o fruto do vosso ventre, Jesus.
1: Santa Maria, Mãe de Deus, rogai por nós, pecadores, agora e na hora de nossa morte. Amém.
0: Ave Maria, cheia de graça, o Senhor é convosco. Bendita sois vós entre as mulheres, e bendito é o fruto do vosso ventre, Jesus.
1: Santa Maria, Mãe de Deus, rogai por nós, pecadores, agora e na hora de nossa morte. Amém.
0: Glória ao Pai, ao Filho e ao Espírito Santo.
1: Como era no princípio, agora e sempre. Amém. Nossa Senhora Aparecida,
0: rogai por nós.
1: Neste terceiro mistério glorioso, contemplamos a descida do Espírito Santo. Peçamos ao Espírito Consolador que cure em nossas famílias toda a ansiedade, depressão ou tristeza, desânimo, e que venha dar fortaleza diante das dificuldades.
0: Pai nosso que estais no céu, santificado seja o vosso nome. Venha a nós o vosso reino, seja feita a vossa vontade, assim na terra como no céu.
1: O pão nosso de cada dia nos dai hoje, perdoai-nos as nossas ofensas, assim como nós perdoamos a quem nos tem ofendido, e não nos deixeis cair em tentação, mas livrai-nos do mal. Amém.
0: Ave Maria, cheia de graça, o Senhor é convosco. Bendita sois vós entre as mulheres, e bendito é o fruto do vosso ventre, Jesus.
1: Santa Maria, Mãe de Deus, rogai por nós, pecadores, agora e na hora de nossa morte. Amém.
0: Ave Maria, cheia de graça, o Senhor é convosco. Bendita sois vós entre as mulheres, e bendito é o fruto do vosso ventre, Jesus. Santa

0: nossa morte. Amém.
1: Ave Maria, cheia de graça, o Senhor é convosco. Bendita sois vós entre as mulheres, e bendito é o fruto do vosso ventre, Jesus.
0: Santa Maria, Mãe de Deus, rogai por nós, pecadores, agora e na hora de nossa morte. Amém.
1: Ave Maria, cheia de graça, o Senhor é convosco. Bendita sois vós entre as mulheres, e bendito é o fruto do vosso ventre, Jesus.
0: Santa Maria, Mãe de Deus, rogai por nós, pecadores, agora e na hora de nossa morte. Amém.
1: Ave Maria, cheia de graça, o Senhor é convosco. Bendita sois vós entre as mulheres, e bendito é o fruto do vosso ventre, Jesus.
0: Santa Maria, Mãe de Deus, rogai por nós, pecadores, agora e na hora de nossa morte. Amém.
1: Ave Maria, cheia de graça, o Senhor é convosco. Bendita sois vós entre as mulheres, e bendito é o fruto do vosso ventre, Jesus.
0: Santa Maria, Mãe de Deus, rogai por nós, pecadores, agora e na hora de nossa morte. Amém.
1: Ave Maria, cheia de graça, o Senhor é convosco. Bendita sois vós entre as mulheres, e bendito é o fruto do vosso ventre, Jesus.
0: Santa Maria, Mãe de Deus, rogai por nós, pecadores, agora e na hora de nossa morte. Amém.
1: Ave Maria, cheia de graça, o Senhor é convosco. Bendita sois vós entre as mulheres, e bendito é o fruto do vosso ventre, Jesus.
0: Santa Maria, Mãe de Deus, rogai por nós, pecadores, agora e na hora de nossa morte. Amém.
1: Ave Maria, cheia de graça, o Senhor é convosco. Bendita sois vós entre as mulheres, e bendito é o fruto do vosso ventre, Jesus.
0: Santa Maria, Mãe de Deus, rogai por nós, pecadores, agora e na hora de nossa morte. Amém.
1: Ave Maria, cheia de graça, o Senhor é convosco. Bendita sois vós entre as mulheres, e bendito é o fruto do vosso ventre, Jesus.
0: Santa Maria, Mãe de Deus, rogai por nós, pecadores, agora e na hora de nossa morte. Amém.
1: Glória ao Pai, ao Filho e ao Espírito Santo.
0: Como era no princípio, agora e sempre. Amém. Nossa Senhora Aparecida,
1: rogai por nós.
0: E neste quarto mistério glorioso, contemplamos a Assunção de Nossa Senhora. Nossa Senhora, que é levada ao céu, segundo a Igreja, em corpo e alma. Obrigada, Deus, por tantas graças derramadas por meio de Maria. Pedimos neste mistério a Nossa Senhora que, enquanto estamos caminhando nesse mundo, nesta vida, porque o próprio Filho disse: não vos tiro do mundo, mas peço que os livres do mal, que a Virgem Maria nos livre também nesse dia, a nós e a nossas famílias, de todo mal.
1: Pai nosso que estais no céu, santificado seja o vosso nome. Venha a nós o vosso reino. Seja feita a vossa vontade, assim na terra como no céu.
0: O pão nosso de cada dia nos dai hoje. Perdoai-nos as nossas ofensas, assim como nós perdoamos a quem nos tem ofendido. E não nos deixeis cair em tentação, mas livrai-nos do mal. Amém.
1: Ave Maria, cheia de graça, o Senhor é convosco. Bendita sois vós entre as mulheres, e bendito é o fruto do vosso ventre, Jesus.
0: Santa Maria, Mãe de Deus, rogai por nós, pecadores, agora e na hora de nossa morte. Amém.
1: Ave Maria, cheia de graça, o Senhor é convosco. Bendita sois vós entre as mulheres, e bendito é o fruto do vosso ventre, Jesus.
0: Santa Maria, Mãe de Deus, rogai por nós, pecadores, agora e na hora de nossa morte. Amém.
1: Ave Maria, cheia de graça, o Senhor é convosco. Bendita sois vós entre as mulheres, e bendito é o fruto do vosso ventre, Jesus.
0: Santa Maria, Mãe de Deus, rogai por nós, pecadores, agora e na hora de nossa morte. Amém.
1: Ave Maria, cheia de graça, o Senhor é convosco. Bendita sois vós entre as mulheres, e bendito é o fruto do vosso ventre, Jesus.
0: Santa Maria, Mãe de Deus, rogai por nós, pecadores, agora e na hora de nossa morte. Amém.
1: Ave Maria, cheia de graça, o Senhor é convosco. Bendita sois vós entre as mulheres, e bendito é o fruto do vosso ventre, Jesus.
0: Santa Maria, Mãe de Deus, rogai por nós, pecadores, agora e na hora de nossa morte. Amém.
1: Ave Maria, cheia de graça, o Senhor é convosco. Bendita sois vós entre as mulheres, e bendito é o fruto do vosso ventre, Jesus.
0: Santa Maria, Mãe de Deus, rogai por nós, pecadores, agora e na hora de nossa morte. Amém.
1: Ave Maria, cheia de graça, o Senhor é convosco. Bendita sois vós entre as mulheres, e bendito é o fruto do vosso ventre, Jesus.
0: Santa Maria, Mãe de Deus, rogai por nós, pecadores, agora e na hora de nossa morte. Amém.
1: Ave Maria, cheia de graça, o Senhor é convosco. Bendita sois vós entre as mulheres, e bendito é o fruto do vosso ventre, Jesus.
0: Santa Maria,

0: Maria, Mãe de Deus, rogai por nós, pecadores, agora e na hora de nossa morte. Amém.
1: Ave Maria, cheia de graça, o Senhor é convosco. Bendita sois vós entre as mulheres, e bendito é o fruto do vosso ventre, Jesus.
0: Santa Maria, Mãe de Deus, rogai por nós, pecadores, agora e na hora de nossa morte. Amém.
1: Ave Maria, cheia de graça, o Senhor é convosco. Bendita sois vós entre as mulheres, e bendito é o fruto do vosso ventre, Jesus.
0: Santa Maria, Mãe de Deus, rogai por nós, pecadores, agora e na hora de nossa morte. Amém.
1: Glória ao Pai, ao Filho e ao Espírito Santo.
0: Como era no princípio, agora e sempre. Amém. Nossa Senhora Aparecida,
1: rogai por nós.
0: Quinto mistério, contemplamos a coroação de Nossa Senhora como rainha do céu e da terra. Nossa Senhora, coroada no céu, também está na terra. Por meio das suas aparições, nós temos a certeza que a Mãe de Deus é enviada pelo Pai para, na terra, trazer a sua presença, a sua mensagem e os seus conselhos.
1: Pai nosso que estais no céu, santificado seja o vosso nome. Venha a nós o vosso reino. Seja feita a vossa vontade, assim na terra como no céu.
0: O pão nosso de cada dia nos dai hoje. Perdoai-nos as nossas ofensas, assim como nós perdoamos a quem nos tem ofendido. E não nos deixeis cair em tentação, mas livrai-nos do mal. Amém.
1: Ave Maria, cheia de graça, o Senhor é convosco. Bendita sois vós entre as mulheres, e bendito é o fruto do vosso ventre, Jesus.
0: Santa Maria, Mãe de Deus, rogai por nós, pecadores, agora e na hora de nossa morte. Amém.
1: Ave Maria, cheia de graça, o Senhor é convosco. Bendita sois vós entre as mulheres, e bendito é o fruto do vosso ventre, Jesus.
0: Santa Maria, Mãe de Deus, rogai por nós, pecadores, agora e na hora de nossa morte. Amém.
1: Ave Maria, cheia de graça, o Senhor é convosco, bendita sois vós entre as mulheres, e bendito é o fruto do vosso ventre, Jesus.
0: Santa Maria, Mãe de Deus, rogai por nós, pecadores, agora e na hora de nossa morte. Amém.
1: Ave Maria, cheia de graça, o Senhor é convosco, bendita sois vós entre as mulheres, e bendito é o fruto do vosso ventre, Jesus.
0: Santa Maria, Mãe de Deus, rogai por nós, pecadores, agora e na hora de nossa morte. Amém.
1: Ave Maria, cheia de graça, o Senhor é convosco, bendita sois vós entre as mulheres, e bendito é o fruto do vosso ventre, Jesus.
0: Santa Maria, Mãe de Deus, rogai por nós, pecadores, agora e na hora de nossa morte. Amém.
1: Ave Maria, cheia de graça, o Senhor é convosco, bendita sois vós entre as mulheres, e bendito é o fruto do vosso ventre, Jesus.
0: Santa Maria, Mãe de Deus, rogai por nós, pecadores, agora e na hora de nossa morte. Amém.
1: Ave Maria, cheia de graça, o Senhor é convosco, bendita sois vós entre as mulheres, e bendito é o fruto do vosso ventre, Jesus.
0: Santa Maria, Mãe de Deus, rogai por nós, pecadores, agora e na hora de nossa morte. Amém.
1: Ave Maria, cheia de graça, o Senhor é convosco, bendita sois vós entre as mulheres, e bendito é o fruto do vosso ventre, Jesus.
0: Santa Maria, Mãe de Deus, rogai por nós, pecadores, agora e na hora de nossa morte. Amém.
1: Ave Maria, cheia de graça, o Senhor é convosco, bendita sois vós entre as mulheres, e bendito é o fruto do vosso ventre, Jesus.
0: Santa Maria, Mãe de Deus, rogai por nós, pecadores, agora e na hora de nossa morte. Amém.
1: Ave Maria, cheia de graça, o Senhor é convosco, bendita sois vós entre as mulheres, e bendito é o fruto do vosso ventre, Jesus.
0: Santa Maria, Mãe de Deus, rogai por nós, pecadores, agora e na hora de nossa morte. Amém.
1: Glória ao Pai, ao Filho e ao Espírito Santo.
0: Como era no princípio, agora e sempre. Amém. Nossa Senhora Aparecida,
1: rogai por nós.
0: Infinitas graças vos damos, soberana rainha, pelos benefícios que recebemos todos os dias das vossas mãos liberais. Dignai-vos agora e para sempre tomar-nos debaixo do vosso poderoso amparo. E para melhor vos agradecer, vos saudamos com uma salve rainha.
1: Salve rainha, mãe de misericórdia, vida, doçura, esperança, nossa salve. A vós bradamos, degredados filhos de Eva. A vós suspiramos, gemendo, chorando neste vale de lágrimas. Eia, pois, advogada nossa, esses vossos olhos misericordioso nós volveis, e depois desse desterro, mostrai-nos Jesus bendito é o fruto do vosso ventre, ó clemente, ó piedosa, ó doce sempre Virgem Maria, rogai por nós, Santa Mãe de Deus.
0: Para que sejamos dignos das promessas de Cristo, amém. Até amanhã, ouvinte, com o Terço em Sua Casa, neste horário, das 5 horas da manhã. Bom dia.
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3: 5:08.
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día 30 de mayo. Evangelio de Marcos, capítulo 11, versículo 27 a 33. Jesus e os apóstolos voltaram outra vez a Jerusalém. E andando Jesus pelo templo, acercaram-se dele os príncipes dos sacerdotes, os escribas e os anciãos, e perguntaram-lhe: com que direito fazes isto? Quem te deu autoridade para fazer essas coisas? Jesus respondeu-lhes: também eu vos farei uma pergunta. Respondei-me, e vos direi com que direito faço essas coisas. O batismo de João Batista vinha do céu ou dos homens? Respondei-me, e discorriam lá consigo. Se dissermos do céu, ele dirá: por que razão, pois, não crestes nele? Se ao contrário dissermos dos homens, tememos o povo. Com efeito, tinham medo do povo, porque todos julgavam ser João deveras um profeta. Responderam a Jesus: não sabemos. E Jesus: eu também tampouco vos direi com que direito faço essas coisas.

quem são estes que se aproximam de Jesus para fazer perguntas embaraçosas? O chefe dos sacerdotes, os escribas e os anciãos compõem o Sinédrio, Tribunal Supremo da Nação Judaica, com aproximadamente 70 membros. São eles que no templo desafiam Jesus e apresentar suas credenciais. Se eles que representavam o poder não o haviam autorizado, portanto, o que Jesus vinha fazendo era de outra ordem, isto é, de Deus. Jesus a responde com outra pergunta a respeito do batismo de João Batista. A autoridade de João Batista era muito significativa para os oponentes de Jesus, e eles ficaram confusos e preferiram não responder para não se comprometer publicamente. Os membros do Sinédrio revelam medo da multidão, e nisso revelam também sua fraqueza. Sempre que agimos com a consciência tranquila, não precisamos temer quem diz ter autoridade. O Espírito sempre nos inspira a melhor resposta a ser dada.

0: 5:17.
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0: Olá, meu amigo, olá, minha amiga ouvinte, que bom que estamos juntos para este momento. Despertai, despertai para o amor. Essa é a palavra. Quanto mais nós despertamos para o amor, mais felizes nós somos. Alegria estar junto com você nesta rádio. Obrigado a esta rádio também por anunciar essa semente, que é essa palavra e essa bênção. Eu queria falar hoje sobre o mal. O mal, isso mesmo. Nós temos nas religiões a personificação do mal na palavra demônio, nas imagens também que nós criamos desde criança, desde que nos passaram, sobre o demônio, sobre um ser muito feio, chifrudo, que está no inferno queimando com a forca e assim por diante. Cada um tem a sua imagem, mas certo é que o demônio nunca apareceu com uma imagem bonita. Mas aqui, independente da crença, porque o mais importante é perceber que o mal existe no mundo. Mas o fato é refletir um pouco sobre o mal. No que consiste o mal? O mal, de alguma forma, é a energia negativa que está na vida e na mente das pessoas. Nós poderíamos concentrar a palavra mal como energia negativa, que está onde? Está no mundo, na mente das pessoas, está também no mundo de alguma forma, porque como nós somos energia, nós seres humanos somos energia, então cada um vibra a sua energia. Você pode vibrar uma energia boa, se você é uma pessoa boa, e a pessoa que não é boa vibra uma energia negativa. O fato é que o diabo, a palavra diabo, significa aquele que divide. Então você já imagina, aonde há divisão, aonde há gente que não se entende, aonde há muita tensão, de alguma forma existe uma energia negativa. Mas que não significa que existe o demônio, existe só uma incompreensão ali que é preciso ajustar. Por isso, o negócio do demônio é representar o lado negativo de tudo, que inclui os pensamentos negativos das pessoas. E uma palavra também que nos ajuda a entender o lado negativo são os medos. Nós, pessoas humanas, temos medos. Você tem medo de quem? Você tem medo do quê? Tem muitas pessoas que não têm medo de nada, que também é um problema, porque muitos não se cuidam. Mas o medo excessivo, por exemplo, medo da pobreza, medo da crítica, medo da perda da saúde, medo da perda do amor, medo da velhice, medo da morte. Esses medos são os medos mais básicos, que produzem uma energia negativa muito forte na vida das pessoas, produzem de alguma forma um mal. Por isso, o convite que eu faço hoje, a partir dessa palavra, é que você vá superando os teus medos. É possível? É, porque os medos são cargas emocionais que vieram desde criança, desde experiências que nós fizemos, que estão ali guardados dentro de nós. É possível com terapia, é possível com busca superar os medos para viver em paz. Eu te desejo que você faça esse caminho de superação do medo. Você vai viver muito melhor, porque quando a gente fala em mal, energia negativa, então entra a palavra medo e os medos atrapalham muito a nossa paz. Eu quero te convidar a seguir as nossas redes sociais. Por favor, se você não é seguidor, procura no Facebook, procura no Instagram, Padre Ezequiel, mesmo no YouTube, se inscreva lá e você vai receber também muito conteúdo que vai te fazer bem. No mais, te desejo um forte abraço, muita luz para a sua vida, para o seu coração, e que o Deus de amor te abençoe. Em nome do Pai, do Filho, do Espírito Santo. Amém.
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2: Opa! Alô, meu povo, alô, minha gente querida, bom dia, tô aqui, sou o seu amigo da madrugada, 5:30. 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
2: É, agora é ao vivo, gente. Agora eu tô aqui de fato, olha. É presencial a nossa conversinha, estamos aí então já apertando o porungo, estamos arrinconados fazendo roncar a cuia do mate e iniciando então a nossa conversa presencial contigo na nossa Rádio Cultura de Campos Novos, aqui do celeiro catarinense para você, transmitindo alegria, paz e a melhor música gaúcha a partir de agora no nosso programa que começa aqui.
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2: E a nossa gratidão ao Senhor Todo-Poderoso, em nome de nosso Senhor Jesus Cristo, que tenhamos paz, que a gente tenha um dia de conforto, de alegria, com a chuvinha por aí, daí com alegria no coração, que a paz na alma ninguém nos tire, né? Nem aquele tropeço, nem aquele percalço, nada, de jeito nenhum. Vamos vivendo então o fim de semana, gente. E vamos fechando aí o mês de maio. Hoje não, né? Fecha amanhã. O mês tem 47 dias, então amanhã é o último. Pois é, sério, né? Hoje é o penúltimo dia do mês de maio, quinto mês do ano. Grato por esse mês também, não é? E a nossa gratidão ao Senhor, que a paz de nosso Senhor Jesus Cristo encontre então a todos aí. Eu começo o programa Hora do Chimarrão já falando o seguinte, né? Já é de conhecimento público. O cantor e compositor Pedro Hortaça, que de vez em quando a gente roda a música dele aqui, ele solo, ele com a família e tal, né? O Pedro Hortaça morreu ontem aos 83 anos, no Hospital de Clínicas de Juí, no Rio Grande do Sul. Foi vítima de paradas cardiorrespiratórias após complicações de uma cirurgia. Conhecido como o Galo Missioneiro, Pedro Hortaça era o último representante vivo do importante grupo musical gaúcho Troncos Missioneiros, que também era formado por Jaime Caetano Brau, Senair Baicá e Noel Guarani. Pedro Hortaça dedicou sua vida à música nativista, defendendo a cultura regional e a identidade missioneira com galardia, com coragem, com irreverência. 5:33.

0: Pedro Ordaz.
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0: É isso, gente, 5:38. Começamos então o programa de hoje aí com o Pedro Ordaz, que deixou os pagos, né? Morreu ontem aos 83 anos em Ijuí, no Rio Grande do Sul, e deixou uma marca das suas pisadas, das suas pegadas pela música campeira, pela música nativista. Ele e a família também. Tem filho, tem pessoal da família do Pedro Galderiada Buena, e peões e prendas na música também, né? E esse é mais um daqueles que deixa uma falta, assim, né? Nos ranchos, nas querências por aí. Mas os Tauras Buenos também vão, né? Então que o Pedro Ordaça descanse, e obrigado por ter deixado esse legado importante na música campeira. Bom dia, Ortiz, bom dia, Edomir, aí pros lados dos curitibanos. Um bueno sabadão aí, obrigado pela audiência, 5:39. Você pediu e vai essa aí então, ó.

0: dízimo nos educa para a gratidão e para a generosidade. Ele nos leva a abrir os horizontes da nossa mente, a abrir o nosso coração e nossas mãos, partilhando uma pequena parte do muito que recebemos do Senhor. Senhor, fazei de nós dizimistas conscientes, alegres e generosos.
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2: É por aqui mesmo, 5:48. Olhou? Então tá. Conferiu a hora aí? E aqui nós estamos juntos na nossa programação Bagual do Amanhecer. Bom dia pro Ademir Lessi, com o rádio ligadão aí. Pois é, o Ademir perguntando meu galo. Me perguntaram esses dias também, viu? Pois é, né? Achamos melhor deixar meio de lado, assim, né? O nosso galo, enfim. Mas o programa continua por aqui, né? Valeu, Ademir. Um abraço e bom final de semana. Obrigado pela audiência. Bom dia pro Altair. Aí das bandas do bairro Nossa Senhora de Lourdes. Altair, eu, da falecida Mary Terezinha, eu só tenho essa aqui junto com o Teixeirinha, viu?

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1: Ouvimos os serranos aí, andanças serranas, 5:57. 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
5: Seu amigo da madrugada, tô aqui, gente. 5:59. Como diz o Mano Lima, tô de volta. E vamos seguindo por aqui então, de pé no estribo, tomando mate, conversando contigo no caos. Agora tô aqui tomando um café bagual de primeira. É, especial assim. Vamos lá. Eu trago agora a mensagem do amanhecer com o padre Alexandre Biocchi, porque uma boa palavra a gente toca também.
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7: Bom dia, amigos ouvintes da Rede Scalabriniana de Comunicação. Que bom podermos estarmos juntos em mais um amanhecer. Amigo ouvinte, experimente a alegria de viver nas coisas pequenas da vida e nos simples gestos de amor. Saiba entender que não é preciso muito dinheiro, fama ou poder para estar de bem com a vida. Lembre-se que você pode extrair o máximo de prazer das coisas mais insignificantes e que ninguém dá valor. Promova aquilo que lhe faz bem, apenas o que lhe torna feliz. Esqueça-se dos problemas e das coisas erradas que aconteceu na sua vida. Olhe para a frente e encare o seu futuro como um novo presente que Deus lhe dá. Gere pensamentos positivos e assim ganhe coragem para enfrentar os desafios. Estabeleça metas e corra riscos. Procure ir além daquilo que pensa ser capaz ou dos limites até onde já chegou, pois para quem crê de verdade, não existem barreiras que não sejam intransponíveis. Tenha determinação e persistência para vencer. Use e abuse da sua inteligência. Deixe que aflore de dentro de você mesmo os dons mais preciosos que recebeste do Criador. Não reprima sua capacidade de inovar e inventar estratégias que parecem irracionais. Para chegar ao topo, não é necessário percorrer sempre o mesmo caminho. E rezemos. Senhor, neste novo amanhecer, quero vos agradecer pela graça deste novo dia. Obrigado por renovais vossa opção pela minha vida e pela vida dos meus irmãos. Quero estar a vosso dispor durante todo este dia. Quero fazer tudo aquilo que estiver ao meu alcance, realizando os propósitos e atingindo as metas deste dia. Obrigado porque sei que estáis comigo e com a vossa força sou capaz de lutar sem desanimar. Senhor, concedei-me a vossa proteção para que ao longo desta jornada eu seja forte nas fraquezas, duro nas quedas e persistente nas batalhas. Amém.
8: Obrigado pela sua companhia. Continue ouvindo a nossa programação, que você tenha um ótimo dia e que Deus, por intercessão de São João Batista Scalabrini, abençoe você e sua família. Em nome do Pai, do Filho e do Espírito Santo. Amém.

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1: 6:05. Ouvimos o Porca Véia lá no Velho Pontão. Porca Véia, alguns dizem Porca Velha. É, tem uns que escrevem aqui no zap pra gente. Roda uma do Porca Velha pra nós aqui. Tem uns que colocam ainda bem em maiúsculo, assim, letras garrafais. Porque eles acham que eu sou burro de falo Porca Véia, mas era o nome artístico do Hélio, esqueci o sobrenome do falecido Porca Véia. O nome artístico dele era Porca Véia mesmo, tá? Porca Véia. É, meio burro a gente até é, né? Mas assim, nem tanto também, né, gente? Assim, dá pro gasto, como dizem. Nossa Senhora do Céu. Mas é a Porca Véia mesmo, viu, gente? Não é porque eu sou imbecil que eu digo a Porca Véia. Então tá. Mas tá bom, dito isto, né? Vamos seguindo a vida aí. Ou tocando música e tocando adiante a fala do povo aí também.
2: Bom dia, senhor Cristo. Tudo na paz, tranquilo? Tamo aí, gravando mais um dia sábado, né? Tudo certinho, chovendo, muito bom. Pediu uma moda dos mirim aí. Pode ser? Agradecer pra todo o povo, meu companheiro que tá costurando e o povo lá do assentamento de Cepé Tiraju, seu major, esposa dele. Que daqui a pouco nós temos uma peleia, né? O carnal, os bichinhos pra nós ter carne pra comer. Valeu? Deus abençoe.
1: Ok, 6:07.

0: Gildo de Freitas, saudade dos pagos, que achou? Antes os mirins, mates de saudade. 6:14. 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
0: Tô aqui, gente do céu, 6:15, mais faceiro que piada e bombacha nova. Tranquilo no mais, feliz uma barbaridade, né? Transbordando felicidade, senhores, esparramando pelas beiradas. Vamos lá, programa que continua aqui no nosso encontro do Chimarrão. Estamos no sábado, né? Sábado é bom que nós, os outros dias também são. Hoje é 30 do mês de maio, né? O mês de maio que tá sendo, amanhã se extingue, né? O mês de maio, e aí volta, o ano que vem ele volta, é, e assim tá. Bom dia José Mocelin, como é que tá? Diga aí, buenas.
4: Olá Ortiz, bom dia, aqui quem fala é José Mocelin. Quero mandar um abraço para você aí da rádio aí, e um abraço a todos os meus amigos da feirinha, que daqui a pouco vai abrir a feirinha às 8 horas, né? Até 1 da tarde. E peço uma música aí pra todos meus companheiros aí. Uma música bem chonada aí. Um abraço, tudo bom.
0: Ok, valeu, um abraço pra você e todo o pessoal, né? Que manda seus produtos ali na feirinha da agricultura aí. Legal demais, né? Show de bola. 6:16, gente.

0: os tiranos chorando de amor. Nossa Senhora do Céu. Antes o grupo Cordiona, Bugio do Rancho. É aqui mesmo, essa é a nossa Cultura FM, aqui do celeiro catarinense, pra você, bom dia.
1: Bom dia, Ortiz, ao Valdinir, um ótimo sábado a todos aí. Se possível, manda a música Velhas Cartas, todos os ouvintes por São Francisco, região, também por Dazaro, Pedro, Serviço Lado de Anjo, Máquinas Agrícolas, todos tiveram ouvido, uma madrugada de chuva, 22 milímetros de chuva no São Francisco.
0: Valeu, um abraço.

0: Sérias cartas da Del Silva.
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0: É por aqui mesmo, 6:31, já varamos pro lado de lá da Sanga, na marquinha das 6:30. E daqui a pouco a gente proseia aí com os amigos da Napalha, Super Lucas e Mercosul Toyota, nessa segunda hora do programa. Cá estamos, vamos seguindo, tocando a vida, abraçando o nosso povo. Buenas aí pro Natalino, pras bandas do Pinhal da Serra, no Rio Grande do Sul, vamos lá.
5: Bom dia, meu bom amigo Ortiz, como é que tá, Tauravé? Tudo certo?
0: Tudo bem.
5: Ô, Ortiz, toca aí pra nós uma música aí com o Pedro Taça, Judiado da Idade, se for possível.
0: Certo.
5: Um Tauravé missioneiro que nós deixou aí, mas deixou um legado muito importante pro nosso Rio Grande, velho. Tá bueno?
0: Perfeito. Pois é, como eu falei bem no início do programa, né? Eu comecei hoje, inclusive, rodando música do Pedro Hortaça aqui, né? O Pedro Hortaça, que era conhecido como Galo Missioneiro, aí das bandas dos Pampas Gaúchos, né? Morreu aos 83 anos em Juí, no Rio Grande do Sul, ontem, de complicações de uma cirurgia, né? Teve paradas cardiorrespiratórias e acabou morrendo o Pedro Hortaça, mas deixou sim uma história muito bacana, marcado por qualidade, pela música, ele e a família, toda a família se descambou pro lado da música, né? Com essa vocação muito bacana e deixa sim uma história muito boa, deixa pegadas importantes e inesquecíveis na música campeira, é outro que faz falta aí, né? Pelas camperiadas, pelos galpões, pelos ranchos, pelas campinas da música campeira. 6:33.

0: É isso aí, já com saudade, né? Pedro Hortaça, judiado da idade.
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0: É isso, gente, estamos juntos aqui, ó. 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Desacelere, seu bem maior é a vida. Olha a hora, olhou, mas que bom então, meu Deus, nossa senhora do céu, aí sim, né? Esse meu povo aqui é pra lá de especial, olha só que legal, deixa eu dar uma mexida no meu zap aqui, eu tô perdendo algumas mensagens aqui, umas vão ficando pelo caminho assim, né? Como se estivessem chegando aqui, mas não chegam, mas que barbaridade, mas deixa eu pelo menos resgatar a foto, acho que eu consigo aqui, deixa eu ver, vamos lá, vamos atualizando. Deu certo. A foto eu consegui aqui, que me vem do Gilmar Marco Pereira. E Marco, como é que tá? E a dona Angélica também tomando um café, olha. E me ouvindo por aí, pras bandas do bairro Nossa Senhora de Lourdes. Que legal, valeu, Marco. Bom dia pra dona Angélica também. Minha querida dona Angélica, obrigado pela audiência, saúde, viu? Saúde e paz. Agradeço aí a audiência, a preferência também aqui da manhã da hora do chimarrão. Um Taura Bueno também, esse tá tomando chimarrão. Manda foto do mate espumando no porungo, né? Que tal? É lá das bandas do Capinzal. Bom dia, esse é o Zilioto, né? O Vilceu Luiz Zilioto aí das bandas do Capinzal. Bom dia, amigo Ortiz, tudo certo por aí? Tamo na escuta. Aqui em Capinzal de folga, hoje só no mate. Bom fim de. Valeu, Zilioto, mas que tal? Bom fim de aí pra você também. E agora já me bandeio pra cá nas querências aqui dos nossos pagos aqui de perto. Bom dia pra Elisete Rosa de Jesus, aí no Recanto dos Tropeiros. Ela me diz, Ortiz, se não tocou ainda, manda. Lago Verde Azul. Valeu, Elisete. Um abraço aí pra todo mundo. Deus abençoe. São 6:40 já.

0: Oswaldir e Carlos Magrão, Lago Verde Azul.
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2: 6:43.
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0: Meu povo, 6h49. Vem aqui.
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0: 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E aí, gente, tudo certo? Aqui tá bem, graças a Deus, com os amigos, com Deus no comando, na paz de nosso Senhor Jesus Cristo. Bom dia, Ortiz, tudo certo? Passando aqui para confirmar a audiência de todos os dias. Grande abraço, tudo de bom para você, bom final de semana. Jânio de Erval do Oeste. Ô Jânio, como é que tá? Ei, manda foto do post que tá ouvindo a Rádio Cultura, meu Deus, valeu. Um abraço, Jânio, bom final de semana para você, obrigado, viu, obrigado. Aliás, eu aproveito, emendo já um alô aí pro Edenilson Recalcati, que é de Erval do Oeste também. Não sei se ele tá no trecho ou tá em casa, mas é ouvinte da gente, que meu amigo também. Um abraço, viu? E o tio Jânio. Não conheço pessoalmente o Jânio, mas é amigo também. Valeu, Jânio. Valeu, querido. Um abraço aí. Bom final de semana. Quem tem mais gente? Tem, né? Tem o povo me esperando por aqui. Bom dia pra Ivone. Como é que tá? A Ivone me diz: Ortiz, hoje quem tá de aniversário é o seu Armindo Pasquale. E recebe homenagens da esposa Ivone Pereira, do filho Ivonei e demais familiares. Mande a próxima música para ele. Obrigado, Ortiz. Um abraço para ti. Valeu, Ivone. Um abraço também. E aí pro seu Armindo Pasquale. Alô, Armindo. Parabéns, felicidades, viu? Uma vida compridona. Eu desejo para você com saúde, com paz e com audiência na cultura também, aí junto à família.

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2: 6:56.
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3: É isso aí, gente, chegando frio, né? 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
3: Perfeito, é bem aqui mesmo, olha. Comigo, Super Lucas da Palha e Mercosul Toyota. 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
3: Perfeito, 7-3. Grato então aí Napalha, Super Lucas e Mercosul Toyota, meu trio da segunda hora aqui no nosso programa, que toca música campeira, que faz o roncar o porungo do mate. E também ganhamos carona por aí, que tal? Alô, Luiz Augusto, bom dia pra você. O Luiz Augusto me diz, Ortiz, já estamos de pé na patrola, descendo a serrinha de Joaçaba, na Companhia da Cultura. Papai do céu ilumine a todos, bom final de semana, abraço bacanizado, legal. Pra você também, Luiz Augusto, me dando carona aí, um abraço, viu, pessoal aí do carro de entrega do Mercado Livre. Vai com Deus aí, valeu, meu querido, obrigado. Bom final de semana também pra você. Bom dia pra quem que mandou uma figurinha aqui de bom dia pra gente? Solange, né? Solange Chaves. Valeu, Solange, bom dia. Final de semana especial pra você também. Bom dia, olhinha, em Palhoça, na Grande Florianópolis. Vai um abraço também pro Júlio Tibes. Alô, Júlio. Bom dia, um abraço pra você. Eu trago aqui, sim, mais uma do

0: do Pedro Hortaça, né? Tauro que deixou a querência, deixou os pagos ontem em Juí, no Rio Grande do Sul, como eu já falei aqui. Comecei inclusive o programa com a música do Pedro e deixa um espaço vago aí, né? Nos cepos da vida para outros sentarem, né? Mas deixou uma história muito bonita na nossa música campeira.
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0: Bom sábado, gente, 7:10. Bom dia pro Jair e família aí do bairro Jardim Bela Vista. Buenas!

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2: Atenção, produtor! O Sistema CNA, FAESC, Senar e Sindicatos alerta que o Certificado de Cadastro de Imóvel Rural, o CCIR 2026, já está disponível para emissão no sistema do INCRA. O documento é obrigatório para comprovar a regularidade cadastral do imóvel rural. O prazo para o pagamento da taxa de serviços cadastrais segue até o dia 17 de junho. A emissão do CCIR é indispensável para operações como compra e venda de propriedades, arrendamento, atualização de matrícula em cartório, acesso a financiamentos e políticas públicas, entre outros benefícios. A emissão do documento pode ser feita no portal do INCRA. A FAESC informa que os sindicatos rurais estão preparados para orientar e auxiliar os produtores na consulta e emissão do CCIR. Os contatos dos sindicatos rurais podem ser consultados no site do Sistema FAESC.
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7: 7:18. 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
7: 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Hora do Chimarrão continuando aqui, gente. Obrigado, meu povo, aí pelo carinho, pela preferência. E vamos até o povo. Bom dia pro Gauchinho, pessoal aí que trabalha nas máquinas pesadas. Manda foto aqui da máquina, inclusive, né? Um abraço para todo mundo aí. Buenas. Final de semana espetacular de primeira. Bom dia pro Jovenir Serena aí, pras bandas do Erval Velho, também pro compadre Ademar Oliveira, valeu. Pro Ademir, ô Ademir, como é que tá? Manda foto do mate aqui, inclusive, né? A erva a qual eu me refiro é assim mesmo, bem verde, o chazinho talvez semeado ali por sobre a erva, né? Descambando pela grota onde vai a água, é assim, esse é o mate. Então tá bom. Obrigado aí pela audiência, grato pela preferência bagual conosco. Ademir, a música Estampa Gaúcha eu não achei, eu achei Estampa Serrana com os serranos, ok? Mas eu trago daqui a pouco, e antes essa aqui, ó.

0: 7:28. Serranos, Estampa Serrana, antes os Monarcas Empretados. Mas que tal? Bom dia. Ô, Josimar, como é que tal, meu do céu? Bom dia, fala aí.
1: Bom dia, Ortiz, tudo certo?
0: Opa!
1: Aqui é o Barba, trabalho na Cocã, na entrega da ração aí. Estamos aqui no Iomeri agora, subindo rumo a Caçador.
0: Legal.
1: E gostaria de mandar um abraço aí, uma lembrança aí pra Camila, minha esposa, a Giovana, a outra Camila, a colega dela ali, que estão na peleia aí na Casa do Pastel ali, desde as 5:30 da manhã pra preparar uma grande feijoada aí pra do meio-dia. E também mandar um abraço aí pra todos os colegas nossos aí de entrega da ração e da Cocã e a toda a audiência da cultura.
0: Legal.
1: Poderia tocar pra nós aí hoje aí uma, qualquer uma aí do grupo Manotaço. Todas modas boas aí. E daqui a pouco nós vamos passar pro outro lado do morro, ele é capaz de não pegar mais a Rádio Cultura, né? Que estamos indo bem longe hoje.
0: Valeu, Barba, um abraço pra você, pra turma aí, né? Pra quem você citou. Nossa senhora, e manda foto da feijoada aí sim, né? Meu Deus, uma hora dessa aqui é de dar água na boca, minhas armas. Mas então tá, valeu, um abraço, viu? Pois é, dependendo do morro aí, de fato mesmo, o morro limita, né? O sinal do FM. Morro, mato, pedreira, né? Rochedo, é verdade, é sério, né? Isso faz parte. Às vezes você ouve a 200 quilômetros e não ouve a 15 quilômetros ali, porque às vezes um morro, alguma coisa assim, de fato, dá uma cortada no sinal. Isso realmente é real. Mas um abraço aí, viu, pra vocês. Vamos aí pras bandas da região do Caçador. Eu daqui a pouco trago sim, agora 7:30. Logo eu trago então o grupo Manotaço, uma deles aí.

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5: 7:33, segue a lida aí. Muito bem, gente. Estamos de volta aqui, seguindo com o nosso programa Hora do Chimarrão. No sábado é assim. No sábado a gente ultrapassa o lado de lá da Sanga para as 7:30 em diante. E vamos mais um pouco aí contigo, então, né? O nosso eito é maior no sábado. Eu gosto de ficar contigo um pouco mais também aí, viu? Estamos aí no último sábado de maio, penúltimo dia de maio também, né? Amanhã é o dia de número 39 do mês de maio, então termina, já deu. Então tá bom. Opa, meu Deus do céu. Desculpe aí, foi mal, gente. Né? A gente fala mesmo solito aqui, fazendo gesto, né? Como se todo mundo estivesse vendo. Desculpe, eu dei uns tabefes aqui no meu instrumento de fala, mas foi sem querer, né? Deus o livre, que a gente trata bem o nosso instrumental. Bom dia, povo aí do assentamento 30 de outubro. Diga aí, Carlos, como é que tá, buenas?
7: Bom dia, Tio Castro, beleza, guri?
5: Certo.
7: Tudo tranquilo por aí?
5: Tudo.
7: Viu, Gis? Manda uma música pro compadre Joaquim, ele fez aniversário quinta-feira aí. Ele tá escutando teu programa. Aqui é o Carlos Antônio da Silva, aqui do assentamento 30 de outubro.
5: Sim.
7: Eu tô aqui com a minha esposa, Terezinha, escutando teu programa desde as 5:30. Manda uma música bem caprichada aí do Porca Véia aí. Qualquer uma que você tem, mas bem do tipo pra ele, viu? E pra todo mundo que estiver escutando teu programa. Valeu, meu amigo. Um abraço.
5: Perfeito. Valeu. Vai um abraço aí. 7:35. Eu já estendo também a saudação pro Antônio Todo e Anitta Garibaldi. Bom dia, seu Antônio. Bom mate aí, abençoado. Tá tudo de bom pra você. Mandou uma fala aqui meio longa, né? Mas aqui, por uma questão de tempo, eu mando o abraço então. Valeu, Antônio. Deus abençoe seu dia aí. Bom dia também pro Adair, aí das bandas de São Francisco, São Simão e região também. 7:36. Eu trago uma boa do Porca Véia daqui a pouco. Antes, essa aqui, ó, Grupo Mano

0: 7h46. Muito bem, ouvimos aí no encordoamento de música um quadro de campo, chacreiros e outras buenas que tocaram antes aí. Você ouviu? Então tá bom, né? 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
7: É bem aqui, minha gente, bem assim. Vamos então aqui já para a parte final, estamos chegando à conclusão do programa, né? A finaleira aqui de mais um encontro do nosso programa, terminando a semana, né? Terminando o sabadão, já vamos tirando o nosso time de campo aí. Vamos dando uma respirada, né? Bom dia aqui no final para Tere Valera em Lacerdópolis. Obrigado aí, Adinha, pela audiência de todas as manhãs. Grato também pelo post que você mandou aqui, ó. Que a paz retome o caminho de volta para você. Bom dia pro João Borante em Getúlio Vargas, no Rio Grande do Sul. Um abraço aí, que legal, né? Grato pela audiência. Ó, não dá tempo para muita coisa, gente. 7:53 já. Eu pelo menos vou citar alguns aqui que mandaram as suas falas pra gente, mandaram a sua mensagem falada, mas eu não consigo rodar todos aqui. Mas um abraço aí pro Ademar Carabolante, pessoal das bandas do Celso Ramos. Obrigado, Sônia Aparecida Alves de Lima. Cleusa Sutil e família aí na Encruzilhada, grato pela audiência também. Bom dia pro Juvenal aí pelo interior da Vargem e pros amigos, familiares também. O Juvenal mandou inclusive foto do mate e pinhão na chapa, né? Combina bem aí com esse amanhecer de sábado. Valeu então. Um abraço para todo mundo, gente. Grato pela audiência. E desculpem se não foi possível, né, falar com todos e de repente as músicas também solicitadas, não é possível a gente rodar todos aqui, mas agradecemos muito essa preferência. Bom final de semana. A próxima semana há de ser bagual de primeira também. Que o mês de maio termine bem amanhã, né? Pra gente já na segunda-feira embarcar, acordar no mês de junho. O que é que achou? Valeu então, um abraço, gente. Deus abençoe a todos. Daqui a pouco a gente traz aqui na programação da Cultura com o Douglas, o Comando Geral. Bom final de semana, fique com Deus. Tchau.

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0: dá com alegria. Poderoso é Deus para acumular-vos com toda a espécie de benefícios, para que, tendo sempre em todas as coisas o necessário, vos sobre ainda muito para toda a espécie de boas obras. Senhor, fazei de nós dizimistas conscientes, alegres e generosos.
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4: 8 e 9.
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3: Ok, ok, eu mesmo aqui estou e aqui ficarei com você nessa manhã de sábado, 30 de maio de 2026. Bom dia pra você do centro, bom dia pra você aí do bairro. Alô, você do interior, aquele abraço bem apertado. Bom dia pra toda a grande região em sintonia 93,9. A você que está conectado aí, muito obrigado, um forte abraço. Que Deus esteja com todos, hein? Que a luz divina ilumine a vida de cada um. Que Nossa Senhora Aparecida nos cubra com seu manto sagrado, nos livrando de todo mal, de todo perigo. 8:12 da manhã, 8:12. Último fim de semana do mês. Que seja lindo, maravilhoso, cheio de realizações, né? Muitas coisas boas aconteçam nesse último fim de... E a partir de agora, a gente chega aqui para te fazer companhia com muita alegria. Eu quero que você também me faça companhia. Participando, interagindo, fazendo a programação do jeitão que só você sabe. Através do telefone convencional 3541-0391. Fala com a dona Sara. No WhatsApp Cultura 98403-4327. Mensagem de áudio ou de texto diretamente para mim. Fala comigo aqui no WhatsApp. Também através do nosso aplicativo Rede Escala Brignana, Instagram e Facebook, arroba Cultura Campos Novos. Tem o site culturacamposnovos.com.br para você acessar, acompanhar as últimas informações. Tem o link lá para você dar o play. Aí você ouve com padrão de qualidade Cultura. 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Aí você dá um play no link, lá no playzinho, e pronto, já começa a ouvir a gente aí também. É super fácil, né? Bem bacana, bem legal. E é claro, você pode se conectar ao nosso Comando Geral através do Facebook Douglas Tony Comando Geral e Instagram arroba Douglas Tony Oficial. As plataformas estão aí, né? Escolha aquela mais acessível e venha fazer parte dessa super manhã que só tá começando.
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3: E olha, eu quero você do jeito que você quiser. Do jeito que você quiser, tá bom. Tudo bem. 8:14 da manhã. Saudosa Marília Mendonça com Maiara e Maraísa. Bom dia.

0: Gostosa, Marília Mendonça, sempre Marília Mendonça, cantando e encantando. Quando a gente sente aquela saudade, né? A gente manda ver na música da Marília. Participação delas, Maiara e Maraíza. Depois da Marília Mendonça também. Se perderam um pouquinho aí, né? Ah, perderam a mão, acredito eu, pelo menos, né? Porque, caramba, elas estavam no auge, estavam super felizes. A Maraíza deu aquela, né? Mudada, Maiara também. Passaram por poucas e boas, né? Elas até tentam manter aí a carreira, mas não é fácil não, não é fácil não. Elas eram bem apegadas, né? Pode notar, foi desde aquela época ali e a dupla também sentiu um baque gigante. Vamos lá, 8:18 da manhã, começamos aqui o nosso programa e no oferecimento da Cooper Campos. 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
2: 8:20.
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0: E o Serginho Postra, o Serginho chega por aqui para ofertar programação para os seus amigos e amigas. Todos os seus chegam agora. Fala, Serginho!
2: Ofertando a programação que para toda a minha família. Hoje eu quero ofertar a programação para todos meus amigos e compadres, são bastante, né? Hoje eu quero ofertar a programação hoje dedicada a toda vocês, equipe Rádio Cultura, que vocês animam nosso dia e noite, que essas vozes de vocês guerreiro dia a dia, essas vozes de ouro, tá?
0: Opa!
2: Um bom fim de semana para vocês e tudo é bom!
0: Tudo é bom! Valeu, Serginho! Tudo é bom para você também, meu queridão!

bom fim de semana. Douglas, que Deus abençoe o nosso dia, nos proteja, ilumine nossos caminhos e encha a nossa vida de paz, alegria e bênçãos sem fim. Amém, que assim seja. Que seu dia seja abençoado também. Valeu, Ademar Santuches. Obrigado, amigão, pela audiência e pela amizade de sempre. 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Bom dia pra Naura Bertola, que está ligada com a gente. Douglas, um sábado abençoado para cada um de nós, amém. Que a paz faça presente, que a alegria seja permanente, que Deus abençoe e nos livre de todo mal, amém. Que assim seja. Beijo pra você, Naura Bertola, amigona, ouvinte de todos os dias, né? Bom dia, Douglas Tony, bom dia, tudo bem? Tudo bem. Estou na escuta do seu programa, como faço todos os dias. Que beleza, palminha. Que bom que você nos ouve todo dia. Peço a música do Gustavo Lima com Amado Batista e quero oferecer para minha amiga Salete Coelho e todos os ouvintes que estão em sintonia. Miria Loz, do bairro Aparecida. Que Deus te abençoe sempre. Um grande abraço, um ótimo fim de semana. Deus abençoe você também. Abração bem apertado. Valeu, Miria Loz. Abraço para você e para Salete, né? Amado e Gustavo.

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2: 8:36.
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E o Douglas Tony, vou atendendo a galera em sintonia. A Juscelia ligada com a gente. Minha amiga Juscelia, bom dia. Abraço pra Juscelia, pro Nelsinho Carapa, pra toda a família. Beijo, abraço pras meninas aí também. A Juscelia que é super fã do amado Batista, né? Do nosso amigo Batista. Então tá bom, ela curtiu muito a música aí, Alucinação, do Amadão com o Gustavão aqui na nossa programação, né?

0: choveu a noite toda e tá friozinho. Tá curtindo a programação aqui, ó, e vem com a vida, né? Abraço pra você, meu querido, ó, Deus abençoe nosso dia, que seja abençoado, iluminado e cheio da presença de Deus, né? Isso, isso. Feliz sábado, ótimo fim de semana, muito obrigado. Valeu, André, abraço, Andrezão. Quem mais aqui na nossa programação? Bom dia pra Janete, bom dia pro Michael, grandes amigos da gente no bairro Aparecida, em sintonia 93,9. Obrigado, família querida. E o Daniel, lá de Anitta Garibaldi, manda recadinho pedindo música.
1: Bom dia, meu caro amigo, locutor da Rádio Cultura FM de Campos Novos. Aqui é o Daniel Alves. Se for possível rodar uma música aí, Renan e Raí, ofereço pra minha esposa Elvira, pra vocês e da rádio, pra todos que estão na escuta. Bom sabadão para todos.
0: Bom sabadão para todos. Valeu, Daniel. Abraço para todos de Anitta.

0: 8h45 da manhã, popularmente 15 para as 9. 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Além desses dois queridos co-patrocinadores, um super time de anunciantes com vários e vários ouvintes. Vários e vários participando, interagindo aqui no WhatsApp. Cultura, que beleza, que coisa boa. A gente fica bem feliz aí com a grande audiência, né? Bom sábado, bom fim de semana para todos aí. Que seja um ótimo fim de, né? O último do mês, o último do mês. 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Depois do intervalo, eu vou atender mais e mais ouvintes. Vai participando, interagindo aí. Telefone liberado 3541-0391. WhatsApp também liberado 984-03-4327. Grave mensagem de áudio, mande mensagem de texto, deixe seu nome em evidência, mande beijo e abraço para quem você tanto quer aí, tanto quer bem, né? Também, Douglas Tony, eu quero pedir música, pode pedir a sua música também, na medida do possível a gente vai rodando aqui no programa, vai atendendo o seu pedido, né? Eu não sou o gênio da lâmpada, mas estou aqui para atender o seu pedido musical no comando geral.
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2: 8h47.
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0: Bom dia. Bom dia pra Adriane. Oi, minha amiga. Abraço pra você, abraço pra toda a família. Ela tá ligada com a gente no Ibiqui. Tá de bem com a vida, ela, o maridão, a filha, toda a família aí, né? Que beleza. Adriana, eu sei que você gosta muito e eu sei que você vai dançar aí na sua casa, porque a família é pé de valsa, a família dança muito, né? Ela, o esposo, a filha, meu Deus do céu, como dançam e adoram se divertir, né? Que coisa boa. Abraço então pra Adriana, pra todos aí do Ibiqui e bora curtir Corpo e Alma!

Eita, que culpado é esse, hein? Caramba, cheiro de culpado aí. 8h57, ó a culpa, ó a culpa. 8h57 da manhã, vamos fechando essa hora de programação com Cooper Campos e Infinity. 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E agora a gente vai abraçando aqui o Pedro Guarda de Celso Ramos. E aí, seu Pedro, tudo beleza? Tudo jóia? Abraço, meu querido. Pedro Guarda de Celso Ramos desejando um sábado aí lindo, maravilhoso. Saiba que Deus já preparou a sua vitória. Amém. Que assim seja, né? Valeu, seu Pedro Guarda. Celso, ligado com a gente. Douglas, manda um alô pra nós. Estamos aqui curtindo a cultura de bermudão, de camisa regata, chinelão havaiana, de pé na patrola, bem de boa. Mas só pode estar com ar-condicionado ligado numa hora dessa, né? Pra estar de chinelão, bermudão e camiseta regata, só pode estar no ar-condicionado. Porque na varanda lá do apartamento não pode estar. Não. Tem um friozinho ali no bairro Aparecida, né? Pertinho ali do Cooper Campos, atacadinho no condomínio. Como é o nome do condomínio? Me esqueci agora, Nascimento, né? Lá no condomínio Nascimento, lembrei agora. Fica ali do lado do Cooper Campos Atacadista, né? E tem, sempre tem um ventinho, sempre tem um friozinho, mas meu homem me diz que hoje, sábado, ele tá de regata, bermudão, chinelo ou havaiana. Não, não pode estar certo. Você tá certo hoje, Celso? Você tá em Campos Novos ou tá por aí?

Esteja por onde for, amém. Desejo o mesmo pra você, tá? Muito obrigado, Sônia Aparecida Alves de Lima. Esses nossos ouvintes são maravilhosos, né? Sempre com aquelas mensagens positivas. Que beleza, muito obrigado. Tia Chaleira com Rainha Musical pra fechar nossa primeira hora do Comando Geral.

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2: 94.
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0: 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E aqui a gente vai abraçando a galera em sintonia também. Meu amigo Josias Fagundes de Oliveira. O Josias, além de motorista de transporte escolar, ele tem o transporte, né? Oliveira. Leva a criançada pra ir pra cá. Ele também é consultor de vendas. É isso mesmo. O Josias agora também é consultor de vendas. 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
1: Bom dia, meu amigo Douglas. Josias, consultor de vendas da Wesley Automóveis e Utilitário. Manda um alô aí pra nós. Estamos aqui já esperando os clientes com café quente e água gelada. Apareça, apareça aí. Valeu. Manda um alô aí pro nego, Wesley, pra nós aqui, a turma da Wesley Automóveis e Utilitário. Valeu, um abraço, tudo bom?
0: Abraço, tudo de bom. Valeu, nego. Valeu, Wesley. Qualquer hora dessas eu apareço. Apareço aí. Não sou fantasma, mas eu apareço às vezes pra assombrar, né?
2: Viva bem. Acorde bem com a cultura.
0: Valeu, turma da Wesley Automóveis.

0: Santos e a Morena Misteriosa. 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E eu vou ali, volto já, com mais pedido musical, com mais ouvinte pra abraçar. Você tá me ouvindo, tá? Ei, que bom. Então me conta, quer saber. Que local você tá me ouvindo? No centro? No bairro? No interior? Na cidade vizinha aí? É? Tá fazendo o quê? Tá trabalhando? Tá de boa? Compartilha com a gente aí. Bora evidenciar a sua participação. Bora mostrar pra todo mundo que você tá na cultura.
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2: Hora certa. 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
2: 9:16.
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Neuci Guzatti. Oi, Neuci! A Nilcy no começo até me assustou, depois ela me deixou bem feliz. Ela começou assim: bom dia, Douglas, tudo bem? Só te digo uma coisa. Aí me deu medo, falei, o que será que essa mulher vai falar? O que será que vem aí, né? Só te digo uma coisa, eu sou ouvinte fiel da rádio todo dia, ligo 5 da manhã e só vou desligar lá pelas 11 da noite. Olha, eu não fico sem a cultura, mesmo que eu não esteja em casa, o rádio fica ligado, o rádio fica ligado, o rádio fica ligado. A gente fica falando lá na casa dela. Então é ouvinte fiel. Se ela sai, o rádio fica ligado, quando ela volta já fica já com o rádio ligadinho, porque tá lá a cultura falando, falando, falando, falando, falando, falando, falando. Meu Siguzate, minha querida, um beijo pra você, tá? E aí ela disse, Douglas, eu sou muito grata, eu tive a oportunidade de conhecer você pessoalmente. E olha, Douglas, isso foi uma bênção pra mim. Você nem imagina, Douglas. Ô, Neuci! Ô, Neuci Guzatti! Pare com isso, menina! Pois é, ela ficou muito feliz e eu também fiquei feliz em conhecê-la. É, desejo pra você, Neuci, muita paz, muita saúde, que Deus te abençoe hoje e sempre. E obrigado por todo esse carinho. Obrigado por todo esse carinho. E ela disse mais: Douglas, eu te conheci lá no Mercado Lucas. E olha, eu lembro muito bem que quando a gente se conheceu, você veio e me abraçou, né? E aí o Lucas estava do teu lado e o Lucas disse: ô, Douglas, dá essa caixa de bombom de presente pra ela. Pois é, eu dei a caixa de bombom, dei o presente pra ela ali, né? E agradeço ao Lucas que viu ali aquele nosso encontro, né? O ouvinte conhecendo o comunicador. E é tão bom isso, né, gente? É tão gostoso quando a gente conhece o nosso ouvinte, porque muitas vezes a gente fica falando aqui nesse microfone, numa sala, entre quatro paredes, a gente fica falando, falando, falando. E às vezes nem imagina quantos ouvintes estão do outro lado do rádio. A gente sabe que, graças a Deus, a audiência da rádio é gigante, é um canhão de audiência. Mas aí quando o ouvinte nos para na rua, quando o ouvinte nos encontra no supermercado, isso é bom, gente, é muito bom. E isso não acontece só comigo, não. Acontece com os demais colegas aqui da rádio também. O pessoal sempre às vezes comenta aqui no corredor: ó, conheci aquela ouvinte lá que participa sempre. Aquele ouvinte lá, sabe aquele lá daquele bairro, daquela cidade? Pois é, eu conheci ele. A gente comenta aqui também. E é tão bom, é tão gostoso, e a gente só tem a agradecer essa grande amizade que o rádio nos proporciona, né? Então, Neuci, ó, um beijo pra você e feliz dia, tá, menina? Feliz dia! Rádio Cultura. A rádio dos grandes amigos, né?

Maravilha, coisa mais linda essa churrasqueira, hein? É de encher os olhos, é de dar água na boca, é de atacar as bichas do locutor aqui, é pra judiar, né? Abraço, meu queridão Josi. Josemar, pilotando a churrasqueira do restaurante Dona Ana. Valeu, amigão, aquele abraço. Quem tá pilotando a máquina pesada é o Gauchinho. Tá na peleia, tá lá com a sua super carregadeira, né? Bicha véia, é uma tremenda carregadeira, né? Tá lá, na peleia e ouvindo a programação. Valeu, Gauchinho. Bom trabalho pra você. Coisa mais linda essa carregadeira aí, ó. Top, máquina pesada, é a bruta, é a bruta. 9:27 da manhã, fim de semana, último do mês, saldão fecha mês Super Lucas pra você então. 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E aqui eu quero mandar beijo e abraço para Ana Rita Ribas de Abdom Batista. Oi, Ana, bom dia. Bom dia, Douglas Tony, tudo bem? Tudo bem. Douglas, estamos ouvindo a rádio aqui, ó. Eu e minha sogra, sogra Juscelia. Estamos aproveitando esse sábado para fazer aquela faxina na casa, para esquentar um pouquinho, porque tá friozinho, tá friozinho. Aqui, ó, Nenê acabou de dormir, a criancinha acabou de pegar no sono. Nenê acabou de dormir, Douglas, rezar para tirar umas 2 horas de sono. Um sono levezinho, levezinho aí, né? E ela mandou a foto aqui, que coisa mais linda, que bebezão. Olha só a coisa mais fofa, né? O neném dormindo, enroladinho nas cobertas, com aquela roupa bem quentinha. Que delícia, que vontade de deitar aí, ó, também. E tirar aquela sonequinha de 2 horas, né? Parece um anjinho dormindo ali, ó. Um abraço então pra você, Ana Rita Ribas. Abraço pra sogra Juscelia. Enquanto a criança dorme, então, bora trabalhar, bora faxinar. Bora limpar essa casa aí pro fim de semana, né? Saúde e paz pra você e pra toda a família. Valeu, menina. Quem está comigo aqui na Supermanhã é a minha querida Maria Barbosa, tomando chimarrão. Mandou aqui a foto do chima. Tá lá com a sua cuia, com erva mate bem verdinha. O chimarrão invertido aprendeu com Emerson. Só pode, né? Chimarrão invertido. O que é isso? Tá bonito esse chimarrão, tá bonito, hein? Mas o que eu tô vendo aqui? A bicha véia tá de roupão ainda, mas ó, ó. 9:30 da manhã, a bicha vai estar de roupão, hein? Enroladinha no roupão, tomando aquele chimarrão, ouvindo a nossa programação. E aí?

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3: 9:32.
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9: E vamos lá, que tem participação do ouvinte no WhatsApp Cultura.
1: Bom dia, Douglas, que é o Luiz Carlos Fogaço de Paulo. Estamos na escuta da programação aí.
3: Você só vê, né, Carol?
1: Viu, se for possível, toque mais aí. Com a banda Rainha Musical.
3: Sucesso de
1: ver. Fígado de Aço. E pra você, pra todos que estiver na escuta da programação aí, pra vocês da rádio. Valeu, meu amigão. Um bom sábado, um bom final de semana e tudo bom.
9: Tudo de bom. Valeu, seu Luiz Carlos Fogaça. Abraço, bom fim de semana, amigão. E vai curtir aqui no Comando Geral, Rainha Musical.

0: Comando Geral da Cultura, Picado de Aço. 18, faltando pras 10, ó, papai e mamãe, chama a criança que já já o titio Ronaldo vai passar por aqui pra falar do Zig Zig Zag. 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Já já o Ronaldo fala pra gente.
1: Hora certa.
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3: 9:46.
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0: o Ronaldo do Zig Zig Zat. 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Bom dia, meu querido.
1: Bom dia, Douglas. 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Valeu, Douglas! Valeu aos ouvintes da Rádio Cultura! Um excelente final de semana para todos!
0: Valeu, valeu! 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E aqui o Ademar Carabolante fala com a gente, chega pra cá, Ademar.
2: Bom dia, Douglas.
0: Bom dia.
2: Carabolante que São Pedro, Celso Ramos, né? Larga uma música boa aí do Traia Véia. Chorei no sinal ali. Dizer pro amigo Gerson, que estamos na mecânica hoje, estamos peleando, né?
0: Sim.
2: E para vocês aí da rádio. E então, quem tá escutando teu programa também, se for atendido, eu agradeço aí.
0: Beleza.
2: Um bom sábado e um bom trabalho para vocês aí.
0: Bom sábado para você também. Saúde e paz para toda a família em Celso Ramos. Ademar Carabolante pediu Traia Véia, Chorei no Sinal. Rapaz, eu procurei, eu pesquisei. Eu pesquisei aqui no sistema, falei, cara, qual é a música do Traia Véia, Chorei no Sinal? Aí eu acho que se eu não tiver enganado, é essa aqui, ó. Eu acho que é, né? Vamos ouvir pra ver se é.

0: acertei, né? Acertei. Praia Velha, com Gustavo Lima, equivocado.
1: Praia Velha é o nome deles, bebê.
0: Top, top de grupo aí, Praia Velha com Gustavo Lima. Olha aí, eu acertei. Quem se equivocou foi ela, né? Ela se equivocou e ele chorou no sinal, então. Valeu, Ademar. Às vezes a gente tem que ter uma bola de cristal pra adivinhar. E aí a gente pesquisa, vai lá. Pronto. Acertei em cheio. Olha só, quero mandar abraço pro pessoal da feira. Feira do produtor, gente. Começou às 8:30 da manhã, ali na frente da Bombocado da Avenida JK. Um abraço pro pessoal da Bombocado.

0: Lactância, né? Que cabe bem ali, é bem próxima, bem na rótula ali, fácil de encontrar, mas todo mundo já sabe. Todo mundo sabe. Se não sabe, pesquise. Eu pesquisei a música do Travel pra conseguir tocar pro ouvinte. Pesquise e bate lá. Bem na frente tem a feirinha do produtor, né? O pessoal tá lá ouvindo a gente. Um abraço então, meus queridos, saúde e paz, bom trabalho aí, tá? O pessoal colocou uma foto aqui na rede social, eu tava olhando agora o Instagram, eu tava olhando o Instagram aqui da rádio. E olha, essa feirinha municipal aí, né? Tem vários produtores, né? Vários produtores. Tem também pães, massas caseiras, hortaliças fresquinhas. Tem o cafezinho recém-passado para degustação ali, né? Olha, o produtor manda muito bem. O povo de Campos Novos aí, né? Da feirinha, mandando muito bem. E eu tava olhando uma foto aqui de umas pocãs. Rapaz, que pocã mais linda! Sabe aquela pocã de feira? Pois é. Lustrosa, linda! Me deu água na boca, me deu vontade de comer essa pocã agora aqui. Rapaz, que coisa mais linda! Abraço pro pessoal da feirinha, então. Bom trabalho aí, tá bom, gente? Obrigado pela sintonia, pela parceria de sempre. Valeu! E olha só. Só para informar, o Zig Zig Zá fica ali na rua Germano Fopa, atrás do Colégio Auxiliadora. Fica ali onde funcionava Germano Fopa, né? 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Então, ali naquele pavilhão que tinha o Fopa, é ali que está localizado o Parque Zig Zig Zá. Para o pessoal ficar mais situado aí. Douglas Tony, qual é o endereço? Rua Germano Fopa, aonde funcionavam as instalações ali da Germano Fopa. Fácil de encontrar, atrás do Colégio Auxiliadora, não tem erro não, tá? Grande abraço para toda a equipe aí que tá trabalhando, preparando o parque para logo mais à tarde, criançada, se divertir, né? Se divertir. A Edilce Vieira tá me falando aqui que hoje tem traia véia do outro lado da ponte. Ali no Barracão, Rio Grande do Sul, tem a festa, né? Douglas, a 12ª festa do Pinhão de Barracão. 13ª Expofeira, que começou ontem e segue até amanhã, né? Segue até amanhã. E hoje tem o Traia Véia em Barracão, Rio Grande do Sul, ali do outro lado da ponte. Bora lá pra feira, então. Abração, valeu, Edilce. Bom sábado pra você e obrigado por compartilhar conosco essa informação aí também. Para os fãs do Traia Véia, eles estiveram em Campos Novos e fizeram um showzaço daqueles. Foi incrível o show do Traia em Campos Novos, né? E olha, mandaram muito bem com músicas que realmente a galera canta junto, né? Então hoje tem Traia Véia em Barracão, Rio Grande do Sul. Valeu, Edilce Vieira. Abração pra você, minha querida. 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Bora com notícia. A informação pede passagem, vem chegando a voz forte da notícia, Pedro Ortiz de Castro.
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0: Ortiz, bom dia.
2: Olá, bom dia, Douglas. Motociclistas estão envolvidos em 71% dos acidentes de trânsito atendidos em Santa Catarina. 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
3: Dados divulgados pelo SAMU, Serviço de Atendimento Móvel de Urgência, mostram que a maioria dos acidentes nos quatro primeiros meses de 2026 envolveu motociclistas. Das ocorrências contabilizadas, 71% tiveram participação de motos e quase metade dos

0: atendimentos, 46%, foi causado por colisões entre motocicletas e outros veículos. Além disso, a Grande Florianópolis liderou o número de acidentes de trânsito atendidos pelo SAMU em Santa Catarina. Entre janeiro e abril, a região concentrou 1.257 ocorrências, o equivalente a 1/4 dos 4.972 atendimentos registrados em todo o estado no período. Seguindo a Grande Florianópolis, regiões com maior número de ocorrências foram a Foz do Rio Itajaí, com 827, e o Sul Catarinense, com 785 atendimentos. Em seguida, aparece o Extremo Oeste, 752, Vale do Itajaí, 494, Meio Oeste, 396, Norte e Nordeste, 309, e Serra Catarinense, 152 ocorrências. Segundo o superintendente de urgência e emergência da Secretaria de Estado da Saúde, Marcos Fonseca, o crescimento populacional e o aumento da circulação de pessoas, mercadorias e serviços ajudam a explicar os índices registrados, especialmente na capital e cidades vizinhas. O levantamento mostrou ainda que em 2025, o SAMU atendeu 13.633 acidentes de trânsito em Santa Catarina, com alta superior a 6% na comparação com 24, quando foram registradas 12.838 ocorrências. As colisões envolvendo motos continuam sendo a principal preocupação, afirmou o SAMU. Entre 24 e 25, os acidentes entre motos e outros veículos cresceram mais de 11%, passando de 5.903 para 6.563 registros. Para o coordenador médico das unidades de suporte avançado do SAMU, na Grande Florianópolis, Nicolas Klein, a vulnerabilidade dos motociclistas aumenta o risco de lesões graves e sequelas permanentes. Era isso por enquanto, Cultura Notícias termina aqui. Próxima edição às 11 horas. Segue com o Douglas, o Comando Geral.
1: 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Hora certa.
2: 10:08. 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
8: E 16 da manhã. Estamos entrando na terceira parte de programação do nosso Comando Geral, abraçando Lojão Astral, Loja Harley e Base Forte, o trio de co-patrocinadores que carimbam suas marcas aqui no programa, que acreditam no nosso trabalho. Obrigado a todos que estão diariamente conosco, né? 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E olha só quem está com a gente, a Lidiane Bruneta. Oi, Lidiane. Bom dia, menina. Abraço para toda a família. Obrigado pela audiência. Valeu, Lidiane. Aqui no WhatsApp, quem fala com a gente, manda parabéns. Fala aí, fala aí.
19: Bom dia, Rádio Cultura. Tudo bom certo? Dia. Que é o Romildo Antunes do bairro Aparecido.
8: Opa.
19: Queria homenagear seu Valdomiro Zini, lá de São Pedro Serendi, que está de aniversário hoje.
8: Parabéns.
19: Quem está homenageando ele é o afilhado dele, o Romildo Antunes. Digo que tudo de bom para ele, seja essa pessoa abençoada que ele é, que Deus sempre ilumine ele, beleza?
8: Parabéns, parabéns. Tudo beleza, tudo de bom. Parabéns aí do Romildo. A dona Bernardina também está homenageando, né? Parabéns, parabéns aí da dona Bernardina e família. Felicidades. Quem mais aqui no nosso WhatsApp Cultura? Meu amigo Pelisson. O João Domingues Pelisson do Ibiqui está em sintonia com a gente. O pessoal tá isolado porque tá com uma gripe danada, Pelisson. Conta aí.
20: Bom dia, Douglas. Tudo bem?
8: Tudo bem.
20: Manda uma música pra nós aí do Ibiqui. Estamos meio isolados com gripe aí, mas curtindo a cultura aí. Manda uma música boa pra nós aí.
8: Pra já.
20: Tenha um bom dia.
8: Bom dia. Boa recuperação. Que essa gripe vá embora o quanto antes. Abraço pra você, João. Abraço pra família Pelisson. Obrigado pelo carinho da audiência de sempre, tá? Valeu, amigo. E melhoras, melhoras aí dessa gripe, né? O Antônio Toldo, de Anitta Garibaldi, também está passando por aqui no programa. Bom dia, Antônio. Ouvinte de todos os dias, né? Diariamente tá ligadão com a gente. Agora há pouco eu falei que a Neuci ouve a rádio desde as 5 da manhã até as 11. E lá na casa dela é cultura, cultura, cultura, isso e aquilo. Pois é, a Lúcia Neres também chega para confirmar que na casa dela a cultura está em evidência. E em todos os cantos. Conta aí, Lúcia.
21: Douglas, aqui na minha casa também é assim. Tem o rádio
0: Na cozinha.
21: Na cozinha.
0: Com rádio no quarto.
21: No quarto.
0: Com rádio no galpão.
21: No galpão.
0: Com rádio na garagem.
21: Na garagem.
0: Aí fica ligado, às vezes, até antes das 5 horas, meu esposo levanta.
21: Uhum.
0: E quando a gente vai deitar, ele desliga o rádio da cozinha, ele liga o rádio do quarto.
21: Que
0: daí
21: bom.
0: Programa ele para desligar. Quando a gente dorme, o rádio desliga. Você acredita nisso?
21: Ah, menino, eu acredito, menina.
0: É Rádio Cultura 24 horas por dia.
21: Coisa boa.
0: Tá bom, Douglas? Tudo de bom pra vocês, eu agradeço muito, muito, muito, muito mesmo.
21: Nós que agradecemos.
0: Vocês fazem parte da nossa vida.
21: Oh,
0: meu nome
21: Deus.
0: É Lúcia Neres.
21: Lúcia Neres, que declaração é essa? Declaração de amor para a Rádio Cultura, né? A equipe Cultura agradece, um abraço pra você, pro esposo, tem rádio em todos os lugares na casa, né? E aí, o pessoal desliga o rádio lá, né? Da casa, mas o do quarto não, né? Caramba, o pessoal programa daí o radinho, eles vão dormir, e aí de repente lá por umas horas da noite o radinho desliga. Mas lá pelas 5 da manhã, até mesmo antes, o pessoal já liga o rádio. Aí que eu me refiro, né? Palminhas, palminhas, palminhas! Um abraço pra você, Lúcia, pra família Neres, um abraço pro maridão. Deus abençoe toda a família aí. Obrigado de coração, tá? Essa sua declaração aqui tá louco! Fez a gente ganhar o dia!
22: Comando!

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1: 10h24.
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0: Que bom que você está na cultura, que maravilha, muito obrigado pela audiência. E a Terezinha chega pra falar com a gente, porque tem aí aniversariante na família, né, Terezinha?
5: Bom dia, Douglas.
0: Bom dia.
5: Tudo bem?
0: Tudo.
5: Hoje que está de aniversário, minha netinha, Andressa Mocelin.
0: Parabéns.
5: Aqui da Bedon, 14 anos.
0: Aham.
5: Deseja ela tudo de bom, tudo de melhor na vida dela. 14 anos já tem que ter juízo, né? Juizinho na cabeça.
0: Juizinho, juizinho.
5: Diz ela que eu amo muito ela, ela sabe disso, né?
0: Aham.
5: E se você toca música pra ela, cadê a festa? Que parece que não vai ter festa.
0: Vixe!
5: Então vamos cobrar a festa, né, Douglas?
0: Bora cobrar, vó.
5: Boa semana pra todos.
0: Beijo, Terezinha. A vovó tá cobrando a festa aí, Andressa. Parabéns pra você, felicidades, 14 anos hoje. E cadê a festa? Cadê a festa? Cadê a festa que você nem prometeu? Mas o pessoal tá cobrando, você não prometeu, mas o pessoal tá cobrando. Andressa, cadê a festa, menina? E olha o que a vovó disse, juízo, juizinho, juizinho. 14 anos agora tem que ter juízo, né? Parabéns. Beijo e abraço da vovó Terezinha e de toda a família. Parabéns, parabéns, parabéns.
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0: 10h38, abraço pro Andrei Sandri. E aí, Andrei, tudo beleza? Eu sei, Andrei, que você gosta de uma véia. É verdade, verdade. O Andrei gosta de véia. Uhum. Música véia. Aquela música lá dos anos e 1900 e alguma coisa, né? De 1900 e bolinha, The Police, pra gente curtir aqui.

0: Programação Cultura Campos Novos, 10h46, 10h46. Que demais, estamos aqui, ó, firmes e fortes, de pé na patrola. Curtindo a programação de Bem com a Vida, né? Que bom, muito obrigado pela audiência, tá, gente? Fico muito feliz aí com a manifestação da galerinha. Por exemplo, o Nadir tá de aniversário, né? Fez aniversário, na verdade, na semana. E a gente quer parabenizar em nome aqui da Carol, por exemplo, a Nora, que hoje está parabenizando o sogro, né? Isso, então tá bom. Então a Nora chega para falar com a gente. Fala aí, Norinha!
1: Bom dia a todos da Rádio Cultura. Gostaria de parabenizar hoje meu sogro, pelos seus 58 anos, Nadir Costa. Agradecer pela pessoa maravilhosa que é. E tá ligadão aí na Rádio Cultura.
0: Que beleza, Nadir Costa! Parabéns pra você, meu queridão. Felicidade, tá ligadão na cultura. Beijo aqui da Nora Carol. A filha Nathalie também passa por aqui, né?
2: Bom dia, Rádio Cultura. Gostaria de parabenizar o seu Nadir Costa pelo seu aniversário de 58 anos essa semana. E ele tá ansioso pra fazer um churrasco.
0: Opa! Ansioso pra fazer um churrasco. Ansioso, é? Rapaz, então faça esse churrasco e me convide que eu vou. Rapaz do céu, não fique tão ansioso, não. Faça um churrasco e me convide que eu vou. Parabéns, Nadir, felicidade. Um beijão aqui da filha Nathalie também, que te ama muito, né? Parabéns, parabéns. Felicidades aí, a família é muito querida, que a gente já conhece, de longa data, né? Parabéns, parabéns, em nome de toda a família. 10h48 da manhã, 10h48, e olha só, na Base Forte você encontra pisos, argamassas, cimentos, tintas, ferramentas manuais elétricas, ferragens, itens de segurança, materiais elétricos, hidráulicos, tudo, tudo para a sua obra. 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A Ana Rita Ribas de Abdom Batista disse, olha, não demorou e o bebê já acordou, já tá acordadinho lá. Deu tempo de limpar a casa, Ana? Pelo menos conseguiu limpar a casa, deu uma ajeitadinha com a sogra aí ou não? Menina do céu, a criança, mas dormiu o quê? Uma hora e meia mais ou menos? Já ajudou, né, Ana Rita? Ora, meu Deus do céu, abraço pro pessoal aí de Abdom Batista. Ela mandou a foto dele dormindo, né? Neném dormindo. Disse, vou limpar a casa, arrumar a casa agora, Douglas Toy. Tomara que durma umas 2 horas, que daí dá tempo de limpar tudo. 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Bom dia aqui para o Vinícius. E aí, Vinícius, tudo bem? Tudo jóia? Abraço, meu querido, obrigado pela audiência aí, tá bom? Saúde e paz para você, para toda a família também. Valeu, Vinícius. 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
4: Hora certa. 10h50.
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0: 10h54. 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
6: 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Quem está na cultura também é a Natalina, lá de Vargem. Oi, Natalina, um beijo pra você. Douglas, que Deus abençoe seu dia, amém. Estamos na escuta desde bem cedinho, que bom. A gente fica feliz em saber dessa audiência desde bem cedo, né? Ela diz que tá curtindo todas as músicas, que bom. Abraço pra você, Natalina, e pra família.

Gustavo Mioto com esse pedido de socorro. Caramba, que música, hein? 11 horas em ponto, vamos fechando essa hora de programação. 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

0: 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Vamos agora com mais informações. Notícias da sala de redação com Ortiz de Castro.
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0: Ortiz agora tá contigo.
2: Olá, Douglas Tony, voltei. Homem é morto após suposto furto de perfume em farmácia de Chapecó. Vítima foi atingida por 2 disparos nas costas e morreu em pátio de universidade, aponta a Polícia Militar. 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
2: Clair dos Santos, de 42 anos, morreu após ser atingido por disparos de arma de fogo na manhã desta sexta-feira em Chapecó. O crime ocorreu após ele supostamente furtar um perfume de uma farmácia no bairro Santo Antônio, segundo a Polícia Militar. O velório acontece na capela mortuária do mesmo bairro onde o homem foi morto. De acordo com a PM, moradores relataram ter ouvido tiros e informaram que a vítima estaria sendo perseguida por um homem que conduzia um veículo logo após o suposto furto. De acordo com testemunhas e imagens obtidas pela polícia, o motorista seguiu Clair até o pátio da Universidade do Estado de Santa Catarina, UDESC, onde efetuou os disparos. Após o crime, ele fugiu. Quando as equipes policiais chegaram ao local, profissionais do Serviço Aeropolicial, SAER, já prestavam atendimento à vítima. No entanto, Clair não resistiu aos ferimentos e morreu no local. Em apoio às buscas, policiais foram até a residência do possível autor dos disparos, fizeram contato com familiares, mas ele não foi localizado. A polícia científica tomou as providências e a polícia civil investiga o caso. Cultura Notícias termina aqui. Douglas, bom trabalho para você, bom final de semana, até segunda-feira.
0: Valeu, Ortiz, muito obrigado, forte abraço para você e até a semana que vem, até segundona.
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4: Hora certa. 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
5: 11:04.
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0: 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Bom dia pro Armindo Pasquale, que está de aniversário hoje. Alô, seu Armindo! Parabéns, parabéns, felicidades, paz, amor, saúde, que coisas boas aconteçam em sua vida. Tudo de bom, Armindo, Armindo Pasquale. Homenagem aqui do filho Roberto e família, né? Valeu, Roberto Pasquale, bom dia. Parabéns aí pro papai Armindo. Luiz dos Santos, o Neneta, me mandou aqui, ó. Douglas Tony, tudo bem? Hoje estamos aqui queimando uns nervos. Queimando uns ossos em Anitta Garibaldi, na casa do tio e dos primos. Estamos na escuta, que beleza! Rapaz, ele e a Tata foram pra Anitta Garibaldi e levaram a gente de carona, tá lá. O rádio ligado na sintonia 93,9. Um alô pra toda a família aí. Ô Luiz, pelo menos a Tata passou aqui na rádio hoje de manhã e fez um café pra mim. Então tá tudo bem. Aí tá de boa, aí estamos amiguinhos, né? Beleza, Luiz, está em Anitta Garibaldi, né? Na casa do tio e dos primos, que coisa boa. Ele mandou até um videozinho aqui só pra me provocar, só pra me provocar. Que é isso, Luiz? Pare com isso, homem. Tá louco?
1: Aí eu dou o glastone pra você, ó. Quiser aqui dar uma passadinha com o meu aperitivinho, pode vir. Dá tempo ainda, beleza?
0: Daqui em Anitta.
1: Um abraço aí, filho. Toma bastante água pra não dar gripe, viu?
0: Tá bom.
1: Tome suco, tome vinho.
0: Aham. Uhum.
1: Beleza, meu velho? Um abraço.
0: Beleza.
1: Deus abençoe.
0: Deus abençoe você também. Rapaz, a churrasqueira tá lotada. O que tem tanto nessa churrasqueira? Tem tulipinha, linguiçinha, costela. Caramba, gente, tem 1, 2, 3, 4, 5, 6, 7... 8 espetos aí, se eu não contei errado, acredito que é isso, né? Pense na festança, então, em Anitta Garibaldi. E o Luiz, não sei, gente, mas o Luiz acho que andou tomando uma água quente.
1: Só vou cantar um versinho pra você, viu? Passarinho que acompanha morcego, no outro dia amanhece de cabeça pra baixo, segura, pião!
0: Passarinho que acompanha morcego. Amanhece de cabeça pra baixo. Ai, meu Deus, não sei não, hein? Mas essa água tava quente, muito quente, que ficou tão quente que ficou aguardente. 11:18, meu Deus, Luiz.

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2: 11:21.
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0: 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É o sabadão especial aqui. Bom dia, Douglas, tudo bem? Peço parabéns para o meu neto Lucas Rocha. Parabéns, Lucas. Hoje ele está de aniversário e nós o amamos muito. Vovó Neide, vovô Juscelino e toda a família também. Parabéns, meu neto, felicidades. Neide de Fátima da Encruzilhada. Valeu, Neide. Alô, seu Juscelino. Parabéns pro neto Lucas. Lucas Rocha de Aniver hoje. Parabéns. E hoje, Lucas, a Rocha.
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0: João Bosco e Vinícius pra Lande Bagdá. 11:32, 11:32. 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
2: 11:35.
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0: E tem gente de aniversário. Vamos abraçar a turminha que está celebrando a vida. Bom dia, Douglas. Bom dia. Ô Douglas, hoje o meu sobrinho está de aniversário, Arthur Pacheco. Diga que nós o amamos muito. Que Deus o abençoe grandemente. Parabéns da tia Graciliana, do tio Adir, dos primos Wesley e William. Nós amamos muito ele. Parabéns, parabéns então, Arthur Pacheco. Felicidades para você, do tio, da tia e dos primos aí. Parabéns, menino. Bom dia, quero homenagear hoje meu filho Arthur, que está de aniversário, completando 8 anos de vida. Que Deus dê muita saúde, proporcione muitas bênçãos. Papai, mamãe, toda a família amam muito esse menino, a irmãzinha também, né? O pai Adilson, a mamãe Josiane, a irmã Annalie. Parabéns então, felicidades Arthur, 8 anos, parabéns esse menino. Felicidades garotão. E aqui no WhatsApp, nossa ouvinte Terezinha manda foto e manda áudio contando tudo. Mostra e conta pra gente ainda, né? Fala aí, minha amiga, fala aí.
3: Bom dia, meu amigo Douglas.
0: Bom dia.
3: Estamos aqui, ó, matando uns galos aqui.
0: Estou matando uns galos e tem outro galo. Socorro! Ele tá dizendo assim pra rádio, não é? Escuta, escuta, desde o início. Presta atenção, ouvinte.
3: Bom dia, meu amigo Douglas.
0: Bom dia.
3: Estamos aqui, ó, matando uns galos aqui.
0: Matando uns galos, e eu volto a dizer, tem outro gritando, socorro!
3: Pra fazer um risoto na hora do almoço de galinha caipira.
0: Tem mais pedindo
3: vai
0: socorro.
3: Vai ficar, ó, top aí.
0: Vai ficar, entendeu? Top.
3: Coloca, aqui é a Terezinha aqui do assentamento 30 de outubro. Coloca nós de carona aí numa música boa aí pra nós. Sim. De preferência, se fosse do Amado Batista, pra nós era beleza, viu?
0: Beleza.
3: Tá? Aí pra mim, pro meu esposo, o Carlos, uhum, tá? Que tá ali depenando o frango ali.
0: Tá lá com
3: o pescoço
0: na mão.
3: Pra gente fazer agora de meio dia. Certo?
0: Tá certo. Abraço. Abraço, Terezinha. Abraço pra Terezinha, pro Carlos, então. Ela mandou foto aqui pra gente. Rapaz do céu. O Carlos lá, pescociando um galo, velho. Vai fazer uma galinha ali, ó, né? Um risotão com galinha caipira, ô, delícia, né? Um abraço pra você, pro maridão, Deus abençoe e, né? Bom risoto, fazer o quê? Só diz que vão fazer risoto de galinha caipira, mas não convidam a gente, tá bom, tá bom. Se me convidar, eu quero ir lá, quero soltar todas as galinhas. Vocês ouviram, né? Socorro!

0: É bom, não é?
1: É claro que é, né?
0: Ainda mais com a caipirosca daí. Minha Nossa Senhora. Uma bem gelada, né? O Amadão no último volume daí.

0: mais. E a Terezinha me respondeu em áudio aqui, diz que já tá terminando já quase pronto o risoto.
1: Ô, meu amigo, quiser, pode vir.
0: Boa!
1: Vai ser bem-vindo aqui em casa.
0: Tá bom, Terezinha.
1: A gente tá acabando com um pouco dos galos aqui, que tem muito galo.
0: Tem muito?
1: Daí...
0: Vamos pescociar.
1: Tá acabando com um deles, com um pouco deles aqui, né? Uhum. Tentando acabar com um pouco deles, que galinha tem bastante, né?
0: Uhum.
1: Mas daí qualquer coisa, você leva uma pra você também. Claro. Certo? Um abraço.
0: Abraço, Terezinha. Eu vou. Olha o pescoço desses galos aí. Socorro! Olha só, o Alessandro Trivisol Klein de São Pedro Sarandi, homenageando aqui o padrinho Valdomiro Zini, que está celebrando a vida. Parabéns, que Deus o abençoe. Padrinho maravilhoso, Douglas Tone. Homenagem do afilhado Alessandro, também dos compadres Gledson e Rosane. Parabéns aqui do Maicon. Felicidades então, nosso amigo Valdomiro Zini, padrinho maravilhoso. Esse deve ser aquele padrinho que chega com 50 na mão, assim, né? Meu Deus, brincadeira à parte, olha só, 11:48 da manhã, estamos aqui nesta hora com Multimagrão e Ortobom.
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0: Rapaz do céu, hoje é o dia da peleia, né? Hoje é o dia da peleia. Já vou falar aqui do Tiaguinho, tá lá. Uma carniança também. 11:49, a Multi está em frente à Praça Lauro Miller, no centro. 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E olha só, a Tânia disse: oi, Douglas, diga pra mulher aí que eu quero comprar galo. Eu quero fazer risoto. Me deu água na boca. Ô, Tânia Wolf, também me deu água na boca. Se você tivesse visto a foto aqui, você, nossa, ia louca correndo comprar esse galo lá. Pense num galo bonito, galo caipira. E ele tava pescoceando o outro ainda. E os outros gritando: socorro! Valeu, Tânia, abraço, menina. A Tânia tá querendo comprar galo caipira aí. E o Tiaguinho tá com a mão na massa, quer dizer, com a mão na carne, né? Tá lá no sítio do sogrão. Fala, Tiaguinho Gaiteiro.
3: Fala, Douglas Tony, bom em quantia?
0: Bom.
3: Estamos aqui lidando uma carniança, né, aqui no sítio do sogrão, do Majozinho.
0: Majozinho.
3: Hoje tem torresmo e carne fresca. Mandem um abraço pra nós aí. Forte abraço.
0: Beleza, forte abraço. Tiaguinho Gaiteiro, meu grande amigo Tiaguinho. Tiaguinho esteve, né, com o Jones Ribeiro lá no Ibiqui, na festa da capela, animando lá. Pense num matinezão daqueles, né? Fazia tempo que a gente não viu um matinê tão grande. Ô, oh, coisa linda. Pois é, o Tiaguinho Gaiteiro tá lá no sítio do sogrão, então. E tem 2 chanchos pendurados lá, né? E o sogrão tá lá mexendo o panelão.
3: Vai mexendo o panelão.
0: Tá mexendo o caldeirão lá. Rapaz, quanta carne, quanto torresmo. Ai. Ó, é música para os nossos ouvidos. Me fala uma coisa gostosa, Douglas Tony. Torresmo. Oh, meu Deus do céu. Ô, Tiaguinho, bem que você podia trazer um pacotinho de torresmo, né? Eu não tô pedindo, tô falando que você poderia trazer. Não tô pedindo. Agora, se eu falasse assim, ô, Tiaguinho, eu quero um pacote de torresmo. Me dá um pacote de torresmo. Aí sim, mas eu tô falando, bem que você poderia trazer um pacote de torresmo, né?
4: Fala, Douglas, vamos levar o torresmo, sim. Levamos o torresmo lá pro amigo. Ih, show de bola.
0: Tiro, grito e bolo frito. Opa, bolo frito só tá bom com torresmo, né? Já me deixou louco de faceiro, mas me deixou com um sorriso assim, ó, de canto a canto, mas me deixou rindo à toa. Agora sim, Tiaguinho, agora que eu digo que você é um baita de um gaiteiro. Pense num gaiteiro baguá. Ganhei meu dia. E eu nem pedi, você viu? Eu não pedi nada.
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5: 11:53.
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0: Chegamos ao final do nosso programa Comando Geral, 11:57 da manhã. Cultura FM. Gratidão a todos, muito obrigado, co-patrocinadores, muito obrigado, anunciantes, muito obrigado, colegas de trabalho, obrigado, ouvintes. Ouvinte, você é peça fundamental aqui do nosso programa Comando Geral, então gratidão a você que diariamente está comigo de segunda a sábado, em alguns momentos com o Emerson aqui também, com as edições do Pit Stop, e quando eu vou pra rua, o Emerson fica aqui no estúdio, então, em nome da equipe Cultura, muito obrigado, de coração. Segunda-feira a gente se encontra cedinho, a partir das 8 da manhã, aqui no nosso comando, beleza? 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
0: 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Na reta final do nosso programa, quero registrar mais algumas participações aqui. O Gelson de Celso Ramos fala com a gente, né, Gelson? Diga aí, meu irmão, na reta final do nosso programa aqui, o que você manda aí?
6: Bom dia, eu sou o Gelson, que é Celso Ramos São Pedro. Eu quero pedir uma música velha bem boa pra nós. Eu falei assim pro meu amigo Ademar Carabonte, mandei uma música velha bem boa pra nós. Agora boa. Eu sou meio ruim de memória, né? Ademar Carabonte, pro Tchunê, pro Chucado, pra Drica.
0: Sim.
6: E para os demais que estão vindo. Se for atendido, só agradeço.
0: Só agradeço. Ele não é muito bom de memória, não guarda nome de música, mas eu vou rodar uma bem boa pra você aqui. Uma bem boa pra você pra ouvir com a tua família, tá? Valeu, Gelson! Abraço, meu queridão! Deus abençoe você e toda a família. Gelson de Celso Ramos, que ele quer uma bem boa pra ouvir agora com toda a família, tá? Já vou rodar. No WhatsApp aqui, quem fala comigo, mais um, mas agora da região, não de Celso, mas lá de Anitta Garibaldi, lá onde tá o Nenê, tá lá, né? Onde tá também a Tata aqui da rádio, a Cris. Hoje a Tata passou aqui, fez um cafezinho de manhã, já deixou um café pronto pra mim aqui e daí pegou o trecho com o seu Luiz, né? Fala aí, meu irmão, diga lá.
7: Uia. E aí, gurizinho?
0: Para. O que aconteceu? Escute. Deram risada e deram uma parelada pelo jeito, né?
7: E aí, gurizinho?
0: Oi, bom? Gurizinho.
7: Tranquilo? É o Hilário Rosa, que tá dentro de Garibaldi.
0: Aham.
7: Tamo aqui, intertido aí com a Tatá aí, com o marido dela, a neta.
0: Aham.
7: Tamo aí com os tios e os primos aí.
0: Os tios e sobrinhos.
7: Envolvido aí. O Nené também tá bem louco na churrasqueira aí. Ah, mas faz parte.
0: É ninja.
7: Manda uma bem boa pra nós aí do Bruno Barreto aí, pra nós escutar aí. E mandar um forte abraço pra toda a família Rosa aí, família Melo Santos aí também, que estão a parte da família da Tatá aí, toda a família também da Tatá. Mandar pra todo mundo que tá ouvindo essa baita rádio aí,
0: mas
7: um baita programa teu aí.
0: Uhul.

0: É chegar depois de tarde aí, vai ter um aperitivo. Beleza, minha velho? Abraço, tudo de bom.
1: Tudo de bom. Ele disse que a ponta e peito tá pronta agora, mas é daqui a pouco. Mas se eu quiser ir lá, à tarde vai ter aperitivo. Tá, mas e a ponta de peito fica onde daí? Daí eu vou ficar só com aperitivo à tarde? Mas daí que tipo, de que jeito? O Tiaguinho mandou provocando agora aqui uma foto com um torresmo pronto já. Meu Deus do céu! Aí eu com um prato com o salzinho, mais um vinagrinho e esse torresminho. Ia ser de comprar uns 30 boricol, mais ou menos, mas não dá nada. Me conta aí, Tiaguinho.
2: E aí, ó, Douglas, ó, tá aí, ó. Pode deixar que eu vou reservar a tua parte.
1: Reserva.
2: Beleza, forte abraço.
1: Forte abraço.
2: Bom final de semana a todos aí.
1: Bom fim de semana. Tá bom, Tiaguinho Gaiteiro, aproveite. Tiaguinho Lima, né? Patroleiro da prefeitura. E hoje tá lá. Torresmeando com o sogro. Ó, inventei essa de última hora, tá? Esse negócio de torresmo aí e tudo mais. Como ele é patroleiro, às vezes ele tá lá patrolando pra lá e pra cá, né? Manda mensagem, foto pra gente trabalhando, tudo mais, que é uma beleza. Mas hoje ele tá torresmeando com o sogro. Vai guardar a minha parte aí, então guarde, rapaz, guarde, por favor. Eu quero esse torresmo, torresmo, torresmo. Aquele vinagre, aquele salzinho, nem presta. Não presta ficar falando, né? E olha aqui, ó, pra terminar o programa, pra finalizar de vez, a Marli, também de Anitta, Marli de Anitta Garibaldi, tá desejando um bom fim de semana pra todos, tá curtindo a programação de Bem com a Vida. Beijo, abraço então pra você, Marli, pra todos aí de Anitta, forte abraço. Povo da terra da heroína Anitta, e ela tá pedindo a música Caminhonete Branca, do Paulinho Mocenin. Então vai, pra galera que gosta aí, né, da boa música, vai curtir agora, Paulinho Mocenin. Eu vou pegar essa caminhonete branca e eu vou me mandar agora também. Aê! Bom sábado, bom fim de semana. Até segunda. Tchau!

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2: Os evangelhos nos contam que Jesus nos mostra o caminho que devemos seguir. Ele mesmo disse a cada um de seus discípulos: vem e segue-me. São João Batista Scalabrini, pai e apóstolo dos migrantes, que caminhavam sem rumo pelas nações, enviava seus missionários scalabrinianos, dizendo:

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1: Prezados ouvintes, boa tarde. Este é o programa O Caminho Se Faz Caminhando, a cargo de Padre Genuir. 30 de maio de 2026. Vamos celebrar duas datas escalabrinianas importantes. Amanhã, dia 31 de maio, é o aniversário de morte, ou seja, da passagem para a vida eterna do venerável Dom Máximo Rinaldi. E depois de amanhã, dia 1 de junho, é o dia de São João Batista Scalabrini. Sobre Dom Máximo Rinaldi, eu já falei recentemente neste programa, mas hoje, na véspera do seu dia, não podemos deixar de recordá-lo, porque foi um homem de Deus, sacerdote apaixonado por Cristo e bispo com coração missionário. Essas expressões definem um pouco o que foi a sua vida. Lembrando o que já foi dito, ele foi preparado desde a infância para amar e servir. Nasceu em Rieti, na Itália, em 24 de setembro de 1869. Sua mãe faleceu quando ele tinha apenas 4 anos. E foi criado pelo avô, pelo pai e pelos outros, por um tio. Mas cresceu nutrido pela fé e pelo exemplo de familiares profundamente dedicados à igreja. Ele entrou no seminário de Rieti e foi muito bem orientado por seu tio, Dom Domenico Rinaldi, que era bispo de Montefiascone, uma cidade próxima. Foi ordenado sacerdote no dia 16 de julho de 1893. No começo, trabalhou nas paróquias de sua diocese, mas logo foi chamado a trabalhar na cúria, junto com o bispo. Quando conheceu a obra dos missionários de São Carlos para os migrantes italianos nas Américas, obra fundada por Dom João Batista Scalabrini, ele compreendeu que havia encontrado o lugar onde a sua vocação missionária podia florescer plenamente. Então deixou a cúria episcopal, atravessou o oceano e no Natal de 1900 chegou ao Brasil e foi para Encantado, no Rio Grande do Sul. Ali ele trabalhou de modo incansável. Ele enfrentava longas jornadas a cavalo ou a pé, indo nas colônias italianas, em locais como Nova Bassano, Antagorda, Itapuca, Burro Feio e tantos outros lugares dessa região. Sua missão era clara. Queria estar próximo do povo, ouvir as pessoas, servir, consolar e anunciar Cristo. Quando Scalabrini chegou ao Brasil em 1904, ele viu em Dom Máximo Rinaldi, um padre Máximo Rinaldi, um missionário exemplar e o nomeou superior provincial, mas deixou-o como pároco de Encantado. 6 anos depois, em 1910, o padre Máximo teve que ir à Itália para o capítulo geral da congregação. E ali ele foi eleito por unanimidade como procurador, ecônomo e vigário geral da congregação. Cargos que exerceu até 1924, ou seja, por 14 anos. Nesse período, ele construiu também a Casa Geral, que é a sede da congregação scalabriniana em Roma, e foi um dos principais organizadores e consolidadores da vida da congregação. Um dia, enquanto ele trabalhava na horta, chegou um cardeal comunicando-lhe que o Papa o havia nomeado bispo. Ele respondeu que não sabia usar o báculo, mas apenas a enxada e o crucifixo, querendo dizer que não sabia ser bispo, mas apenas missionário. O cardeal o mandou dizer isso ao Papa. Dias depois, numa audiência, ele expôs ao Papa Pio XI todas as razões para não ser bispo e que ele desejava apenas ser missionário. Não sabia ser outra coisa? Então o Papa lhe respondeu: muito bem, seja então um bispo missionário. Aí ele teve que aceitar, mas continuou a viver com espírito scalabriniano, mantendo constante comunicação com a congregação e sendo reconhecido como seu grande defensor, incentivador e consolidador. E mesmo é considerado até hoje o segundo fundador moral, espiritual e operativo dos missionários e missionárias scalabrinianos. Ele viveu intensamente o carisma de acolher e servir os migrantes. E foi bispo de Rieti, a sua diocese de origem, e um bispo exemplar, bem junto do povo, um bispo simples, acolhedor, mas administrou muito bem a sua diocese. Faleceu em Roma no dia 31 de maio de 1941. Sua fama de santidade se espalhou rapidamente. Foi reconhecido por sua simplicidade, espírito de oração, dedicação aos pobres e aos migrantes. Em 19 de dezembro de 2005, a Igreja o declarou venerável, reconhecendo suas virtudes heróicas. E a sua causa de beatificação está em andamento. Agora vamos falar de São João Batista Scalabrini, porque na próxima segunda-feira, dia 1 de junho, celebramos 121 anos da sua morte, isto é, do nascimento para a vida eterna de nosso fundador, São João Batista Scalabrini. Vamos então escutar a mensagem do Superior Regional para o dia de São João Batista Scalabrini. O que disse o Superior Regional? Ele disse: é uma data importante para a nossa família scalabriniana, que queremos celebrar com gratidão e alegria. Nossa gratidão é pela vida, pela obra e pelo legado deixado pelo nosso santo fundador. Nossa gratidão se estende também pela dedicação incansável de todos aqueles missionários que, seguindo o exemplo de nosso pai e fundador, Scalabrini, nos precederam e mantiveram viva ao longo dos tempos a sua inspiração carismática, seu carisma. Gratidão, pois, como disse o saudoso Papa Francisco ao término do 16º capítulo geral em outubro do ano retrasado, ele dizia assim: o carisma scalabriniano está vivo na Igreja, e isso é o que testemunham muitos jovens de vários países do mundo que continuam a unir-se à congregação scalabriniana. Celebrando a santidade de São João Batista Scalabrini, podemos também nos perguntar o que isso significa para nós hoje. Os santos são pessoas que descobriram o caminho do reino dos céus e que nos são apresentadas como modelos, como exemplo, para que não nos esqueçamos de que é possível viver o evangelho em plenitude, tomando consciência de que também nós somos chamados à santidade. E esta é a terra para a qual peregrinamos, pois a nossa terra prometida é a santidade, é a vida eterna junto de Deus e dos seus santos e santas. Para isso, podemos nos espelhar em São João Batista Scalabrini, que acreditava que o caminho para alcançar a santidade é viver como um perfeito cristão. Ele dizia que o que formou os santos mais ilustres, o que a Igreja reconhece, não foram os dons extraordinários, as aparências luminosas, os grandes milagres, as visões, os êxtases. Não. foi aquela fidelidade, aquela exatidão com que cumpriram constantemente os deveres do seu estado de vida, e os cumpriram por causa de Deus. Portanto, o caminho da santidade não se realiza através de coisas extraordinárias, mas através da virtude, que se revela em atitudes cotidianas de humildade, mansidão, bondade e caridade para com o próximo e de todo amor para com Deus. Que São João Batista Scalabrini, o pai e apóstolo dos migrantes, seja o nosso guia e intercessor. São João Batista Scalabrini, rogai por nós. Feliz dia de Scalabrini para todos. Prezados ouvintes, por hoje é isso. A quem me escutou, obrigado pela atenção. São João Batista Scalabrini, interceda por nós, pelos migrantes, pela igreja e pela sociedade. Nossa Senhora nos proteja e Deus nos abençoe. Boa tarde.
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4: Olá, muito boa tarde, ouvintes da Rádio Cultura, em especial aos munícipes de Vargem. Está entrando no ar mais uma edição do Vargem em Ação, trazendo as principais informações da semana e tudo o que movimenta o nosso município. Hoje vamos falar sobre agricultura, investimento, saúde e também trazer as atualizações direto do gabinete do prefeito. Fique com a gente.
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4: Vamos começar falando sobre o fortalecimento da agricultura e da apicultura no município. No último sábado, apicultores de Vargem participaram numa importante visita técnica organizada pela IPAG, promovendo troca de conhecimento, aprendizado e incentivo ao desenvolvimento da atividade no município. E quem traz mais detalhes sobre essa experiência e também deixa um convite especial aos apicultores vargenses é o extensionista rural da IPAG, Elvio Elias.
5: Olá, ouvintes. Mais uma vez, numa parceria boa que temos aqui no município de Vargem, entre a Prefeitura Municipal e o Escritório Municipal da IPAG, nós estamos fomentando a cadeia produtiva do mel, né? Apicultura aqui no município. No sábado passado nós fizemos uma visita técnica ao município de Peritiba e ao município de Alto Bela Vista. Visitamos lá a Intermel, a Associação de Apicultores que tem lá naquela região, e eles já estão com uma organização já bastante antiga, né, em torno de 20 anos aí que eles estão organizados, e eles estão agora construindo um entreposto. Isso, assim que estiver pronto, com certeza é um novo mercado para nossa produção de mel aqui de Vargem, né? Então nós vamos fazer essas atividades visando buscar mercados, mas também nós temos que qualificar a nossa produção. E aí, em função disso, nós vamos realizar agora no dia 3, na próxima quarta-feira, no dia 3 de junho, dia todo, das 9 até umas 16 horas, mais ou menos, na comunidade Santa Rita, um curso de apicultura. Ele será ministrado pelos técnicos da IPAG, em parceria com a Prefeitura Municipal também. E nós reforçamos o convite aí para os apicultores do município que quiserem participar. O curso é gratuito, nós vamos ter almoço. Só pedimos que leve a indumentária, né, o macacão, para poder participar, e vamos tratar dos assuntos mais atualizados que nós temos na apicultura, principalmente os manejos agora que são necessários para nós mantermos as colmeias fortes, né, para que possam aproveitar a florada lá na primavera. Então nós temos que fazer um bom manejo agora no inverno para aproveitar bem a florada da primavera e do verão. Então se nós deixarmos as nossas colmeias desassistidas agora, nós não vamos ter um bom resultado na próxima safra. Ainda mais que se avizinha aí um El Niño, né, então nós vamos ter bastante chuva na primavera, possivelmente, e aí se nós não alimentarmos bem as abelhas agora, nós teremos problema da produção futura. Então, né, fazendo esse relato aí que nós estamos fazendo todo um trabalho de apoio à cadeia do mel aí aos apicultores do município, uma parceria entre Epagre e Prefeitura Municipal. Fizemos essa visita técnica lá na semana passada e na próxima semana, agora no dia 3 de junho, na comunidade Santa Rita, nós vamos fazer um curso de apicultura aí para qualificar ainda mais os nossos produtores.
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4: E na última segunda-feira, a Vargem recebeu oficialmente uma escavadeira hidráulica e um caminhão caçamba para reforçar os trabalhos da administração municipal. O investimento ultrapassa a marca de R$1 milhão, resultado da parceria entre o governo do estado, emenda parlamentar, contrapartida financeira do município e apoio do deputado estadual Jerry Comper. Os novos equipamentos vão fortalecer os serviços realizados principalmente nas áreas de infraestrutura e manutenção das estradas do município. Quem deixou um recado especial à população vargense foi o deputado parceiro dessa importante conquista, deputado Jerry Comper.
6: Boa tarde, por mesmo da alegria mais uma vez poder estar aqui, sempre digo, né? A vida nos proporciona muitas coisas, especial a política, é através da política que a gente adquire amizades. Aqui, esse grande prefeito, que não é meu amigo, é meu irmão, que não é de sangue, mas é de coração, faz um grande trabalho, já foi prefeito aqui nessa cidade, e nós junto ao governador Jorge Melo, podemos sim destinar recursos que está aqui. A contrapartida é do município também, e trazer mais qualidade de vida ao cidadão que escolheu essa cidade para viver, para morar, uma caçamba, mais uma escavadeira hidráulica, com certeza fará muito pelo município. Nós estamos podendo, né, prefeito, ajudar a SC aqui, pavimentação de Vargem até Abidão Batista, podendo ajudar tantas outras coisas com recurso nosso, mas a gente vai continuar trabalhando para que a gente, junto com o prefeito, com os vereadores, com os secretários, consiga cada vez mais transformar a vida do cidadão que escolheu essa cidade para viver e para morar.
4: E na última quinta-feira ocorreu mais uma edição do programa Saúde na Comunidade. Dessa vez, os atendimentos foram realizados no assentamento Vitória dos Palmares, levando saúde e cuidado mais perto das famílias do interior. A população contou com atendimento médico, testes rápidos, nutricionista, fisioterapia e também atendimento odontológico através do odontomóvel. A Cristiane conversou com o Rafael e fala sobre a importância dessa ação para a comunidade.
7: Na última quinta-feira tivemos o Saúde na Comunidade. Dessa vez foi no assentamento Vitória dos Palmares, e quem fala conosco agora é a moradora Cristiane. Ela vai contar para nós como foi essa ação promovida e a importância disso. Todo mês vai acontecer numa comunidade diferente. Boa tarde, Cristiane.
8: Boa tarde, Rafael. Boa tarde a todos os ouvintes da Rádio Cultura. Meu nome é Cristiane Borchei de Machado. Eu sou moradora da comunidade do assentamento. Foram oferecidos muitos programas, como testes rápidos, consulta médica, avaliação com a nutricionista, auriculoterapia com a fisioterapeuta, atendimento odontológico no odontomóvel, aferição de sinais vitais, entre outras práticas integrativas, foram oferecidas pela Secretaria de Saúde. Eu acho de grande valia, porque muita gente não tem como estar se deslocando para a cidade. Fica muito mais fácil para a população, né? Eles estarem vindo até aqui e oferecendo esses serviços para a população. Quero deixar em nome da comunidade o agradecimento à Secretaria de Saúde, falar para a população em geral que quando estiver nas suas comunidades participem, porque são muitas coisas boas, são ótimos serviços oferecidos para a população.
4: E as escolinhas de futsal de Vargem participaram nessa sexta-feira do Festival de Futsal realizado em Campos Novos. Quem traz mais informações é o professor Bego.
9: Boa tarde. Ontem estávamos em Campos Novos, né, realizando dois festivais de futsal na categoria sub-8, sub-9, juntamente com a categoria 12 e 13, né, obtivemos bons resultados, mas o intuito nosso não é os resultados, o intuito nosso é a evolução graduativa deles dentro do esporte, seja em qual área for. Nós aqui trabalhamos com o futsal, juntamente com o Departamento Municipal de Esportes da Vargem, juntamente com o diretor Nicolas, com o nosso outro professor Joe. A gente vem realizando um bom trabalho juntamente com a Secretaria de Educação ali, alinhando os pensamentos para que a gente possa desenvolver não somente a parte social, mas também, né, ver as evoluções motoras deles. A gente sabe que é de grande importância esses trabalhos, né, essa socialização entre cidades, essa socialização entre eles, atletas. Juntamente com o professor Joe, a gente alinhou não somente para deixar ele

0: eles à vontade, mas também, né, desfrutarem das viagens, desfrutar dos momentos que eles estão entre amigos, né? Primeiramente, formar cidadãos de bons caráteres. Depois, se a gente venha conseguir novos atletas, atletas de alto rendimento, essa ideia é fruto do nosso trabalho. Agradecer imensamente o apoio da Prefeitura Municipal, é o Peixe aí que vem apoiando o esporte. A gente sabe que a gente está no caminho certo. A gente não vê partido, a gente vê pessoas, a gente quer evoluir elas como pessoas de bem, incluídas, né, na sociedade, para que o esporte da Varge e as pessoas da Varge estejam sempre, né, em bons caminhos. Obrigado pela oportunidade e até logo.
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2: E o Sicoob Queda de Canoas completa 30 anos. E quem traz um convite especial para os nossos ouvintes é a gerente Simone.
3: Olá, ouvintes da Rádio Cultura. 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
2: E agora, vamos ao nosso quadro direto do gabinete do prefeito. Vamos ouvir como foi a semana da administração municipal, os avanços e os próximos trabalhos desenvolvidos pelo executivo.
4: Boa tarde, Oséias. Boa tarde a toda a equipe da Rádio Cultura e a cada morador que acompanha o programa nesse sábado. Destaco aqui a satisfação de poder mais uma vez prestar contas das ações e acontecimentos durante essa semana que passou em nosso município. Destaco de início a reunião que a gente fez com os secretários na última segunda-feira, onde iniciamos a reunião às 13 horas e se estendeu até as 5 horas da tarde. É claro que tivemos uma visita aí durante esse período de um deputado estadual, Jerry Comper. Mas dizer da importância dessa sintonia da equipe, onde os secretários falarem a mesma língua, onde os planejamentos dentro de cada secretaria, o que cada secretário está fazendo, aonde está atuando, em que meio está atuando, de que forma está fazendo o planejamento orçamentário, o atendimento à população, que a gente cobra dos secretários. Legalidade naquilo que está fazendo, respeitar o dinheiro público, não assumir compromissos que sejam ilegais. Então, trabalhar dentro da legalidade e também dar atenção para a nossa população no momento que necessita de algum auxílio. Nós priorizamos para que tenha essa sintonia, para que falem a mesma língua e com certeza todos alinhados, o resultado é significativo em prol do nosso morador, do município que tanto preza por isso, uma gestão equilibrada e que as coisas realmente aconteçam para o município se desenvolver. Nós também tivemos durante o último sábado passeio ciclístico, Faça Bonito. Agradeço de coração todas as famílias, crianças, jovens, patrocinadores, apoiadores e equipes que participaram do primeiro passeio ciclístico Faça Bonito realizado no último sábado. Destaco aqui, foi uma tarde muito bonita de conscientização, união e proteção das nossas crianças e adolescentes. Ressalto a importância do Maio Laranja e do combate ao abuso e exploração infantil. Parabenizo mais uma vez a equipe do CRAS, através do secretário de Assistência Social, Canídia, assistente social, a Secretaria de Educação, a PAI, ao Serviço de Convivência e todos os que fizeram parte desse momento especial. Também tivemos a visita do deputado Jerry Comper durante essa semana, o deputado que adotou a nossa região aqui, a partir do momento que o ex-deputado Romildo Titon não foi mais candidato, ele abraçou a região e está tratando como se fosse um natural daqui. Somos muito gratos a ele, juntamente com o nosso governador Jorginho Melo, por todos os investimentos a nível da região, principalmente o nosso acesso da 452 que liga o município de Abedão Batista, um investimento de 110 milhões de reais. Em fase de conclusão já, então é importante obra para nossa região, é união de esforços através do deputado que era secretário de infraestrutura do estado e ao governador por ter olhado com bons olhos para nossa região e ter feito esse investimento. E ele veio a Varge fazer a visita com acompanhado com umas entregas importantes, que foi a aquisição de uma escavadeira hidráulica 22 toneladas e também um caminhão Mercedes-Benz. Então esses bens foram adquiridos aí com um recurso da transferência especial do governo do estado de R$1 milhão e a contrapartida do município de R$180 mil. É importante para o município, vai atender as demandas, principalmente no setor da Secretaria de Obras. São máquinas novas que demoram da manutenção. A gente vai cobrar juntamente ao secretário e os operadores e motoristas para que tenham zelo para o nosso patrimônio, que possa servir a comunidade varginense por vários e vários anos. Mais uma vez aqui, quero agradecer ao deputado por ter destinado esse importante investimento para o nosso município. Reforço aqui que investimento de melhoria nas estradas, infraestrutura e manutenção é dar mais condições de trabalho para que o produtor consiga trabalhar e possa escoar sua produção com qualidade. Também tivemos, durante a última quinta-feira, uma visita importante do nosso coordenador da Defesa Civil Estadual, Niles, o qual aqui veio fazer a entrega do veículo Renegade para a Coordenadoria de Defesa Civil Municipal. Então, veículo novo, bem equipado, que isso vai ajudar no deslocamento para todos os locais aí no qual tem a previsão aí de muitas chuvas aí durante esse fenômeno El Niño. As previsões estão aí, o município vai tomar as atitudes pertinentes juntamente com a Coordenadoria de Defesa Civil e vamos estar convocando a população para orientação de como nós agirmos. Também nós tivemos na última quinta-feira visitando lá a comunidade de assentamento Vitória dos Palmares, a saúde na comunidade. Um programa que nós implantamos durante o mês passado, já foi atendido na comunidade do Domênico e durante essa última quinta-feira lá no assentamento Vitória dos Palmares. É importante de ter esse atendimento na comunidade, que as pessoas não precisam se deslocar até a unidade de saúde. Mais perto da comunidade, esse atendimento com certeza é o jeito de fazer gestão perto das pessoas. Isso é pensar em desenvolvimento, isso é pensar em qualidade de vida e esse é o foco da nossa gestão para poder estar atendendo a todos. Também nós tivemos na última sexta-feira, no dia de ontem à tarde, a Conferência Municipal de Saúde, onde aqui quero agradecer a população, a importância da participação da população para poder opinar, porque nós, enquanto gestores, nós prezamos muito pela participação da comunidade. Não é porque a gente quer estar com o prefeito, o vice-prefeito, o secretário de saúde, que as diretrizes têm que ser determinadas por nós. Então, a participação da população é fundamental para que as políticas públicas sejam implementadas no município e atendendo à vontade da população. Eu agradeço aqui a cada um que participou, ressalto a importância da participação da comunidade, ajudando a discutir ideias, melhorias e prioridades para a saúde do nosso município. Destaco que o tema debatido durante esse ano foi saúde, democracia, soberania e SUS. Cuidar do povo é cuidar do Brasil. Parabenizo o secretário de saúde e também lá toda a equipe de profissionais envolvidos e colaboradores da prefeitura, o Conselho Municipal de Saúde que participou e que ajudaram na organização. Todo mundo tem que ser tratado com o mesmo cuidado e com a mesma dignidade. E é nosso dever fazer esse direito chegar até a população. Prevenir também é melhor que remediar. A gente sabe da pressão que existe no atendimento, com rapidez, com agilidade. Por isso, o foco tem que ser lá na ponta. Gestão se faz ouvindo. Nenhum prefeito acerta sozinho. As melhores ideias não saem no gabinete. Sai da enfermaria, sai quem atende as pessoas durante o dia, que nós temos até 80 atendimentos por dia. Sai das nossas SES, que visita a casa de cada família, da mãe que leva o filho para consultar. Hoje é dia de comemorarmos o nosso compromisso quanto à gestão. Assumiu a saúde como uma das prioridades. E não só no discurso, é orçamento, é entrega de remédio, equipe completa. Ainda temos muito que melhorar. Eu sou o primeiro a reconhecer, mas podem ter certeza, não vai faltar trabalho e vontade. A busca de recursos, a parte do orçamento, mais de 20% da receita do município é investido em saúde. Buscamos durante o ano passado recursos importantes para o custeio de saúde. Durante esse ano, novamente, veículos novos para transporte da população quando necessita de medicamentos, de internamentos. Então, nós temos que priorizar isso, que é fundamental, que é acesso com qualidade e com segurança para a nossa população. Muito obrigado. Vamos todos trabalhar porque a saúde não espera. E assim reafirmo o nosso compromisso de continuar trabalhando com responsabilidade, buscando recursos e melhorias para todas as áreas do nosso município. Agradeço a confiança da nossa população vargense. Desejo um excelente final de semana e que Deus abençoe a cada família do nosso município.
2: E assim chegamos ao final de mais uma edição do programa Vargem em Ação. Obrigado pela sua companhia e audiência. No próximo programa estaremos de volta com mais informações, entrevistas e tudo o que ocorre em nosso município. Um excelente final de semana a todos e até a próxima.
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2: Alô Brasil, está no ar o programa Viva a Vida da Pastoral da Criança.
3: Olá amigo ouvinte, seja bem-vindo, obrigado pela sua companhia.
2: Hoje vamos conversar sobre um tema muito interessante e também muito sério, que é o direito de brincar.
3: Nesta semana comemoramos o Dia Mundial do Brincar, que quer alertar sobre a importância de oferecermos espaços seguros e condições adequadas para que todas as crianças brinquem livremente.
2: Fique com a gente e saiba mais sobre isso.

0: é fundamental para o desenvolvimento da criança, assim como se alimentar e descansar. Sobre a importância do brincar, nós vamos conversar com a Priscila do Rocil Costa, pedagoga da área de desenvolvimento infantil da Coordenação Nacional da Pastoral da Criança. Priscila, o brincar é um direito garantido por lei. Por que ainda precisamos lutar por esse direito?
1: Embora as nossas leis defendam o brincar como um direito, a sociedade ela ainda impõe barreiras. Então observamos que ainda a falta de segurança nas comunidades, de espaços seguros para que o brincar aconteça, a privação do tempo livre para a criança brincar sendo substituído pelo uso de telas precoce, exagerado, desregrado. Então, lutar pelo brincar é lutar contra a desigualdade e na promoção do desenvolvimento integral. O brincar ele é fundamental para a criança entender o mundo, aprender e se desenvolver com saúde. É um direito que exige políticas públicas e uma mudança de olhar de toda a sociedade.
2: Priscila, por que o brincar é tão importante para o desenvolvimento infantil?
1: O brincar, ele é o combustível do cérebro na primeira infância. O brincar livre, ele contribui para o desenvolvimento das funções executivas, como memória, né, o controle emocional, corporal, o raciocínio lógico, tomada de decisões, por exemplo. E além disso, ele favorece a convivência e fortalece a autoestima e a empatia. Na visão da pastoral da criança, o brincar ele também fortalece o vínculo afetivo.
0: Como as cidades podem se tornar mais amigas da criança através de espaços de lazer?
1: Uma cidade boa para a criança é uma cidade boa para todos. Tornar as cidades amigas da criança exige um planejamento urbano que valorize as pessoas e o contato com a natureza. Precisamos de praças, parques, seguros e iluminados, calçadas acessíveis, que não sejam apenas depósitos de brinquedos e de estruturas, mas de espaço de convivência e contato com o meio ambiente. As pesquisas mostram, inclusive, que o contato com a terra, com a planta, com a água, contribui para reduzir o estresse, a ansiedade e o risco de obesidade. Além dos espaços públicos, também é importante que o brincar e o convívio também sejam incentivados no dia a dia, dentro de casa, nas escolas, em outros ambientes da comunidade, garantindo que a criança ela tenha oportunidades de se desenvolver de forma integral em todos os lugares onde ela vive. As cidades também podem favorecer esse cuidado, criando caminhos seguros e acolhedores entre casa, escola, comunidade. A própria comunidade também pode se envolver organizando espaços em terrenos disponíveis, promovendo as ruas do brincar e incentivando o uso das praças. É também importante o controle social, acompanhar de perto e cobrar do poder público ações que garantam espaços adequados e seguros para as crianças. Assim, com a participação de todos, nós construímos uma comunidade mais acolhedora, onde as crianças podem crescer, brincar e se desenvolver com dignidade.
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2: Priscila, como as crianças podem brincar de forma inclusiva em casa e na comunidade?
1: A inclusão ela começa quando entendemos que não existe uma forma certa de brincar, mas sim o jeito de cada criança. Em casa, incluir e adaptar o ambiente para que todas possam participar. Podemos usar cores, sons e diferentes texturas, respeitar o tempo de cada criança e fazer pequenas adaptações conforme as diferenças no funcionamento do organismo. Na comunidade, o brincar inclusivo ele acontece quando acolhemos todas as crianças e retiramos barreiras, sejam no espaço ou nas atitudes. Brincadeiras de roda, contar histórias, jogos de cooperação ajudam muito porque permitem a participação de todos, cada um de seu jeito, respeitando as diferenças.
0: Priscila, é possível notar diferenças no desenvolvimento de uma criança que brinca pouco em comparação com uma que brinca livremente?
1: Sim, as diferenças elas são visíveis e comprovadas. A criança que brinca pouco, muitas vezes confinada ou sobrecarregada de telas, ela pode apresentar atrasos na aprendizagem, no desenvolvimento motor, dificuldades de interação, de socialização, maior irritabilidade, dificuldade de sono, sobrepeso, obesidade. E já aquela criança que brinca livremente, que corre, que pula, né? Ela se desenvolve com mais autonomia. Ela aprende a resolver problemas sozinha, a criar suas próprias regras e a ter iniciativa. E o brincar livre, ele estimula a criatividade. Então, na Pastoral da Criança, nós notamos que as crianças que têm espaço para o lúdico são mais resilientes e confiantes. O brincar, ele permite que a criança ensaie a vida adulta com segurança, com equilíbrio emocional e alegria. E esse aprendizado, ele é uma base sólida para toda a vida.
2: E como brincar pode substituir o uso excessivo de telas?
1: O brincar, ele substitui as telas, oferecendo a interação real e a criatividade que o brincar livre permite. Enquanto a tela, ela isola, a brincadeira, ela conecta e estimula de forma saudável. Para substituir o celular, não precisamos de brinquedos caros, precisamos de presença e tempo de qualidade. Um banho com potinhos plásticos, uma cabana de lençol e cadeiras na sala, uma massinha de modelar, um castelinho de areia, um pular corda, uma amarelinha. Claro, com muito afeto e interações reais, é o que beneficia esse desenvolvimento.

0: O Viva Vida conversa agora com a coordenadora nacional da Pastoral da Criança, Maria Inês Monteiro de Freitas. Maria Inês, brincar é tão importante para a criança que existe até um dia comemorativo para isso, não é mesmo?
1: Isso é verdade. Porém, na Pastoral da Criança, nós dizemos que todos os dias são dias do brincar. Isso porque brincar não é apenas diversão, mas uma necessidade essencial para o desenvolvimento físico, emocional e social da criança. É por meio das brincadeiras que a criança aprende, se expressa, cria vínculos e descobre o mundo ao seu redor. Garantir esse direito é respeitar a infância e promover um crescimento saudável e feliz. O Dia Mundial do Brincar é esse alerta, esse chamado urgente, para que lembremos desse direito que todas as crianças têm de brincar. Vamos somar esforços e lutar pelo brincar livre, por espaços seguros e adequados, pela vida saudável e feliz para todas as nossas crianças.

0: Está aqui também o Pablo Lopes, professor de educação infantil e multiplicador da ação Brinquedos e Brincadeiras, junto à coordenação arquidiocesana da Pastoral da Criança de Brasília, Distrito Federal.
1: Pablo, como vocês orientam as famílias para a inclusão no brincar, a fim de que todas as crianças possam brincar juntas?
2: O brincar é uma das bases mais importantes do desenvolvimento infantil. Ela envolve linguagem, interação social e regulação emocional e criatividade. No caso das crianças neurodivergentes, como aquelas com autismo ou TDAH, não se trata de não saber brincar, mas de brincar de formas diferentes. A inclusão, por exemplo, ela acontece quando essas diferenças elas são compreendidas e respeitadas. O papel do líder da pastoral da criança é orientar as famílias para validar o jeito de cada criança brincar, modelar as habilidades sociais de forma mediada, adaptar o ambiente e promover as atividades cooperativas. Também é essencial preparar as outras crianças para a diversidade, evitar forçar interações e trabalhar em parcerias com as famílias. A ideia central é sair de um modelo de normalização e caminhar para um modelo de adaptação, garantindo que todas as crianças possam participar e se desenvolver plenamente.
0: Vamos conversar também com a Maria Cristina da Silva Castro, líder e coordenadora paroquial de Águas Lindas de Goiás, estado de Goiás. Maria Cristina, por que é importante a criança brincar?
3: Pai e a mãe precisa tirar pelo menos 30 minutos para brincar com seus filhos, pois é brincando que a gente descobre o grau de dificuldade do desenvolvimento dos nossos filhos. Como lidar, como ele está lidando com brinquedo, com os coleguinhas, com os irmãos. E a gente consegue ver o desenvolvimento dessa criança para ver se ela não precisa de um acompanhamento especializado.
1: Vamos ouvir também a Maria José Pereira de Melo, líder da Pastoral da Criança de João Câmara, Rio Grande do Norte.
4: Todas as crianças têm direito de brincar. Também aquelas que têm diferenças do funcionamento do cérebro. As brincadeiras favorecem o desenvolvimento infantil e promovem a inclusão e a empatia entre as crianças. Por isso, orientamos as famílias a brincarem com as crianças através de brincadeiras adaptadas. É importante identificar os interesses da criança, do que ela gosta de brincar e a partir daí criar jogos de interação. Viva a vida!
1: E agora vamos ouvir a mensagem amiga de Dom Frei Severino Klasen, arcebispo de Maringá, Paraná e presidente da Pastoral da Criança.
5: A infância é um tempo no qual a criança experimenta o amor, a liberdade e a beleza das coisas simples.

quando brinca, ela expressa sua curiosidade, criatividade, desenvolve os talentos que o Senhor lhe confiou. Valorizar o brincar é um gesto de amor e responsabilidade. A sociedade, a família e a comunidade são chamados a garantir o direito de brincar, oferecendo ambientes de acolhimento, alegria e convivência para que as crianças possam brincar livremente. Minha bênção a todas as crianças e suas famílias.

0: programa de hoje está chegando ao fim. Obrigado pelo carinho da sua audiência.
1: Para saber mais sobre esse tema, visite o nosso site www.pastoraldacrianca.org.br.
0: Um grande abraço e até o próximo Viva a Vida.
1: Até lá.
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1: 1:02.
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10: E aí, rapaziada, olá, boa tarde. Estamos chegando aqui nesta tarde bacana de sabadão, né? É isso aí, rapaz. A partir de agora tem o Edinho na companhia do Super Castanhal com a gente até as 3 da tarde. Claro, a participação de você, ouvinte, no 8403-4327 para pedir a sua, né? Na primeira hora a gente manda as bandinhas pra galera dançar depois do almoço, aquela coisa toda, finalzão de semana. Pra entrar no esquenta já do bailão logo mais à noite, né? Pede aí essa música então, bora fazer junto esse programa maravilhoso nesse sábado. Hoje é 30 de maio, rapaz, as vésperas do final do mês, aham. Segundona, já é 1º de junho, o que que achou? Eita doido. Encaminhando pra meados do ano de 2026 já, né? Rápido demais. Bora de música então.

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1: 1:15.
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0: Bora lá, moçada, então. 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E olha, a gente tem ingressos pra sortear aqui, rapaz. Eu tenho 2 ingressos aqui pro ouvinte, pro ouvinte que tá participando no 8403-4327, pra terceira feijoada na Capela Santa Margarida, Piau Preto, interior aqui de Campos Novos. Vai ocorrer no dia 7 de junho, no próximo sábado, então, né? É isso mesmo, rapaz. No próximo domingo, na verdade, né? No próximo domingo, dia 7 do mês de junho. Então, todo mundo convidado, domingão que vem, né? Lá na Capela Santa Margarida de Piau Preto. Essa terceira feijoada, terceiro evento, então, da feijoada. Já abraço aí pro Miguel Tonelli, pra Marlene, pra toda a galera aí, né? Pro seu Bevilacqua também, né? Que faz parte da direção e os demais membros da comunidade também, que estão promovendo essa terceira feijoada. E pro ouvinte que tá participando no 8403-4327, estará concorrendo a 2 ingressos. Então, quem vai? O casal, né? Pode ser assim? Fechou, então. 8403-4327, é só mandar seu WhatsApp aí, nomezinho completo. Domingo que vem, então, tem essa grandiosa feijoada lá na Capela de Pinhal Preto. Coisa boa, né? Bora ali, né? Mandar abraço pra essa galera que tá participando da programação aqui. Seu Antônio Todo, lá de Anitta, diga lá, seu Antônio.
5: Boa tarde. Boa tarde aqui de Anitta Garibaldi, Antônio Todo.
0: Fala, seu Antônio.
5: Licença, eu tô chegando. Dá licença, tô chegando. Sorte a música aquela, Cor dos Olhos Negros, minha serenata, ofereço aí pra todos vocês da Rádio Cultura de Campos Novo, meu amigo. E ofereço aí para meus parentes, os caminhoneiros, para todos os 20, e aqui em Anitta Gerbardo, para minhas irmãs, minhas sobrinhas, minhas filhas.
0: Uhum.
5: Mais para mim curtir, para quem tá ouvindo a música. Foi atendido, agradeço. Que Deus, menino Jesus, abençoe vocês, abençoe nós. E Santo Antônio que venha olhar por mim.
0: Temos
5: aqui almoçando agora, abençoado. Né, eu com a minha filha, neto. Temos aqui no apolente um queijo aí, um salame.
0: Nossa.
5: Salaminha aí de dois parma e pouco, de ponta, bem. Temos aí numa roda de um almoço aí. A hora que quiser achar o rancho do velho, seja bem-vindo.
0: Beleza, seu Antônio?
5: À disposição, rancho tem porta, não tem tramela.
0: Oh, coisa boa. Tem que ir lá dar uma passeada.
5: Um bom dia.
0: Valeu, seu Antônio, abraço. Obrigado pela companhia aí, né? Lá em Anitta Garibaldi. Cordinha tá comigo também, né? Cordinha, esse Cordinha também, eu vou te falar um negócio agora, é o Cordinha Camponovense, né, Cordinha? Esse Cordinha também, falar uma coisa.
6: Boa tarde, família Rádio Cultura, tudo certo com vocês? Aqui é o Cordinha da Campos Novo e dá pra rodar uma música bem boa pra nós e do Corpo e Alma Pistoleira, ofertando a programação aqui pra toda a minha família, lá pro seu Luiz, lá pro seu Jair Bresciani, pra toda a família, lá pra dona Maria, pro seu Darcy, lá pro seu Rodrigo, pra dona Débora, e lá pro seu João Pedroso, pro seu Ricardo, e pra aquele povão da Bela Vista, e lá pro seu Pedrão, pro seu Negão, pro seu Chicão, pro seu Dilingue, lá pro seu Bochecha, pro seu Zariguim, e lá pro seu Xará aí, e pros meus irmãos na cidade, e lá na Fazenda Postinho pro seu Gordo, um forte abraço pra vocês e tudo é bom.
0: Valeu, Cordinha, obrigado também, tudo de bom. Manda um alô aqui pra Rosemary Almeida de Vargem, também pediu música aí dos Atuais, qualquer uma dos Atuais. Será que eu tenho com a música qualquer uma aqui? Tem que dar uma procurada. Ai, ai, já manda aí os Atuais, tá? A Sofia dos Santos quer participar também do sorteio da feijoada do Piau Preto. Valeu, Sofia. Grande abraço, tudo de bom aí, tá participando, tá? Próximo domingo, então, não amanhã, tá? No dia 7, a partir das 11h30, tem a terceira feijoada lá na Capela Santa Margarida, Piau Preto, interior aqui de Campos Novos. Para você que é aqui da cidade, vai pegar aí, acho que uns 2 quilômetros apenas só de estrada de chão pra ir até lá, né? Tem asfalto até no Caxambu, né? Você vai andar mais, eu acho que dá uns 2 quilômetros, mas não, é por aí. 2 quilômetros, mais ou menos. Estrada de chão, você já vai chegar na comunidade aí de Piau Preto, tá bom? Vai participando, 8403-4327 pra pedir a sua aí.

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1: 1:31.
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3: Bora lá então, né, moçada? Vamos seguindo aqui, tá valendo aí o sorteio de 2 ingressos pra feijoada que ocorre no próximo domingão lá no Piau Preto, então vai participando pra você concorrer, eu tenho participações aqui, mandar um abraço pra quem aqui, a Cleide Machado, né, tá participando do sorteio aí, da feijoada, o Andrei Sandri tomando aquele mate, né, Andrei? Eita, Andrei, velho, figuraça. O Zni Pinto lá do assentamento 30 de outubro tá comigo, né, Zni?
8: Boa tarde, Edinho. Aqui é o Zni Pinto Lima do assentamento São José.
3: E aí?
8: Gostaria de pedir uma música aí do programa aí, ó. Borboleta Azul com Amado Batista.
3: Aham.
8: Quero agradecer também ontem que tivemos reunido aí nos pocinhos, né, com a rica comunidade aí, com o povo aí de Campos Novos, com o Rogério Cordeiro, com o Rui, com o Chicão.
3: Beleza.
8: Agradecer todo esse povo aí que tava com nós reunido aí pra nós ganhar um asfalto aqui, né? Que Deus abençoe todos nós. Uma ótima tarde pra você. Manda essa música aí também pra Sônia ali de Monte Alegre, Valvelho, pro Márcio.
3: Beleza.
8: Pra toda a galera aí que estão ouvindo nós aí de Campos Novos.
3: Valeu, seu Zé. Isso aí, grande reunião ontem lá na comunidade de Pocinhos, né? Mais de 50 pessoas estiveram participando. Na segunda-feira estaremos reproduzindo uma matéria, né? Sobre o desfecho dessa reunião. O pessoal está reivindicando o asfaltamento, então, que siga aí, né? A partir do comunidade, da comunidade do Caxambu. Falei agora, né? Que o asfalto está até na comunidade do Caxambu. E o pessoal fez essa reunião, então, se unindo, né? Assentamento São José, Pinhal Preto, que é na sequência ali, comunidade de Pocinhos, Rio Pardo, que vai dar aí até a comunidade, o distrito da Barra do Leão. Ontem teve reunião, ontem, na comunidade de Pocinhos, para reivindicar, né? Buscar recursos por meios federais, estaduais, enfim, de achar uma maneira, né? Para seguir essa pavimentação, que vai beneficiar inúmeras famílias daquela região, tá certo? Parabéns, é a comunidade, né? As comunidades engajadas, né? Para buscar esses recursos e lutando para o seu benefício, né? Com certeza que o pavimento asfáltico aí traz muitos benefícios aí para as comunidades do interior, né? Mandar um alô também para Darvilete Escudela, do assentamento 30 de outubro, participando do sorteio também. Quem mais aqui participando? A Roseli Aparecida Martins também participando com a gente. Mandar um abraço aqui também pro Jaime Siqueira, do assentamento 30 de outubro, também participando, né, Jaime? Abraço, tudo de bom. Quem mais aqui comigo?
9: Boa tarde, meu amigo, locutor da Rádio Cultura FM. Aqui é o Daniel Alves. Eu gostaria de pedir uma música, Céu em Cantos, Rosa Vermelhas. Ofereço para minha esposa Iovira, para vocês e da rádio, para todos que estão na escuta. Bom sábado para todos, que Deus abençoe a todos.
3: Beleza, abraço Daniel Alves, o pessoal de Anitta Garibaldi com a gente, né? Deixa eu mandar um abraço aqui também para quem? O Felipe Kemer Pandolfo Pasquale pediu música Kaique e Felipe Luan Santana, mandando abraço para toda a família. Não encontrei essa música aqui na nossa grade de programação, meu caro Felipe, mas o abraço tá dado aí, o alô tá dado, tá bom? Agora tem os atuais assim, ó.

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1: 1:45. 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
2: 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Mandar um abraço para quem aqui que pediu música, a Lidiane Bruneta pediu Gustavo Mioto ou Guilherme Santiago. Beleza, boa tarde para ti, obrigado pela companhia, já mando aí. Depois as duas parteiras, que 10 minutos eu toco as sertanejas, ou a música também aqui do quem que me pediu aqui, Osni, Amadão Batista, já tá programado, assim como a da Lidiane também, pra depois as duas, porque até as duas é só bandinha, tá bom? Deixa eu mandar um beijo também aqui pra quem? Aqui de Ibian, que tá comigo, né? A Isadora Cristina, de São Sebastião, em município aí de Ibian, né? Curtindo nossa programação. Ela pediu a música com André Renner, a gente manda ela então pra gente dançar junto.

Pra gente fechar as bandinhas então deste sábado, mandar um alô aqui pra Gláucia Pocerá, esposa do Cordinha, né? Que pediu essa pra gente fechar todas então.

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4: 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Deixa eu mandar um abraço aí pra Neuci Mendes Pereira, diz que o programa tá show e tá curtindo o finalzão de semana. Vai mandando aí sua mensagem, tá valendo 2 ingressos pra o próximo domingo, dia 7 de junho, a partir das 11:30, terceira feijoada da Capela Santa Margarida, Pel Preto, tá valendo 2 ingressos pro casal aí, né? Pra ir lá, então, no domingo que vem, dia 7 de junho, saborear essa deliciosa feijoada. Manda aí sua mensagem. E agora atendendo músicas atrasadas aqui, né? Manda um alô aí pro seu Osni e também.

0: 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Cultura.
1: 2:17. 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
1: Bora lá então, seguindo aqui nesta tarde bacana de sabadão, na companhia do Super Castanhão, com excelentes ofertas aí pro final de semana, corre aproveitar. Mandar um alô aqui pro Fábio, que tá comigo, né, Fábio? Abraço, tudo de bom, obrigado pela companhia. Tá concorrendo aos ingressos, tá valendo 2 ingressos aqui, né, pro casal, né, pra terceira feijoada da Capela Santa Margarida Piau Preto, que ocorre no próximo domingo, dia 7 do mês de junho, a partir das 13h30, no Salão da Comunidade, né? Vai mandando sua mensagem, você está concorrendo a esses 2 ingressos, então, para saborear uma deliciosa feijoada lá na Comunidade Piau Preto, interior aqui de Campos Novos. Olha, foi encontrado próximo à loja Biabá, a carteira aqui de motorista, né? Em nome de Jefferson Lenick Toniello, tá aqui na Rádio Cultura, tá? Se alguém por acaso souberam ele próprio, estiver ouvindo, né? Souberam de quem se trata ou ele próprio estiver ouvindo, é só passar aqui na rádio que a gente entrega, tá bom? O documento. Jefferson Lenick Toniello. Manda um alô aqui pra Fernanda, também tá comigo, tá concorrendo aos ingressos, vai mandando sua mensagem. Enquanto isso, a gente roda Yasmin Santos, pode ser? Tá bom. Bom finalzão de semana pra você.

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1: 2:30. 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
7: 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Ai, ai, ai, 8403-4327. Deixa eu mandar um abraço pro Andrei. O Andrei quer relembrar o sucesso com o Luan Santana. É. Pra curtir aí, né? O Meteoro, mas que barbaridade. Falar negócio, o Andrei, dele chimarrão, cara. E dele chimarrão. O homem não para tomar chimarrão, rapaz. É. Chimarrão que não acaba mais, né?

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1: 2h47.
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0: 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Tá valendo ingressos aqui para a terceira feijoada lá no Piau Preto, né? Que ocorre no próximo dia 7 de junho, próximo domingo, lá na comunidade do Salão, né? Na comunidade do Piau Preto, a partir das 11:30, terceira feijoada. Abraço para todos os organizadores, e o Miguel, a Marlene, né? Aí o pessoal do Vilaco, toda a equipe aí, né, que está organizando a terceira feijoada. Você pode ganhar dois ingressos, então é só mandar mensagem no 8403-4327. A gente faz o sorteio aí no decorrer desta tarde de sabadão. Combinado assim? Então manda aí sua mensagem.
3: Testando 3, 2, 1.
0: Opa!
4: Alô, som!
0: Fernandão e Sorocaba.

0: 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Hora certa, Cultura.
1: 3:01.
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3: Atenção, produtor. A FAESC alerta para as normas e procedimentos da Declaração do Imposto de Renda à Pessoa Física 2026, referente ao ano calendário 2025. Conforme a Receita Federal, o prazo de entrega vai até 29 de maio. A FAESC reforça a importância de realizar a declaração o quanto antes e de acompanhar o cronograma de restituições. A entrega dentro do prazo, aliada ao uso correto das ferramentas da Receita, contribui para a segurança do processo. A entidade também destaca que a entrega fora do prazo ou a não apresentação, quando obrigatória, está sujeita à multa de 1% ao mês calendário ou fração de atraso. Em caso de dúvidas, procure um contador de sua confiança ou sindicato rural de sua região. 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
3: Bora lá, moçada, 3h04, 13h04, a gente abre mais uma hora aqui da programação, né? Seguimos agradecendo ao Super Castanhel com muitas ofertas aí pro final de semana, ficou com a gente até esse horário. Mandar um alô aqui pra Eliane Aparecida. Olá, Edinho, tudo bem? Gostaria de deixar um alô pros filhos, a Larissa e o Valdenir Júnior. E pro Valdenir também, pra vocês aí da rádio. Bom sábado, pessoal de São Francisco ouvindo nossa programação, né? Quem mais aqui? A Rosa de Oliveira também, concorrendo aos ingressos da feijoada, próximo dia 7, lá na Comunidade Pinhal Preto. Enquanto isso, você manda sua mensagem para concorrer a esses dois ingressos, então, vai aí com o namorado, com a namorada, né? Ou com o esposo, a esposa. Show de bola, né? Marcos Ibelucci chega para cá para cantar. Pés.

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1: 3:15.
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0: Seguindo então, rapaziada, nesta tarde de sábado, um excelente final de semana para você. Obrigado pela sua companhia. A gente traz agora Bruno e Marrone para cantar para nós assim, ó.

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2: 3:31.
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5: Seguindo nesta tarde bacana, ótima sintonia pra você, Zé Neto e Cristiano.

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1: 3h45.
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3: Recebe em teu altar nossa partilha que queremos dar.
4: Dízimo é administrar os bens de Deus, que são todos os dons que Ele nos dá. A vida, a saúde, a fé, o tempo, os talentos pessoais, o sustento da vida. Devolvendo o dízimo, tornamo-nos construtores do reino de Deus. Senhor, fazei de nós dizimistas conscientes, alegres e generosos.

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0: Bora lá, moçada. Bom sábado pra você. Obrigado pela companhia. Vamos nessa, hein? 8 graus e a temperatura aqui no centrão de Campos Novos. Obrigado pela sua sintonia. Manda um alô pra Mari, que tá lá em Floripa, né, Mari? Diga lá como é que tá aí o clima. Tá bom? Tá gostoso?
6: Boa tarde, Edinho. Tudo bem contigo, querido? Aqui tudo bem. 19 graus, um solzinho de geladeira e vamos que vamos lagartear um pouco. É. Desejo um abençoado fim de semana aí pra ti e pra todos os ouvintes. Especialmente para minha mãe Maria, minhas sobrinhas, minhas amigas, Edi, Dona Dalto, seu Gentil, a Rafaela Vieira, a Elza, todos que tiverem ouvido a tua programação, e meus tios, minhas tias, uhum. E aqui o pessoal do Campeche, Rio Tavares, Morro das Pedras, Jurerê e Palhoça, que estão te ouvindo também. Um beijo no teu coração, um beijo no coração de cada um, felicidade sempre. Se tu puder, põe uma música do Guilherme Santiago aí, bem boa pra nós ouvir, tá bom? Um beijo e bom fim de semana, tudo de bom.
0: Valeu, beijo, Mari.
6: Beijo, obrigada.
0: Valeu, tudo de bom pra você, pra gente curtir então nesse friozinho de geladeira, como diz você aí, solzinho de geladeira, né? Bora de pijama amarelo então. Últimos minutos para a galera participar, concorrer aos ingressos aí, né? Na feijoada do dia 7 de junho, lá na comunidade Pinhão Preto. Logo mais o sorteio.

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1: 3:59.
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0: Bora lá, moçada, abrindo mais uma hora aqui, a última do meu horário, 4:02, agora 4:02, ótima tarde pra você, ótimo finalzão de semana, a partir de agora aqui comigo, Super Lucas, chegou o final de semana, saldão fecha a mesa aí do Super Lucas, né? 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Olha, os últimos minutos aí pra galera participar, então daqui a pouquinho já trago o sorteio, né? Aí pro dos ingressos, né? Da feijoada que ocorre no dia 7 de junho lá na comunidade Pinhal Preto. Agora tem ouvinte participando, vamos lá, Gelson lá de Celso Ramos, diga lá, Gelson.
1: Boa tarde.
0: Bom.
1: Eu, Gelson, mandei uma música bem boa pra nós aqui. Pra Chicago, pra Drica, pra Tio Ademar, colaborante, pra Nena embaixo do Fontenido, só agradeço.
0: Valeu. Valeu, Gelson, abraço pro Ademar, o Ademar tá tirando lenha pro inverno, né? Você tá doido. Ai, ai, ai. Pensa na carretada de lenha que o Ademar tá tirando, né, rapaz? Abraço, tudo de bom, obrigado pela companhia aí.

Sucesso da Ilara aqui na programação. E olha o sorteio realizado aqui dos ingressos para a feijoada que ocorre no próximo domingo, dia 7 de junho, lá na comunidade Pel Preto, a partir das 11:30. E a ganhadora foi a Rosa Aparecida de Oliveira. Já chamei ela aqui no WhatsApp, já avisei. Faturou dois ingressos então para essa deliciosa feijoada lá do Pel Preto. Coisa boa, né? Todos que participaram, obrigado pela participação, mas sinto muito, né? Sorte é pra quem tem. Olha, daqui a pouco tem essa.

0: Daqui a pouquinho inteirinha pra você no próximo bloco. Fica ligado então. Seguimos na companhia do Super Lucas até as 5 por aqui.
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2: 4:14.
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Olá, boa tarde. Durante este mês de maio, refletimos sobre Maria, Mãe de Jesus. Se observarmos no início do Novo Testamento, os quatro evangelistas apresentam Maria como a Mãe de Jesus, focando sua fé, seu discipulado e seu papel na infância e ministério de Jesus Cristo. São Lucas dá maior destaque, retratando Maria como a serva obediente que acolhe o pedido de Deus e narra a história da Anunciação, a visita a Isabel, o canto de Maria, o nascimento em Belém e a perda de Jesus no templo. São Lucas é o autor que fornece a maior quantidade de informações sobre Maria, mencionando o seu nome 12 vezes. Ele a descreve como o modelo perfeito de discípula que ouve, guarda e pratica a palavra de Deus. São Mateus enfatiza a narrativa da infância, a concepção pelo Espírito Santo e a fuga para o Egito, destacando o noivado dela com São José. O evangelista São João não menciona o nome de Maria, mas a chama de Mãe de Jesus. São João destaca seu papel nas bodas de Caná, que por sua intercessão, Jesus faz o seu primeiro milagre, transformando a água em vinho, e quando Jesus, na cruz, a entrega dele a Maria e Maria sob seus cuidados, simbolizando sua maternidade sobre a igreja. São Marcos menciona Maria no contexto da vida pública de Jesus, quando sua família buscava vê-lo, ressaltando o novo conceito de família espiritual de Jesus e a retrata como a melhor e a mais perfeita discípula e intercessora. Portanto,

Quatro evangelistas apresentam perspectivas diferentes sobre Maria, variando de relatos detalhados sobre sua vida, menções focadas em seu papel como discípula, como a visita do anjo Gabriel e a aceitação de Maria no plano divino. São Marcos relata também a exaltação de Maria a Deus por sua escolha e preferência pelos humildes. Os momentos de sua infância também são relatados, que Maria também concebeu pelo Espírito Santo e que José foi instruído a recebê-la como esposa. São Marcos relata também a fuga para o Egito e mostra Maria cuidando e protegendo o menino Jesus durante a perseguição de Herodes e o encontro de Jesus no templo aos 12 anos. São João apresenta Maria como mãe espiritual e intercessora e narra também sua infância e como intercessora nas bodas de Caná, quando notou a falta de vinho e incentivou os servos dizendo: "Fazei tudo o que ele vos disser." Mas a apresenta em dois momentos cruciais do ministério de Jesus: o Calvário e a crucificação, e aos pés da cruz, quando Jesus confia Maria ao discípulo amado e o discípulo como filho, o que é interpretado como Maria tornando-se a mãe espiritual da igreja e de todos os cristãos. Além dos quatro evangelistas, Maria é mencionada em outros textos fundamentais do Novo Testamento. No livro dos Atos dos Apóstolos, Maria aparece em oração com a comunidade em um momento de transição crucial para o cristianismo. Após a ascensão de Jesus ao céu, Maria é citada nominalmente como uma das pessoas que estavam reunidas no cenáculo em Jerusalém. Maria perseverava em oração junto com os 11 apóstolos e outras mulheres, aguardando a vinda do Espírito Santo.

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1: 4:38.
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0: Seguindo a programação aqui do Sabadão, né? Coisa boa demais. E a partir de agora tem momento flashback pra gente curtir, pra gente viajar no mundo da música do passado. Pode ser? 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Bora curtir momento flashback.
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1: 4:48.
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1: Muito bem, rapaziada. Agradecendo aqui a companhia, o carinho aí do Super Lucas. Com muitas ofertas aí pro final de semana. Ficou comigo nessa última hora da programação aí, né? Obrigado a você que participou, interagiu, né? Compartilhou comigo aí esta tarde bacana. Vou deixar as últimas aqui no meu horário. Na sequência tem Gerson Paz e o Galpão Distância deste sábado, tá bem? Vamos de Panda então, Eu Te Seguro, pra gente abrir o último bloco aí da programação. Valeu, se cuida, tudo de bom, hein? Até

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2: 5:01.
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1: E então, buenas moçada, 17:05, 17 graus é a temperatura, umidade relativa do ar 90%, tarde de sábado, estamos de volta aqui na programação da 93.9 e a partir de agora nosso encontro com os gaitaços, né? A música regionalista, a música bem nossa, em destaque a partir de agora até as 6:30.
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1: É, além dos gaitaços, tem a sua participação que é muito importante pra gente neste final de sábado, esse de alegria, né, moçada? Vamos fazendo a festa neste finalzinho de tarde, de sábado, comemorando aí mais um final de semana e que Deus esteja com você aí, meu amigo e minha amiga. Então, aguardamos a sua participação pelo WhatsApp 98403-4327. Juntos nós vamos fazer uma programação louca de boiana, que começa às

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2: Hora certa.
3: 5:13.
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4: Opa, simbora, moçada. 5:20. Quero mandar um abração para os nossos amigos do agro, especialmente o pessoal que está na lida da ordenha nesse momento, né? Em toda a nossa grande região. Muita gente começando agora, vai ter umas horas da noite aí na peleia, mas com o radinho ligado aí na estrebaria. Obrigado aí pela companhia de todos. É com frio, com chuva, com calor, é o ofício aí do dia, de todo dia, né? De manhã, de tarde, né, minha gente? E muitas vezes não é reconhecido, né? Quase sempre. Mas parabéns por esse trabalho maravilhoso aí, que leva esse alimento tão importante aí a cozinha do brasileiro, né, moçada? Um abração para todos aí. Fazer o quê, né? Então, já tem os monarcas aqui no nosso programa. Quero mandar um alôzão pros nossos amigos lá de Celso Ramos, lá de Santo Antônio, Celso Ramos, família Medeiros lá, um grande abraço. A Zenaide, o Wilson, um abração para todos aí, para Marilda, para o Ondino, né? Especialmente para o seu Galvino e a dona Carmelina. Esse horário, seu Galvino está sentado aí na varanda da casa, tomando um mate, proseando com a dona Carmelina e ouvindo a gente, né, Zenaide? Isso. Falando em Santo Antônio, no próximo dia 14, agora na metade do mês que vem, vai ter a grande festa lá de Santo Antônio. É lá na comunidade de Santo Antônio, município lá de Celso Ramos. E além da missa, né? Teremos também procissão, vai ter procissão lá da saída, com saída da casa lá do seu Albarino. E às 10:30 a missa, né? Essa é a festança lá que acontece, né? E aquele churrasco tradicional, né? Que acontece ao meio-dia. Um abração para todos aí. E à tarde tem uma matinezão lá, banda Arco-Íris vai animar essa grande festa, né? Família Medeiros por lá também. Isso, um abraço para todos aí. Obrigado aí pela companhia. Quero mandar um abraço também lá em Sananduva. Lá em Sananduva tá o nosso amigo Vanderlei, Valdecir. Oi, meu amigo Valdecir, um abraço aí, Chino Velho. Tudo de bom para você, obrigado pela companhia e pela audiência com a gente aqui no nosso programa. Seja sempre bem-vindo, ele também é comunicador, tá ligadaço com a gente aqui no programa. Isso. Valeu, Valdecir. Ele tá lidando lá. Cuidado aí, homem velho. Tá lidando lá com uma ligação de luz lá na cozinha e ao mesmo tempo tá ligado aqui com a gente. Cuidado com essa vida aí. 5:23. Vamos com essa música aqui dos Monarcas, que eu acho linda essa moda aqui. Nós vamos trazer. Antes disso, vou atender aqui mais uma participação aqui no nosso programa. Buenas aqui pro nosso amigo Serginho. Serginho Pôster, o Cordinha, tá com a gente.
6: Oi, de cultura, tudo certo com
4: agora
6: você.
4: Agora de Campos Novos.
6: Campos Novos, pode rodar a música bem boa pra nós e o fundo da grota aí, ofertando a programação aqui pra toda a minha família, lá pro seu Luiz Pôster, pro seu Jair Bresciano e pra toda a família, lá pra tia Rita, pro tio Nodem, lá pra tia Salete, pro tio Pedro e lá pra, no bairro vai ser minha prima Anne, pro seu Jair e lá pro seu Flávio Vazé, e lá pro seu Pedrão, pro seu Rodrigo, pra dona Débora, e lá pro seu Bochecho, pro seu Zeriguinho e pro meus irmãos, e lá pro seu Fer, aí, lá pro seu filho do Tio, que nós fazemos um postinho pro seu gordo. Um forte abraço pra vocês e tudo é bom.
4: Valeu, buenas pro Hildo, também tá com a gente.
7: Aí,
4: aqui.
7: Gerson.
4: Buenas.
7: Tudo bem? Ah, não é só ele que tá na escuta do teu programa.
4: Ah, você
7: aqui
4: também.
7: É o Hildo aqui do Cerrito.
4: Ô, Cerrito, querido.
7: Fala, Hildo. Morena Formosa. Oferecer pra todos meus parentes aqui, parentes lá de Fruipe também.
4: Beleza, amigão.
7: Meu neto, Kaique, Brian e a Emily.
4: Então.
7: Um abraço pra eles, um beijo, isso. Saudade no coração.
4: Valeu, tem que mandar um beijo.
7: Abraço, Gerson.
4: Obrigado, Hildo.
7: Uma boa noite pra vocês aí. Uma
4: ótima noite pra família você também. Curta. Obrigado. E um abração a todos os nossos ouvintes, nossos amigos aí de São José do Cerrito.

0: 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Cultura.
1: 5:31.
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0: Né, gente? 17:36, 17:36 é o nosso galpão de estância. E a alegria de estarmos juntos, entreverados nesta tarde de sábado. E tenha certeza, meu amigo e minha amiga, estamos aqui torcendo para que você tenha um final de semana espetacular. Isso. Divirta-se. Sempre com muita responsabilidade, né, meu amigo e minha amiga? Meu amigo Lennon Grassi, lá de Celso Ramos, tá com a gente aqui, né, Lennon?
1: Fala, amigo Gerson.
0: Esse
1: fala,
0: também é comunicador. Gerson,
1: amigo Lennon Grassi, aos Ramos aí, ouvindo teu programa aí na Rádio Cultura de Campos, nosso comunicador da rádio também aqui, Celso Ramos aí. Uma boa rua aí do Zaldir e Carlos Magrão,
0: nossa.
1: Lago Verde Azul.
0: Opa.
1: Dando um abraço pros amigos de Celso Ramos, meu amigo Vander Padilha, meu amigo Justo de Lorenzi, meus amigos aí, minha amiga Rita Cássia, de Celso Ramos aí.
0: Isso.
1: Tudo na escuta aí, meu amigo. Manda uma boa música aí, um bom final de semana aí. Tamo na escuta aí. A partir de julho, 16 a 19 de julho, tem a grandiosa festa do colono e do motorista.
0: Tradição,
1: né? Na terra
0: já, né?
1: De açúcar, na terra da mulher bonita e do homem mais trabalhador aí. Um abraço, Gerson. Uhum. Fica com Deus.
0: Valeu.
1: Bom programa na Cultura de Campos Novos.
0: Valeu.
1: Programa aí. Um abraço.
0: Um abração lá pro Valdevino, graça também, né? Toda a família lá, nosso carinho especial aqui da Cultura. 5:37, moçada. Vamos mandando um alôzão aqui para quem também que está conosco aqui no nosso galpão de estância. Meu amigo Odair José Sutil tá conosco aqui, né, Odair? Lá de São Francisco. Isso. Tá oferecendo pro Nene e pro Alaor também, que estão ouvindo o nosso programa aqui, né? Obrigado aí, moçada. Um abraço, Dair José Sutil, lá do São Francisco, lá. Ligadaço com a gente, um ótimo final de sábado aí, meu amigão. 5:38. Daqui a pouquinho tem Padre Joel Ferrari e a nossa mensagem do final de

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1: Hora certa, Cultura.
2: 5:44.
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0: Então, moçada, olha o programa continuando, nosso galpão aqui na cultura. Um abraço pro nosso amigo Ari Ferrari, que tá numa lida. Opa, lida boa essa, né, meu amigão? Geralmente chove quando tem carniça, né? Isso, mas ele tá peleando lá e tá ouvindo a gente lá no Entre Rios. Celso Ramos, né? Meu amigo Ari Ferrari, um abraço aí, meu amigão, boa tarde.
1: Boa tarde, meu amigo.
0: Opa,
1: onde a minha peleia foi essa?
0: Tô vendo aqui, meu amigão.
1: Queria que você mandasse uma música pra pro Padilha, meu vizinho aí, que tá ajudando pela porco aí.
0: Opa, tá na peleia.
1: Também foi pra você ver o Ademar Carabolante lá de
0: São Pedro. Isso.
1: Anda uma do Baitaca, se puder aí. Tá bom?
0: Baitaca.
1: Um abraço.
0: Outro abraço aí, meu amigo. Tudo de bom? Lá em Entre Rios, Celso Ramos. Lá de, quem tá com a gente também é a Mari Santos, lá de Florianópolis. Oi, Mari, boa tarde.
2: Boa tarde, Gerson. Tudo bem contigo, querido?
0: Ótimo,
2: estamos
0: tudo
2: aqui
0: bem.
2: Arrastando o pé.
0: Opa, coisa boa. Dá pra aquecer.
2: Com essas músicas boas aí da tua programação.
0: Que bom, minha amiga.
2: Beijo no teu coração, beijo no coração de cada ouvinte. Felicidade sempre, tudo de bom. E vamos que vamos.
0: Valeu.
2: Uma boa noite, um bom fim de semana. E até amanhã. Beijo,
0: valeu.
2: Beijo.
0: Tudo de bom pra você, Mari Santos, lá de Florianópolis, ouvindo a gente também aqui na Cultura, né? Obrigado, tem mais uma foto aqui. Opa, tirou, tá com a gente aqui, deixa eu ver quem que. Ah, o nosso amigo Ade. Fala aí, Ade. Boa tarde aí, meu amigão.
3: Florianópolis, oi, Mari. Boa tarde.
4: Fala, tio velho.
0: Opa, tá ouvindo a gente.
4: Até que enxergamos aí.
0: Está confirmado.
4: Estamos cavocando nem tatu. Manda uma bem caboneira pra nós, é o Ade. Beleza?
0: Tá fazendo uma terraplanagem lá na. Na picareta, opa, coisa boa, pra aquecer o peito, né? Isso mesmo, essa sim. Vamos com castração a pialo, Paulo Baitaca aqui no programa. 5:00

Simbora, né, moçada? Já já tem Padre Joel Ferrari e o nosso momento de reflexão, a hora da Ave Maria, aqui na programação da Cultura. Um abraço pro meu amigo Tadeu tá ouvindo o nosso programa lá no município de Zorté e tá mandando um abraço lá pra dona Vilma, também pra tia Silvia e a moçada que estão ligados com a gente, né? E pra vizinhança toda, né, Tadeu? Um abraço.

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1: 5:58. 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
7: Boa noite, ouvintes. Na próxima segunda-feira, dia 1º de junho, celebraremos o dia de São João Batista Scalabrine. Por isso, nos três dias que antecedem, estou comentando as três grandes devoções que alimentavam a espiritualidade de nosso fundador, São João Batista Scalabrine. Ontem falei da devoção que Scalabrine teve para com Nossa Senhora. Hoje comento sobre o amor que Scalabrine cultivou por Jesus crucificado. E amanhã, a devoção dele para com a Sagrada Eucaristia. O amor a Cristo crucificado na vida de Scalabrine teve origem em sua infância. Ele herdou essa característica espiritual da mãe dele, que lhe transmitiu uma devoção existente na diocese onde viviam. Lá tem um santuário milenar dedicado a Cristo crucificado. Scalabrine, com a família toda, foi muitas vezes até aquele local para rezar. São João Batista Scalabrine ficou por toda a vida com aquela imagem do Cristo crucificado gravada na mente. Mais tarde, quando o bispo escreveu assim: que vida teve Cristo para subir aos céus? Talvez aquela da riqueza, da glória, do prazer, ou não talvez aquela da pobreza, da humilhação, da dor? Toda a sua vida não foi senão cruz e martírio. Do primeiro até o último instante, quanta miséria, quantos transtornos, quantas dificuldades, quantas perseguições, quantas calúnias, quantos sofrimentos, quantas dores. A partir dessa compreensão do Cristo sofredor, Scalabrine abraçou com amor, força e coragem todas as cruzes da vida que se apresentaram diante dele, buscando conformá-las à cruz de Cristo. A conformação das próprias cruzes à cruz de Cristo foi uma expressão muito usada nos escritos de Scalabrine e uma realidade profundamente vivenciada por ele. E não faltaram cruzes na vida dele, mas ele sempre buscou uni-las à cruz de Cristo. E nessa união com Cristo crucificado, encontrou sempre coragem, força e disposição impressionante para seguir caminhando. Maria que esteve ao pé da cruz e que por primeiro soube esperar com confiança diante da cruz de Cristo, nos acompanhe em nossas dificuldades do dia a dia. Ave Maria, cheia de graça, o Senhor é convosco. Bendita sois vós entre as mulheres e bendito é o fruto do vosso ventre, Jesus. Santa Maria, Mãe de Deus, rogai por nós, pecadores, agora e na hora de nossa morte. Amém. Que pela intercessão de Nossa Senhora das Dores e de São João Batista Scalabrine, o Deus Todo-Poderoso vos abençoe. Em nome do Pai, do Filho e do Espírito Santo. Amém. Até mais. Tchau.

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0: 18:11, 18:11, quem tá com a gente aqui, meu amigo Edson Alves, alô Edson, beleza, Edson, sempre pedindo pra mandar um alô lá, tá, tamo aqui, diz ele no sogro Paulo, e mandando um alô pros pais, o seu Sebastião Alves e a dona Maria Eva Alves, lá no Papuã. Isso, já vamos trazer essa moda aí pra gente ouvir aqui na sequência aí do programa, tá bom, meu amigão? Um abraço aí pra você e tudo de bom. Quem tá com a gente aqui também?
1: Boa noite, Rádio Futura.
0: Oi.
1: Eu queria pedir uma música.
0: Kaique.
1: O nome da música é A Volta do Tordilho Negro.
0: A volta.
1: E se não tiver A Volta do Tordilho Negro, pode ser Lembranças com a Caveia ou uma bem boa.
0: Beleza, Kaique.
1: Eu queria mandar um abração aí pra São José de Serrito, um abração aí pro meu avô.
0: Valeu. Um abraço, Kaique de Souza. O nosso amigo Osni Carvalho tá com a gente aqui também. Fala,
2: boa
0: Osni.
2: Boa noite, seu Gerson.
0: Boa noite.
2: Estamos aqui na casa do seu Natalino aqui em Pinhal da Serra.
0: Opa, coisa prometeu e cumpriu.
2: Fazer uma visita com o seu Natalino, Paulinho Micharia, ali em Pinhal da Serra. O homem, chegamos lá, é um companheiro velho de cavalgada pra Vacari, que nós fomos juntos.
0: Já é conhecido.
2: Já aqui dá pra ficar um ano em nós ali.
0: Opa.
2: É, ele disse que fez uma cachaça lá com mel de mirim e kiwi, disse que era cachaça com batatinha. Depois que nós tomamos tudo dele, ele falou a verdade.
0: Ele falou,
2: mas
0: verdade.
2: Eu tava já perdido já naquela ali. Mas o homem tem mais 5 casas, parece moradia de bugra.
0: Opa!
2: É isso aí,
0: Paulinho Micharia, nosso ouvinte.
2: Pra nós aí que nós estamos ativos aqui.
0: Um abraço e boa festança amanhã, então, meu amigão. E um abraço pro nosso amigo Natalino, Paulinho Micharia, que eu sei que ouve a gente sempre aí também, né? Obrigadão aí pela companhia conosco aqui no finalzinho de tarde. Quem tá chegando agora, o Nelson de Janeiro. Oi, Nelson. Um abração,
3: galera. Boa noite, amigo Gerson.
0: Boa noite,
3: tá tranquilo, tô na graça de Deus.
0: Graças a Deus,
3: bota, né? Uma música pra nós, oferecer pro nosso amigo aí, ó, o Zinho Caminando aí.
0: Isso, tá com a gente aí.
3: O Caiteiro, velho. Oferecer pro Laur, pro Adair, pro Edson,
0: com o Indácio Simão. É isso.
3: E pra você, hein?
0: Obrigado, Nelson.
3: Pra quem te ouvindo, não mais, cara. Tudo certo.
0: Um abraço, Nelson, tudo de bom. Um abração pro Ademar Batista também lá no nosso querido município de Anitta Garibaldi, está com a gente aqui no nosso programa também, né? Quem tá me pedindo essa moda aqui é do saudoso, já saudoso, Pedro Hortaça, né?

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É isso mesmo, né? 18h20 agora, moçada, 18h20. Obrigado a você que está ligado com a gente aí. Nós vamos trazendo na reta final aí do nosso programa, que daqui a pouquinho teremos a nossa programação religiosa aqui da cultura, a hora da ave, a oração do Santo Terço, às 18h30, e às 19h nós estaremos transmitindo a celebração da Santa Missa hoje lá do Santuário de Nossa Senhora Aparecida, no bairro Aparecida. Tá bom, moçada? Tá aí 18h21 agora.

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1: 6:27. 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
6: Ouvintes da Rádio Cultura, muito boa noite. Nos reunimos nesta hora tão cheia de ternura, a hora da oração do nosso Santo Terço. E nesta noite abençoada, recebemos aqui nos estúdios da Rádio Cultura a Roseli, que é integrante da comunidade católica Água Viva. Rose, que bom que você veio rezar com a gente. Muito obrigada. Boa noite.
7: Boa noite, Rose. Eu que me sinto honrada de estar aqui e poder partilhar com vocês este Santo Terço.
6: Então, sempre aos finais de semana, e no início da semana, sábado e domingo, nós meditamos os mistérios da ressurreição de nosso Senhor e rezamos em nome do Pai, do Filho e do Espírito Santo. Amém. Creio em Deus Pai,
7: Pai Todo-Poderoso, Criador do céu e da terra, e em Jesus Cristo, seu único Filho, nosso Senhor, que foi concebido pelo poder do Espírito Santo, nasceu da Virgem Maria, padeceu sobre Pôncio Pilatos, foi crucificado, morto e sepultado, desceu à mansão dos mortos e ressuscitou ao terceiro dia, subiu aos céus, está sentado à direita de Deus Pai Todo-Poderoso, donde há de vir a julgar os vivos e os mortos. Creio no Espírito Santo, na Santa Igreja Católica, na comunhão dos santos, na remissão dos pecados, na ressurreição da carne, na vida eterna. Amém.
6: Pai nosso que estás no céu, santificado seja o vosso nome, venha a nós o vosso reino, seja feita a vossa vontade, assim na terra como no céu.
7: O pão nosso de cada dia nos dai hoje, perdoai as nossas ofensas, assim como nós perdoamos a quem nos tem ofendido. E não nos deixeis cair em tentação, mas livrai-nos do mal. Amém.
6: O anjo do Senhor anunciou a Maria.
7: E ele concebeu do Espírito Santo.
6: Eis aqui a serva do Senhor.
7: Faça-se em mim segundo a sua palavra.
6: E o Verbo divino se fez carne
7: e habitou entre nós.
6: Ave Maria, cheia de graça, o Senhor é convosco. Bendita sois vós entre as mulheres e bendito é o fruto do vosso ventre, Jesus.
7: Santa Maria, Mãe de Deus, rogai por nós, pecadores, agora e na hora de nossa morte. Amém.
6: Ave Maria, cheia de graça, o Senhor é convosco. Bendita sois vós entre as mulheres e bendito é o fruto do vosso ventre, Jesus.
7: Santa Maria, Mãe de Deus, rogai rogai por nós, pecadores, agora e na hora de nossa morte. Amém.
6: Ave Maria, cheia de graça, o Senhor é convosco. Bendita sois vós entre as mulheres e bendito é o fruto do vosso ventre, Jesus.
7: Santa Maria, Mãe de Deus, rogai por nós, pecadores, agora e na hora de nossa morte. Amém.
6: Glória ao Pai, ao Filho e ao Espírito Santo.
7: Assim como era no princípio, agora e sempre. Amém.
6: Ó meu Jesus,
7: perdoai-nos, livrai-nos do fogo do inferno, levai as almas todas para o céu e socorrei principalmente as que mais precisarem da vossa misericórdia. Amém.
6: Ó Maria concebida sem pecado,
7: rogai por nós que recorremos a vós.
6: Nossa Senhora Aparecida,
7: rogai por nós.
6: No primeiro mistério glorioso, contemplamos Jesus que ressuscita. Padre Genuir, nas reflexões que faz sobre os mistérios do Santo Terço, pede oração para que na vida sempre prevaleça a vida sobre a morte e que o ressuscitado viva em nós.
7: Pai nosso que estais no céu, santificado seja o vosso nome, venha a nós o vosso reino, seja feita a vossa vontade, assim na terra como no céu.
6: O pão nosso de cada dia nos dai hoje, perdoai-nos as nossas ofensas, assim como nós perdoamos a quem nos tem ofendido, e não nos deixeis cair em tentação, mas livrai-nos do mal.
7: Ave Maria, cheia de graça, o Senhor é convosco. Bendita sois vós entre as mulheres e bendito é o fruto do vosso ventre, Jesus.
6: Santa Maria, Mãe de Deus, rogai por nós, pecadores, agora e na hora de nossa morte. Amém.
7: Ave Maria, cheia de graça, o Senhor é convosco. Bendita sois vós entre as mulheres e bendito é o fruto do vosso ventre, Jesus.
6: Santa Maria, Mãe de Deus, rogai por nós, pecadores, agora e na hora de nossa morte. Amém.
7: Ave Maria, cheia de graça, o Senhor é convosco. Bendita sois vós entre as mulheres e bendito é o fruto do vosso ventre, Jesus.
6: Santa Maria, Mãe de Deus, rogai por nós, pecadores, agora e na hora de nossa morte. Amém.
7: Ave Maria, cheia de graça, o Senhor é convosco. Bendita sois vós entre as mulheres e bendito é o fruto do vosso ventre, Jesus.
6: Santa Maria, Mãe de Deus, rogai por nós, pecadores, agora e na hora de nossa morte. Amém.
7: Ave Maria, cheia de graça, o Senhor é convosco. Bendita sois vós entre as mulheres e bendito é o fruto do vosso ventre, Jesus.
6: Santa Maria, Mãe de Deus, rogai por nós, pecadores, agora e na hora de nossa morte. Amém.
7: Ave Maria, cheia de graça, o Senhor é convosco. Bendita sois vós entre as mulheres e bendito é o fruto do vosso ventre, Jesus.
6: Santa Maria, Mãe de Deus, rogai por nós, pecadores, agora e na hora de nossa morte. Amém.
7: Ave Maria, cheia de graça, o Senhor é convosco. Bendita sois vós entre as mulheres e bendito é o fruto do vosso ventre, Jesus.
6: Santa Maria, Mãe de Deus, rogai por nós, pecadores, agora e na hora de nossa morte. Amém.
7: Ave Maria, cheia de graça, o Senhor é convosco. Bendita sois vós entre as mulheres e bendito é o fruto do vosso ventre, Jesus.
6: Santa Maria, Mãe de Deus, rogai por nós, pecadores, agora e na hora de nossa morte. Amém.
7: Ave Maria, cheia de graça, o Senhor é convosco. Bendita sois vós entre as mulheres e bendito é o fruto do vosso ventre, Jesus.
6: Santa Maria, Mãe de Deus, rogai por nós, pecadores, agora e na hora de nossa morte. Amém.
7: Ave Maria, cheia de graça, o Senhor é convosco. Bendita sois vós entre as mulheres e bendito é o fruto do vosso ventre, Jesus.
6: Santa Maria, Mãe de Deus, rogai por nós, pecadores, agora e na hora de nossa morte. Amém.
7: Glória ao Pai, ao Filho e ao Espírito Santo.
6: Como era no princípio, agora e sempre. Amém.
7: Ó meu bom Jesus, perdoai-nos, livrai-nos do fogo do inferno, levai as almas todas para o céu e socorrei principalmente as que mais precisarem da vossa misericórdia. Amém.
6: Ó Virgem dolorosíssima, as vossas lágrimas destrói o império infernal. No segundo mistério, contemplamos a ascensão de Jesus ao céu. Assim, os evangelistas e os Atos dos Apóstolos narram a ascensão de Jesus, que representa o fim da sua missão aqui na Terra e o início da nossa missão. Toda autoridade me foi dada no céu e na terra, e depois ensinai a todas as nações, ensinai-as a observar tudo o que eu vos ensinei.
7: Pai nosso que estais no céu, santificado seja o vosso nome. Venha a nós o vosso reino, seja feita a vossa vontade, assim na terra como no céu.
6: O pão nosso de cada dia nos dai hoje, perdoai-nos as nossas ofensas, assim como nós perdoamos a quem nos tem ofendido, e não nos deixeis cair em tentação, mas livrai-nos do mal.
7: Ave Maria, cheia de graça, o Senhor é convosco. Bendita sois vós entre as mulheres e bendito é o fruto do vosso ventre, Jesus.
6: Santa Maria, Mãe de Deus, rogai por nós, pecadores, agora e na hora de nossa morte. Amém.
7: Ave Maria, cheia de graça, o Senhor é convosco. Bendita sois vós entre as mulheres e bendito é o fruto do vosso ventre, Jesus.
6: Santa Maria, Mãe de Deus, rogai por nós, pecadores, agora e na hora de nossa morte. Amém.
7: Ave Maria, cheia de graça, o Senhor é convosco. Bendita sois vós entre as mulheres e bendito é o fruto do vosso ventre, Jesus.
6: Santa Maria, Mãe de Deus, rogai por nós, pecadores, agora e na hora de nossa morte. Amém.
7: Ave Maria, cheia de graça, o Senhor é convosco. Bendita sois vós entre as mulheres e bendito é o fruto do vosso ventre, Jesus.
6: Santa Maria, Mãe de Deus, rogai por nós, pecadores, agora e na hora de nossa morte. Amém.
7: Ave Maria, cheia de graça, o Senhor é convosco. Bendita sois vós entre as mulheres e bendito é o fruto do vosso ventre, Jesus.
6: Santa Maria, Mãe de Deus, rogai por nós, pecadores, agora e na hora de nossa morte. Amém.
7: Ave Maria, cheia de graça, o Senhor é convosco. Bendita sois vós entre as mulheres e bendito é o fruto do vosso ventre, Jesus.
6: Santa Maria, Mãe de Deus, rogai por nós, pecadores, agora e na hora de nossa morte. Amém.
7: Ave Maria, cheia de graça, o Senhor é convosco. Bendita sois vós entre as mulheres e bendito é o fruto do vosso ventre, Jesus.
6: Santa Maria, Mãe de Deus, rogai por nós, pecadores, agora e na hora de nossa morte. Amém.
7: Ave Maria, cheia de graça, o Senhor é convosco. Bendita sois vós entre as mulheres e bendito é o fruto do vosso ventre, Jesus.
6: Santa Maria, Mãe de Deus, rogai por nós, pecadores, agora e na hora de nossa morte. Amém.
7: Ave Maria, cheia de graça, o Senhor é convosco. Bendita sois vós entre as mulheres e bendito é o fruto do vosso ventre, Jesus.
6: Santa Maria, Mãe de Deus, rogai por nós, pecadores, agora e na hora de nossa morte. Amém.
7: Ave Maria, cheia de graça, o Senhor é convosco. Bendita sois vós entre as mulheres e bendito é o fruto do vosso ventre, Jesus.
6: Santa Maria, Mãe de Deus, rogai por nós, pecadores, agora e na hora de nossa morte. Amém.
7: Glória ao Pai, ao Filho e ao Espírito Santo.
6: Como era no princípio, agora e sempre. Amém.
7: Ó meu bom Jesus, perdoai-nos, livrai-nos do fogo do inferno, levai as almas todas para o céu e socorrei principalmente as que mais precisarem de vossa misericórdia. Amém.
6: Ó Virgem Dolorosíssima,
7: as nossas lágrimas derrubaram o império infernal.
6: Nossa Senhora da Conceição Aparecida,
7: rogai por nós.
6: No terceiro mistério, contemplamos a vinda do Espírito Santo. O dom do Espírito Santo, nos ensina o Padre Genuir, transformou os tímidos discípulos em ardorosos apóstolos e corajosas testemunhas do Cristo ressuscitado. Peçamos para que o Espírito Santo reavive em nós, nas nossas famílias, o dom do derramamento da sua efusão, sobretudo nesses tempos em que precisamos ter firmeza na fé.
7: Pai nosso que estais no céu, santificado seja o vosso nome. Venha a nós o vosso reino, seja feita a vossa vontade, assim na terra como no céu.
6: O pão nosso de cada dia nos dai hoje, perdoai-nos as nossas ofensas, assim como nós perdoamos a quem nos tem ofendido. E não nos deixeis cair em tentação, mas livrai-nos do mal.
7: Ave Maria, cheia de graça, o Senhor é convosco. Bendita sois vós entre as mulheres e bendito é o fruto do vosso ventre, Jesus.
6: Santa Maria, Mãe de Deus, rogai por nós, pecadores, agora e na hora de nossa morte. Amém.
7: Ave Maria, cheia de graça, o Senhor é convosco. Bendita sois vós entre as mulheres e bendito é o fruto do vosso ventre, Jesus.
6: Santa Maria, Mãe de Deus, rogai por nós, pecadores, agora e na hora de nossa morte. Amém.
7: Ave Maria, cheia de graça, o Senhor é convosco. Bendita sois vós entre as mulheres e bendito é o fruto do vosso ventre, Jesus.
6: Santa Maria, Mãe de Deus, rogai por nós, pecadores, agora e na hora de nossa morte. Amém.
7: Ave Maria, cheia de graça, o Senhor é convosco. Bendita sois vós entre as mulheres e bendito é o fruto do vosso ventre, Jesus.
6: Santa Maria, Mãe de Deus, rogai por nós, pecadores, agora e na hora de nossa morte. Amém.
7: Ave Maria, cheia de graça, o Senhor é convosco. Bendita sois vós entre as mulheres e bendito é o fruto do vosso ventre, Jesus.
6: Santa Maria, Mãe de Deus, rogai por nós, pecadores, agora e na hora de nossa morte. Amém.
7: Ave Maria, cheia de graça, o Senhor é convosco. Bendita sois vós entre as mulheres e bendito é o fruto do vosso ventre, Jesus.
6: Santa Maria, Mãe de Deus, rogai por nós, pecadores, agora e na hora de nossa morte. Amém.
7: Ave Maria, cheia de graça, o Senhor é convosco. Bendita sois vós entre as mulheres e bendito é o fruto do vosso ventre, Jesus.
6: Santa Maria, Mãe de Deus, rogai por nós, pecadores, agora e na hora de nossa morte. Amém.
7: Ave Maria, cheia de graça, o Senhor é convosco. Bendita sois vós entre as mulheres e bendito é o fruto do vosso ventre, Jesus.
6: Santa Maria, Mãe de Deus, rogai por nós, pecadores, agora e na hora de nossa morte. Amém.
7: Ave Maria, cheia de graça, o Senhor é convosco. Bendita sois vós entre as mulheres e bendito é o fruto do vosso ventre, Jesus.
6: Santa Maria, Mãe de Deus, rogai por nós, pecadores, agora e na hora de nossa morte. Amém.
7: Ave Maria, cheia de graça, o Senhor é convosco. Bendita sois vós entre as mulheres e bendito é o fruto do vosso ventre, Jesus.
6: Santa Maria, Mãe de Deus, rogai por nós, pecadores, agora e na hora de nossa morte. Amém.
7: Glória ao Pai, ao Filho e ao Espírito Santo.
6: Como era no princípio, agora e sempre. Amém.
7: Ó meu bom Jesus, perdoai-nos, livrai-nos do fogo do inferno, levai as almas todas para o céu e socorrei principalmente as que precisarem de vossa misericórdia. Amém.
6: No quarto mistério, contemplamos a assunção de Nossa Senhora ao céu. Maria, a Imaculada, cheia da graça, a Mãe de Salvador, não foi entregue à corrupção, ela foi levada ao céu em corpo e alma. O Padre Genuí nos ensina que esse é um dogma de fé, proclamado pela Igreja, com fundamentação na Bíblia e na teologia. E junto ao seu Filho Jesus, Nossa Senhora, empenha todo o seu amor de mãe para garantir que as nossas orações cheguem ao coração de Deus. Nossa Senhora é modelo e imagem da Igreja. Ela já é aquilo que todos nós esperamos ser um dia: santa e cheia da graça, bondosa, compassiva, intercessora e misericordiosa, além da coragem e da perseverança. Maria é a nossa esperança. Viver Maria não basta imitar, é preciso ser como Maria. Reviver Maria, revivendo suas atitudes e virtudes, a fé, o amor, a humildade, a disposição. E o Padre Genuir diz o seguinte: rezemos para que possamos reviver Maria nos dias de hoje, ser como uma nova Maria.
7: Pai nosso que estais no céu, santificado seja o vosso nome. Venha a nós o vosso reino, seja feita a vossa vontade, assim na terra como no céu.
6: O pão nosso de cada dia nos dai hoje, perdoai-nos as nossas ofensas, assim como nós perdoamos a quem nos tem ofendido. E não nos deixeis cair em tentação, mas livrai-nos do mal.
7: Ave Maria, cheia de graça, o Senhor é convosco. Bendita sois vós entre as mulheres e bendito é o fruto do vosso ventre, Jesus.
6: Santa Maria, Mãe de Deus, rogai por nós, pecadores, agora e na hora de nossa morte. Amém.
7: Ave Maria, cheia de graça, o Senhor é convosco. Bendita sois vós entre as mulheres e bendito é o fruto do vosso ventre, Jesus.
6: Santa Maria, Mãe de Deus, rogai por nós, pecadores, agora e na hora de nossa morte. Amém.
7: Ave Maria, cheia de graça, o Senhor é convosco. Bendita sois vós entre as mulheres e bendito é o fruto do vosso ventre, Jesus.
6: Santa Maria, Mãe de Deus, rogai por nós, pecadores, agora e na hora de nossa morte. Amém.
7: Ave Maria, cheia de graça, o Senhor é convosco. Bendita sois vós entre as mulheres e bendito é o fruto do vosso ventre, Jesus.
6: Santa Maria, Mãe de Deus, rogai por nós, pecadores, agora e na hora de nossa morte. Amém.
7: Ave Maria, cheia de graça, o Senhor é convosco. Bendita sois vós entre as mulheres e bendito é o fruto do vosso ventre, Jesus.
6: Santa Maria, Mãe de Deus, rogai por nós, pecadores, agora e na hora de nossa morte. Amém.
7: Ave Maria, cheia de graça, o Senhor é convosco. Bendita sois vós entre as mulheres, e bendito é o fruto do vosso ventre, Jesus.
6: Santa Maria, Mãe de Deus, rogai por nós, pecadores, agora e na hora de nossa morte. Amém.
7: Ave Maria, cheia de graça, o Senhor é convosco. Bendita sois vós entre as mulheres, e bendito é o fruto do vosso ventre, Jesus.
6: Santa Maria, Mãe de Deus, rogai por nós, pecadores, agora e na hora de nossa morte. Amém.
7: Ave Maria, cheia de graça, o Senhor é convosco. Bendita sois vós entre as mulheres, e bendito é o fruto do vosso ventre, Jesus.
6: Santa Maria, Mãe de Deus, rogai por nós, pecadores, agora e na hora de nossa morte. Amém.
7: Ave Maria, cheia de graça, o Senhor é convosco. Bendita sois vós entre as mulheres, e bendito é o fruto do vosso ventre, Jesus.
6: Santa Maria, Mãe de Deus, rogai por nós, pecadores, agora e na hora de nossa morte. Amém.
7: Ave Maria, cheia de graça, o Senhor é convosco. Bendita sois vós entre as mulheres, e bendito é o fruto do vosso ventre, Jesus.
6: Santa Maria, Mãe de Deus, rogai por nós, pecadores, agora e na hora de nossa morte. Amém.
7: Ave Maria, cheia de graça, o Senhor é convosco. Bendita sois vós entre as mulheres, e bendito é o fruto do vosso ventre, Jesus.
6: Santa Maria, Mãe de Deus, rogai por nós, pecadores, agora e na hora de nossa morte. Amém.
7: Glória ao Pai, ao Filho e ao Espírito Santo.
6: Como era no princípio, agora e sempre. Amém.
7: Ó meu bom Jesus, perdoai-nos, livrai-nos do fogo do inferno, levai as almas todas para o céu e socorrei principalmente as que mais precisarem de vossa misericórdia. Amém.
6: Ó Virgem Dolorosíssima,
7: as vossas lágrimas derrubaram o império infernal.
6: No quinto e último mistério, contemplamos Nossa Senhora, que é coroada Rainha do Céu e da Terra. É uma festa grande, Nossa Senhora é Rainha, ela merece. Os anjos cantam e nós, os degredados filhos de Eva, vivemos na esperança. E acreditamos muito na intercessão de Nossa Senhora, porque ela é a nossa mãe. Cresce a nossa confiança na materna intercessão de Maria. Temos uma mãe no céu que é a rainha, e ela tem grande poder de intercessão. É a maior intercessora junto a Jesus. Por isso é que nós rezamos, Salve Rainha, Mãe de Misericórdia. Rezemos para que jamais nós desanimemos diante das dificuldades da vida, porque temos uma mãe rainha junto a Deus.
7: Pai nosso que estais no céu, santificado seja o vosso nome. Venha a nós o vosso reino, seja feita a vossa vontade, assim na terra como no céu.
6: O pão nosso de cada dia nos dai hoje, perdoai-nos as nossas ofensas, assim como nós perdoamos a quem nos tem ofendido. E não nos deixeis cair em tentação, mas livrai-nos do mal.
7: Ave Maria, cheia de graça, o Senhor é convosco. Bendita sois vós entre as mulheres, e bendito é o fruto do vosso ventre, Jesus.
6: Santa Maria, Mãe de Deus, rogai por nós, pecadores, agora e na hora de nossa morte. Amém.
7: Ave Maria, cheia de graça, o Senhor é convosco. Bendita sois vós entre as mulheres, e bendito é o fruto do vosso ventre, Jesus.
6: Santa Maria, Mãe de Deus, rogai por nós, pecadores, agora e na hora de nossa morte. Amém.
7: Ave Maria, cheia de graça, o Senhor é convosco. Bendita sois vós entre as mulheres, e bendito é o fruto do vosso ventre, Jesus.
6: Santa Maria, Mãe de Deus, rogai por nós, pecadores, agora e na hora de nossa morte. Amém.
7: Ave Maria, cheia de graça, o Senhor é convosco. Bendita sois vós entre as mulheres, e bendito é o fruto do vosso ventre, Jesus.
6: Santa Maria, Mãe de Deus, rogai por nós, pecadores, agora e na hora de nossa morte. Amém.
7: Ave Maria, cheia de graça, o Senhor é convosco. Bendita sois vós entre as mulheres, e bendito é o fruto do vosso ventre, Jesus.
6: Santa Maria, Mãe de Deus, rogai por nós, pecadores, agora e na hora de nossa morte. Amém.
7: Ave Maria, cheia de graça, o Senhor é convosco. Bendita sois vós entre as mulheres, e bendito é o fruto do vosso ventre, Jesus.
6: Santa Maria, Mãe de Deus, rogai por nós, pecadores, agora e na hora de nossa morte. Amém.
7: Ave Maria, cheia de graça, o Senhor é convosco. Bendita sois vós entre as mulheres, e bendito é o fruto do vosso ventre, Jesus.
6: Santa Maria, Mãe de Deus, rogai por nós, pecadores, agora e na hora de nossa morte. Amém.
7: Ave Maria, cheia de graça, o Senhor é convosco. Bendita sois vós entre as mulheres, e bendito é o fruto do vosso ventre, Jesus.
6: Santa Maria, Mãe de Deus, rogai por nós, pecadores, agora e na hora de nossa morte. Amém.
7: Ave Maria, cheia de graça, o Senhor é convosco. Bendita sois vós entre as mulheres, milagres e bendito é o fruto do vosso ventre, Jesus.
6: Santa Maria, Mãe de Deus, rogai por nós, pecadores, agora e na hora de nossa morte. Amém.
7: Ave Maria, cheia de graça, o Senhor é convosco. Bendita sois vós entre as mulheres e bendito é o fruto do vosso ventre, Jesus.
6: Santa Maria, Mãe de Deus, rogai por nós, pecadores, agora e na hora de nossa morte. Amém.
7: Ave Maria, cheia de graça, o Senhor é convosco. Bendita sois vós entre as mulheres e bendito é o fruto do vosso ventre, Jesus.
6: Santa Maria, Mãe de Deus, rogai por nós, pecadores, agora e na hora de nossa morte. Amém.
7: Glória ao Pai, ao Filho e ao Espírito Santo.
6: Como era no princípio, agora e sempre. Amém.
7: Ó meu bom Jesus, perdoai-nos, livrai-nos do fogo do inferno. Levai as almas todas para o céu e socorrei

0: principalmente as que mais precisarem da vossa misericórdia. Amém.
1: Ó Virgem Dolorosíssima,
0: as vossas lágrimas derrubaram o império infernal.
1: Infinitas graças
0: vos damos, soberana rainha, pelos benefícios que todos os dias recebemos de vossas mãos liberais. Dignai-vos agora e para sempre tomarmos debaixo de vosso poderoso amparo, e para mais vos agradecer, vos saudamos com uma salve, rainha.
1: Salve, rainha, mãe de misericórdia, vida, doçura e esperança nossa salve. A vós bradamos os degredados filhos de Eva, a vós suspiramos, gemendo e chorando neste vale de lágrimas. Eia, pois, advogada nossa, esses vossos olhos misericordiosos a nós volvei. E depois deste desterro, mostrai-nos Jesus, bendito o fruto do vosso ventre. Ó clemente, ó piedosa, ó doce sempre Virgem Maria,
0: rogai por nós, Santa Mãe de Deus,
1: para que sejamos dignos das promessas de Cristo. Amém. São Miguel, São Rafael e São Gabriel, rogai por nós. Rose, muito obrigada.
0: Obrigada também, Rose. Deus abençoe, Nossa Senhora lhe proteja sempre, e a todos os ouvintes.
1: Em nome do Pai, do Filho e do Espírito Santo. Amém.

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Aparecida. Boa noite também àqueles que nos acompanham através da Rádio Cultura. Nesse encerramento do mês mariano, mês dedicado à Nossa Senhora, onde já fizemos a nossa procissão luminosa e já estamos aqui na Casa da Mãe. E vamos também nos preparando para a grande Romaria de Nossa Senhora Aparecida. Vamos preparando o nosso coração e hoje queremos coroá-la com grande amor que trazemos no nosso coração. Então vamos receber a querida imagem de Aparecida, erguendo as nossas velas, iluminando esta casa, cantando.

0: Viva Nossa Senhora Aparecida!
1: Viva!
0: Viva a Mãe do Salvador!
1: Viva!
0: Viva Nosso Senhor Jesus Cristo!
1: Viva!
0: Viva o Pai do Céu, nosso Criador!
1: Viva!
0: E viva o Espírito Santo, o amor de Deus, trazido por nós por Jesus e nosso Santificador!
1: Viva!
0: Viva Maria, Mãe de todos os cristãos!
1: Viva!
0: Seja louvado nosso Senhor Jesus Cristo!
2: Para sempre seja louvado!
0: Que bonito, agora nós colocamos a imagem de Nossa Senhora, porque ela dá lugar para Jesus, que fica no altar, o altar da palavra e o pão da Eucaristia. Então, nós guardamos a imagem, porque é Jesus vivo, presente no meio de nós. E assim, ainda com a vela acesa, nós iniciamos fazendo o sinal de nossa fé, que nós podemos também cantar, e vamos cantar duas vezes: Maria nos traz a Jesus, e amanhã é a grande festa da família de Deus, o Deus Pai, Deus Filho e Espírito Santo, por tudo aquilo que nós fazemos na nossa igreja, é em nome da família de Deus, que Ele quer que todos nós participemos com Maria e com José, da sua grande família, plenamente um dia no céu, e por enquanto sejamos luz do mundo. Por isso, erguendo bem alto nossas velinhas, cantemos em nome do Pai duas vezes.

0: Irmãos e irmãs, nós estamos aqui porque a graça de nosso Senhor Jesus Cristo nos uniu hoje com sua mãe, a Virgem Maria, nesta casa, santuário, lugar da graça, da bênção, da luz, com o amor de Deus que sempre nos une, com a força e a comunhão do Espírito Santo, esteja sempre convosco.
1: Bendito seja Deus que nos reuniu no amor de Cristo.
0: E assim reunidos no amor de

cafezinho e nós vamos fazer o momento do perdão. Enquanto as luzes vão depois acendendo, nós olhamos para dentro do nosso coração. Esta velinha externa, símbolo da fé e da devoção, ela se apaga, mas no nosso coração Jesus acende a verdadeira luz da misericórdia, da graça e do perdão. Por isso, com muita humildade e confiança, peçamos perdão a Deus, cantando.

0: Deus misericordioso derrame sobre todos vós a luz, a força, os dons do seu Espírito, que nos purifica, cura, liberta nossa mente, nosso coração, todo o nosso ser de todo mal, e com a força e a luz do seu Espírito purifica todo o nosso ser, perdoa todo o nosso pecado e nos encaminha para a vida eterna.
1: Amém.
0: Louvamos, bendizemos ao Deus que é família, Pai, Filho e Espírito Santo, porque realizou maravilhas na vida, no coração de Maria e José, na Sagrada Família de Nazaré, mas continua realizando maravilhas no meio de todos os seus filhos e filhas, que somos nós, cantando.

0: é santo. Deus eterno e todo-poderoso, que inspirastes a Virgem Maria sua visita à prima Isabel, levando no seio o vosso filho Jesus, concedei, nós vos pedimos, que dóceis ao sopro do Espírito Santo, possamos sempre com ela cantar as vossas maravilhas. Por nosso Senhor Jesus Cristo, vosso Filho, que é Deus e convosco vive e reina na unidade do Espírito Santo. Amém. E agora então, sentados, também aqueles que estão nos acompanhando através da Rádio Cultura e das mídias sociais, nós vamos escutar Deus que fala ao nosso coração através do profeta e através da comunidade que segue o Evangelho de Jesus.
1: Profecia de Sofonias. Carta de alegria, cidade de Sião. Canta de alegria, cidade de Sião. Rejubila, povo de Israel. Alegra-te e exulta de coração, de todo o coração, cidade de Jerusalém. O Senhor revogou a sentença contra ti, afastou os teus inimigos. O rei de Israel é o Senhor. Ele está no meio de ti. Nunca mais temerás o mal. Naquele dia, se dirá Jerusalém: não temas, Sião. Não te deixes levar pelo desânimo. O Senhor teu Deus está no meio de ti, o valente guerreiro que te salva. Ele exultará de alegria por ti, movido pelo amor. Exultará por ti entre louvores, como nos dias de festa. Afastarei de ti a desgraça, para que nunca mais te cause humilhação. Palavra do Senhor.
2: Graças a Deus.

coração. Desde agora gerações hão de chamar-me de bendita, porque o Poderoso fez grandes maravilhas

0: Carta de São Paulo aos Romanos. Irmãos, o amor seja sincero, detestai o mal, apegai-vos ao bem, que o amor fraterno vos una uns aos outros com terna afeição, prevenindo-vos com atenções recíprocas. Sede zelosos e diligentes, fervorosos de espírito, servindo sempre ao Senhor, alegres por causa da esperança, fortes nas tribulações, perseverantes na oração, socorrei os santos em suas necessidades, persisti na prática da hospitalidade, abençoai os que vos perseguem, abençoai e não amaldiçoeis, alegrai-vos com os que se alegram, chorai com os que choram, mantende um bom entendimento uns com os outros, não vos deixeis levar pelos gostos de grandeza, mas acomodai-vos às coisas humildes. Palavras do Senhor.
1: Graças a Deus.

0: Proclamação do Santo Evangelho de Jesus Cristo, segundo Lucas.
1: Glória a vós, Senhor.
0: Naqueles dias, Maria partiu apressadamente para a região montanhosa e dirigiu-se a uma pequena vila da Judeia. Entrou na casa de Zacarias e cumprimentou sua prima Isabel. Quando Isabel ouviu a saudação de Maria, a criança pulou no seu ventre e Isabel ficou repleta do Espírito Santo. Com um grande grito exclamou: bendita és tu entre as mulheres e bendito é o fruto do teu ventre. Como posso merecer que a mãe do meu Senhor me venha visitar? Pois logo que a tua saudação chegou aos meus ouvidos, a criança pulou de alegria no meu seio. Bem-aventurada aquela que acreditou, porque será cumprido o que o Senhor lhe prometeu. E Maria então louvou ao Deus Altíssimo, rezando: a minha alma engrandece o Senhor, e o meu espírito se alegra em Deus, meu Salvador, porque olhou para a humildade de sua serva, e de hoje em diante, todas as gerações me chamarão de bendita, bem-aventurada, porque o Todo-Poderoso fez em mim grandes maravilhas.

Minha alma dá glórias ao Senhor, pelas maravilhas que o Senhor fez, faz e continua fazendo. Maria continua visitando a Isabel. A Isabel como a comunidade, a Isabel é a igreja. A Isabel é fruto do amor do seu filho Jesus, que entregou sua vida na cruz para nos salvar. Então Maria, aquela que visita Isabel, é a mesma que depois está no cenáculo dando força aos discípulos. É a igreja nascendo, a igreja de Jesus Cristo, que está nascendo para ser fiel ao Evangelho, com a presença de Maria que nos ensina na humildade, na simplicidade. Louvor, glória ao Deus Altíssimo, porque Ele nunca abandona o seu povo. E Ele quis se tornar um de nós, um no meio de nós. Se tornou-se nosso irmão maior e nos fez pertencer todos à grande família que amanhã nós celebramos na liturgia, o primeiro domingo depois da festa do Espírito Santo de Pentecostes. Se celebra a festa da verdadeira família, da plena família perfeita, da verdadeira comunidade, Pai, Filho e Espírito Santo, a família de Deus, pela qual Deus nos marcou, nos selou, nos ungiu desde o nosso batismo, porque nós pertencemos a Ele. E se continuarmos vivendo guiados pelos dons do Espírito Santo, como a igreja primitiva, onde que os seus membros, suas lideranças, todos enfrentaram o mesmo sacrifício de doar a própria vida até o próprio sangue, por amor à verdade que é Jesus Cristo, que o mundo apregou na cruz, mas ela continua viva, ressuscitada no meio de nós, nesses tempos difíceis para as nossas famílias, difíceis para sermos verdadeiros cidadãos do reino, cidadãos de uma comunidade que cultiva os valores da fé, que cultiva os valores do respeito, do cuidado para com a vida dos irmãos e irmãs. E como naquele tempo, até no nosso tempo, tem muitos poderes da violência, do espírito do mal, que se apropriam da Bíblia, da palavra de Deus, que se apropriam das igrejas, das religiões, em próprio proveito, para continuar como naquele tempo, que Maria na sua súplica diz: olha, há famintos, há gente morrendo de fome, são nossos irmãos e irmãs, gente morrendo por causa da violência, porque há pessoas que lucram, que ganham, que têm poder, que têm tudo o que querem no mundo, das riquezas materiais, dos benesses, dos proveitos, dos prazeres materiais, em sacrifício dos crucificados de todos os tempos, que são meus filhos e filhas, diria Maria. E assim nós vemos que Maria, ela sempre se faz presente. Claro que muita gente diz: ah, mas Maria apareceu em tantos lugares, para cá e para lá. Não, a igreja não diz isso. Maria, ela sempre se faz presente onde tem corações de fato que vivem aquilo que Jesus ensinou: fazei tudo aquilo que meu filho Jesus vos ensinar. E portanto, aonde tem lugar, pessoas que servem a vida, que cuidam da verdade, que lutam pela justiça, que lutam para vencer essa violência, a mentira e a corrupção, significa, mas lutam unidos, não separados e individualistas, como que o nosso mundo vive hoje, dividido, separado um dos outros, muita gente fazendo barulho com tantos discursos. Lembro aquela criança que perguntou ao sábio: por que é, será que lá em casa todo mundo grita, ninguém mais escuta? E diz: porque os corações estão distantes. E quando na humanidade nós distanciamos os corações, quando deixamos o ódio, a inveja, o ciúme,
os interesses pessoais e de grupos entrarem no meio de nós, a luz se apaga. Significa que a luz do batismo que recebemos não está mais acesa, a deixamos apagar. É preciso reacender de novo esta fé, esta esperança, com os dons do Espírito Santo. E começa justamente com o dom da sabedoria. As pessoas perderam o bom senso. Nós andamos fazendo escolhas, e se não temos a consciência de quem nós colocamos como nos dirigir, guiar a nossa vida, tanto nos valores da fé como nos valores econômicos, sociais, políticos e culturais, nós acabamos sendo, como diz, os lobos com peles de ovelha vão desviando as ovelhas do rebanho de Jesus. E aí está a nossa missão como famílias cristãs, família que reza unida, família que reza o terço, o rosário, unida, permanece unida. Então nós deveríamos nos perguntar a nós mesmos: seguimos o testemunho de José e de Maria? José em silêncio, não fica fazendo discursos, ele simplesmente ouve a voz da palavra, escuta a palavra, a voz do anjo, o Espírito, com seus dons, e ele, no momento certo, ele intervém. Ele não está preocupado com sua imagem, com os títulos, com quanto ganha, nem está tão desacostumado com tudo aquilo que ele perdeu, nós podemos dizer. Ele percebe que Deus cumula de dons todo aquele que tem um coração livre, aberto para amar. E quem tem um coração aberto para amar? Aquele que serve, aquele que se doa, que se dedica, não fica cobrando gestos, atitudes de amor e de solidariedade, de gratuidade, também de diálogo, de perdão, porque ele sempre nos perdoa, porque ele tem misericórdia, ele se compadece. E justamente a visita de Maria, nossa mãe, a oração de Isabel também diz: Deus se lembrou da dor, do sofrimento, do desprezo, de tudo aquilo que seus filhos sofrem para se manterem fiéis, e ele vem como que tirar, como com um manto, ele vem proteger, e através de Maria, nossa mãe: eis aqui a serva do Senhor, que a tua palavra se realize em mim. E então não precisa de milagres, não precisa de sinais, não precisa sair correndo para cá e para lá, onde que Nossa Senhora aparece, não, porque ela está no nosso coração, e Jesus também está no nosso coração, e ele fala ao nosso coração. Por isso que às vezes, quando eu ouvi Jesus falar, eu ouvi Maria falar, cuidado, o seu coração, ele fala ao coração, não está aberto ao amor, à graça, à misericórdia, porque está faltando humildade e confiança. Por isso Maria é bendita, bem-aventurada, porque ela colocou toda a sua confiança e seu coração na sintonia com Deus, que sempre fala ao coração de seus filhos e filhas como um pai amoroso, e que nos enviou nosso irmão maior, Jesus Cristo. Ele nos o deu de presente, é o presente que Jesus dá à humanidade através da Sagrada Família, através de Maria e de José. Continuemos nos visitando como Maria. Por que Maria sai às pressas? Porque há uma irmã, Isabel, que significa a comunidade, a família, que precisa, porque ela é idosa, e o pai

de João Batista Zacarias também é idoso. Então precisa nesse momento de alguém que seja a enfermeira, a médica, que estende a mão, porque a sua confiança está no Deus que faz maravilhas e que Ele é capaz de usar a nossa pequenez, porque aonde existe humildade, onde existe confiança, existe fé, não existe coisa pequena, existe a grandeza do amor que brota como a semente que floresce e frutifica e nos traz os frutos da alegria e da paz. A alegria de receber a visita de Maria é a alegria que Maria sente, que nossas mães sentem, que nossos pais sentem, que a família sente. Como é bonito ver os catequizandos aqui na frente. Não precisa nem ficar usando o celular. É porque lá perto da China tem às vezes que o pessoal vai na igreja e não consegue desgrudar do celular, porque se não vive com, sendo alimentado pelos venenos. Há tantos venenos em nossa sociedade e eles nos viciam. Então, se vicia, é porque já não é um bem, é uma riqueza. A ciência, a medicina, a eletrônica, todo esse progresso é uma riqueza, mas que às vezes nós fazemos como dinheiro. O dinheiro é uma riqueza quando ele é conquistado com o suor, sem mentira, sem enganação, com humildade e simplicidade, com dedicação e esforço, cuidando, respeitando a vida do outro e da outra. E então o dinheiro se torna um mal quando nós deixamos que ele domine, quando nós deixamos a riqueza, os bens terrenos dominarem nossa consciência cristã. O que, que nós fizemos com ela? E aí então tudo isso nos leva a isso que nós estamos vendo no mundo de hoje: guerras, violências, cercas separando, gente expulsa da sua própria terra, hein? Gente que não tem lugar em lugares tão grandes, tanta riqueza que Deus colocou na criação. Ele é o Deus Pai Criador, Ele é o Deus Filho Jesus Salvador, Ele é o Deus Espírito Santo. É o amor de Deus que continua como luz iluminando as consciências humanas, as consciências cristãs. Quem busca a verdade é paz na terra, todas as pessoas de boa vontade. Por isso nós rezamos: Jesus, Maria e José, a nossa família vossa é. Jesus, Maria e José, a nossa família é. E assim cantamos.

0: fé.
1: Irmãos e irmãs animados pela fé e pela esperança que alimentou a Sagrada Família de Nazaré, aquela fé que nos sustenta na caminhada de nossas famílias, de nossos antepassados que cultivaram em nós esta fé no Deus da vida, a fé no amor que Jesus Cristo espalhou, vivendo e testemunhando o mandamento do amor. Nós queremos pedir a Maria, nossa mãe, agora dirigindo nossos pedidos, nossas preces, e nós cantamos aquela resposta costumeira, mas cheia de fé e confiança. Maria, clamamos a vós, lá do céu, rogai a Deus por nós.

Pai, fazei de vossa igreja uma vinha fecunda, capaz de alimentar todas as pessoas com o fruto que provém do Espírito, e que possamos viver os ensinamentos de Jesus inspirados pela Virgem Maria.

Dai-nos a graça de ser uma igreja apaixonada pelo anúncio do Evangelho, sempre na criatividade e na audácia missionária, iluminados por Maria.

por todos os cristãos, para que continue no mundo a obra de Jesus, como testemunhas fiéis do Evangelho e anunciadores do Reino de Deus, vivendo também o exemplo de Maria.

para que a Igreja imite Maria em sua ardente caridade, que possamos nos preparar para uma verdadeira Romaria de fé e esperança.

para que ao encerrar o mês mariano, nossa comunidade esteja mais fortalecida na oração e no serviço a todas as pessoas sem distinção.

0: Ó Maria, nós clamamos a vós, mas clamamos ao Pai do Céu, Pai de infinita bondade e misericórdia manifestada pelo Filho de Maria, nosso Senhor Jesus Cristo, Salvador. Acolhei todas as preces que vos dirigimos como filhos. Nós sempre pedimos, mas agradecemos, porque aqui estamos e continuamos pedindo pelo descanso eterno de nossos entes queridos, hoje lembrando o sétimo dia de Ercílio do Nascimento, todos os nossos falecidos, parentes, amigos. Rezamos por todos os doentes, aqueles que estão então passando por momentos difíceis, aqueles que estão também desenganados, e por todos aqueles que cuidam como Maria da vida de seus irmãos e irmãs. Tudo isso nós vos pedimos, ó Pai. Dai-nos a graça de imitarmos o exemplo de Maria, para um dia chegarmos à plenitude das alegrias nos céus. Por Cristo nosso Senhor.
1: Amém.

0: E rezemos, irmãos e irmãs, para que esta Santa Missa, o Santo Sacrifício, seja aceito por Deus, Pai Todo-Poderoso.
1: Receba, ó Senhor, por tuas mãos este sacrifício, para a glória do seu nome, para o nosso bem e de toda a sua Santa Igreja.
0: Oração. Acolhei, Senhor, nós vos pedimos o sacrifício que instituísteis e pelos sagrados mistérios que celebramos em vossa honra, dignai-vos completar a santificação daqueles que salvastes por nosso Senhor Jesus Cristo, vosso Filho, que é Deus, e convosco vive e reina na unidade do Espírito Santo.
1: Amém.
0: O Senhor esteja convosco.
2: Ele está no meio de nós.
0: Corações ao alto.
2: O nosso coração está em Deus.
0: Demos graças ao Senhor nosso Deus.
2: É nosso dever e nossa salvação.
0: Na verdade, é digno e justo, é nosso dever e salvação dar-vos graças sempre em todo lugar. Senhor Pai Santo, Deus Eterno e Todo-Poderoso, a fim de preparar para o vosso Filho, Mãe, que fosse digna dele, preservastes a bem-aventurada Virgem Maria de toda a mancha da culpa original e a enriquecestes com a plenitude de vossa graça. Nela nos destes as primícias da Igreja, esposa de Cristo sem ruga e sem mancha, resplandecente de beleza. De fato, da Virgem Puríssima devia nascer o Filho Cordeiro Inocente, que tira os nossos pecados. Vós a colocaste acima de todas as criaturas em favor de vosso povo, como defensora e advogada da graça e modelo de santidade. Por isso, unidos aos coros dos anjos, nós vos louvamos, cantando alegres a uma só voz.

0: Santo e fonte de toda a santidade, santificai, pois, estes dons, derramando sobre eles o vosso Espírito Santo, a fim de que se tornem para nós o corpo e o sangue de nosso Senhor Jesus Cristo.
1: Enviai o vosso Espírito Santo.
0: Estando para ser entregue, abraçando livremente a paixão, Jesus tomou o pão, deu graças, o partiu e o deu a seus discípulos, dizendo: tomai todos e comei, isto é o meu corpo que será entregue por vós. Do mesmo modo, ao fim da ceia, Jesus, tomando o cálice em suas mãos e dando graças novamente, o entregou a seus amigos e discípulos, dizendo: tomai todos e bebei, este é o cálice do meu sangue, sangue da nova e eterna aliança, que será derramado por vós e por todos para a remissão dos pecados. Fazei isto em memória de mim. Irmãos e irmãs, adoremos e aclamemos Jesus Cristo, vive, vivo, presente no meio de nós.

0: celebrando, pois, o memorial da morte e ressurreição do vosso Filho, nosso Senhor Jesus Cristo, nós vos oferecemos, ó Pai, o pão da vida e o cálice da salvação, e vos agradecemos porque nos tornasteis dignos de estar aqui na vossa presença e vos servir.
1: Aceitai, ó Senhor, a nossa oferta.
0: E nós vos suplicamos que, participando do corpo e sangue de Cristo, sejamos reunidos pelo Espírito Santo num só corpo.
1: O Espírito nos una num só corpo.
0: E lembrai-vos, ó Pai, da vossa Igreja presente no mundo, que ela cresça na caridade, na unidade e na comunhão com o Santo Padre, o Papa Leão, com o nosso Bispo Diocesano, Dom Mário, os bispos do mundo inteiro, sacerdotes, diáconos, com todos os devotos da Virgem Maria, com todas as nossas famílias e todos aqueles que fazem o bem e servem no meio do vosso povo.
1: Lembrai-vos, ó Pai, da vossa Igreja.
0: E lembrai-vos também na vossa infinita misericórdia dos nossos irmãos e irmãs que já partiram desta vida. Familiares, parentes, amigos, por todos aqueles que hoje nós viemos a rezar em suas intenções, e todos os que morreram na vossa amizade, unidos a eles, esperamos também nós saciar-nos eternamente da vossa glória, por Cristo Senhor nosso.
1: Concedei-lhes, ó Senhor, a luz eterna.
0: E enfim nós vos pedimos, tende piedade de todos nós e dai-nos participar da vida eterna com a Virgem Mãe de nosso Deus e Salvador Jesus Cristo, São José, o Pai do Coração, seu Esposo, São João Batista, padroeiro de nossa paróquia, São João Batista Scalabrini, apóstolo da catequese, pai da família migrante, santos e santas de nossa devoção, a Virgem Maria, Mãe do Salvador, que hoje nós a celebramos com a festa neste fim do mês de maio, do encerramento de Maria da Visitação, e todos os santos e santas que viveram na vossa amizade, a fim de vos louvarmos e glorificarmos, por Jesus Cristo, vosso Filho, por Cristo, com Cristo e em Cristo, a vós, Deus Pai Todo-Poderoso, na unidade do Espírito Santo, toda honra e toda glória, por todos.

0: que estais nos céus, santificado seja o vosso nome. Venha a nós o vosso reino. Seja feita a vossa vontade, assim na terra como no céu. O pão nosso de cada dia nos dai hoje. Perdoai as nossas ofensas, assim como nós perdoamos a quem nos tem ofendido. E não nos deixeis cair em tentação, mas livrai-nos do mal.
1: Livrai-nos de todos os males, ó Pai. Não nos deixeis levar pelas tentações do mundo moderno, mas ajudai-nos a caminhar do jeito de Maria, do jeito de José, e guiados pelos dons do vosso Espírito Santo, possamos testemunhar o reino de nosso Senhor Jesus Cristo.
0: Vosso é o reino, o poder e a glória para sempre.
1: Senhor Jesus Cristo, disseste aos vossos apóstolos: eu vos deixo a paz, eu vos dou a minha paz. Não lhe os nossos pecados, mas a fé que anima a vossa igreja. Dá-lhe segundo o vosso desejo a paz e a unidade. Vós que sois Deus com o Pai e o Espírito Santo.
0: Amém.
1: E que a paz do Senhor Jesus ressuscitado esteja sempre convosco.
0: Amor de Cristo nos uniu.
1: Cordeiro de Deus, que tirais
2: o pecado do mundo, tende piedade de nós.
3: Cordeiro de Deus, que tirais o pecado do mundo, tende piedade de nós.
4: Cordeiro de Deus, que tirais o pecado do mundo, dai-nos a paz.
1: Irmãos e irmãs, nós somos felizes porque somos convidados a participar do banquete da vida, do amor, do perdão e da paz, porque é Jesus Cristo, o Cordeiro de Deus, que tira todo o pecado do mundo.
5: Senhor, eu não sou digna de que entreis em minha morada, mas dizei uma palavra e eu serei salva.
1: O corpo de Cristo nos torne testemunhas do seu amor e um dia nos leve à vida eterna.
0: Amém.

Agradecidos a Deus que nos deu a graça de estarmos chegando ao mês, fim do mês de maio. Maria, logo vem o mês de junho, mês do Sagrado Coração de Jesus e do Imaculado Coração de Maria. Também o mês que nós teremos como início, segunda-feira, São João Batista Scalabrini, o apóstolo da catequese, pai da família migrante. Vai vir a Semana do Migrante. Então, ao longo deste mês de junho também teremos grandes festas, festa de Santo Antônio, festa do nosso padroeiro, maior padroeiro da nossa paróquia, São João Batista, o filho que Maria foi visitar enquanto levava Jesus no seu seio e no seu coração. Então nós queremos pedir a Maria, nossa mãe, que nos ajude, nós que estamos terminando o mês de maio, para que possamos viver com esta festa confiança, seguindo do jeito de Maria, ser fiel à palavra. E Jesus nos convida sempre a colocar em prática o mandamento do amor, a serviço da vida, da verdade, da justiça, da fraternidade, solidariedade e paz. Ave Maria, cheia de graça, Senhor.

0: de nossa morte. Amém.
1: Desde agora, todas as gerações me chamarão bem-aventurada pelas maravilhas que o Todo-Poderoso realizou em mim. Por isso, santo é o seu nome. Rezemos. Ó Deus, que vossa Igreja vos glorifique pelas maravilhas que fizestem em vossos fiéis e possa reconhecer com alegria neste sacramento o Cristo sempre vivo, oculto no seio, oculto e escondido no seio materno, que João Batista pressentiu com exultação e um dia, depois do adulto, o batizou e disse: é ele o Cristo que vocês devem seguir. Pelo mesmo Jesus Cristo que convosco vive e reina na unidade do Espírito Santo.
2: Amém.
1: Então, neste momento, nós podemos então nos assentar para deixarmos que todos possam presenciar este momento que nós vamos fazer a coração da imagem da Virgem Maria, a mãe peregrina, que hoje ela vai ser trazida agora e depois coroada, cantando.

0: Viva Nossa Senhora Aparecida!
1: Viva!
0: Viva Mãe do Céu!
1: Viva!
0: Viva Mãe de Jesus!
1: Viva!
0: Viva Maria Nossa Mãe!
1: Viva!
0: Ave Maria,
2: cheia de graça, o Senhor é convosco. Bendita sois vós entre as mulheres, e bendito é o fruto do vosso ventre, Jesus. Santa Maria, Mãe de Deus, rogai por nós, pecadores, agora e na hora de nossa morte. Amém.
0: Viva a Mãe das Famílias!
1: Viva!
0: Jesus, Maria e José,
2: a nossa família vossa é.
0: Viva Jesus!
1: Viva!

0: Agradecemos então a Deus por termos tido esta graça, esta possibilidade de hoje, a presença da catequese, catequizando com suas catequistas, dos pais, dos avós. Agradecemos também a generosidade do som, né, trazido pela loja Magrão. Queremos agradecer também as guardas de trânsito e a todos vocês que participaram, que animaram. Por isso pedimos a bênção, como nós pedimos agora de Deus, por intercessão da Virgem Mãe Aparecida, os catequizando, levantem bem alto vossas velinhas, isto que é o sinal da fé e da confiança, mas também pedindo a bênção. O Senhor esteja convosco.
1: Ele está no meio de nós.
0: E o Deus que é Todo-Poderoso, que enviou a Maria, nossa mãe, o anjo, que lhes anunciou a chegada do Salvador. Quando chegou a plenitude dos tempos, Deus quis mostrar a grandeza do seu amor e enviou seu Filho para nos salvar. Que o Deus Pai, Filho e Espírito Santo derrame sobre todos vós, sobre vossas famílias, a bênção em nome do Pai, do Filho, do Espírito Santo. Amém.

0: Deus sempre vos acompanhe com a proteção da Virgem Maria. Demos graças a Deus. Seja louvado nosso Senhor Jesus Cristo.
1: Para sempre seja louvado.
0: Podem apagar as velinhas. Uma boa noite a todos. Vão com Deus.

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2: Atenção, produtor. O Sistema CNA, FAESC, Senar, sindicatos alerta que o Certificado de Cadastro de Imóvel Rural, o CCIR 2026, já está disponível para emissão no sistema do INCRA. O documento é obrigatório para comprovar a regularidade cadastral do imóvel rural. O prazo para o pagamento da taxa de serviços cadastrais segue até o dia 17 de junho. A emissão do CCIR é indispensável para operações como compra e venda de propriedades, arrendamento, atualização de matrícula em cartório, acesso a financiamentos e políticas públicas, entre outros benefícios. A emissão do documento pode ser feita no portal do INCRA. A FAESC informa que os sindicatos rurais estão preparados para orientar e auxiliar os produtores na consulta e emissão do CCIR. Os contatos dos sindicatos rurais podem ser consultados no site do Sistema FAESC.
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7: Olá, boa noite. Está no ar mais uma edição do A Noite é Nossa por aqui. Aqui quem fala é o Edinho. Estamos começando mais uma jornada especial nesse sábado, hein? Uma noite repleta de boa música e vibrações positivas a você ouvinte. Vamos começar trazendo já as primeiras desta edição. Ótimo final de semana para você.

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4: A noite é nossa, segue por aqui, hein? Tá chegando muito mais músicas pra você na programação Cultura.

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1: 8:40. 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
3: Olha, gente, vamos seguindo por aqui. Uma sequência musical promete encantar os nossos ouvintes da cultura, hein? Aumenta o som, obrigado pela sua companhia.

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1: Eu sou dizimista, eu sou. Você dizimista, eu vou. Vamos partilhar o que Deus nos dá, todo o nosso amor.
2: Dízimo é a devolução que fazemos ao nosso Senhor de tudo o que Ele nos dá, com carinho e muito amor. Devolver o dízimo a Deus é o dever do bom cristão. Esse gesto generoso prova nossa gratidão a Deus.
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4: Vamos seguindo, se liga aí, ouvinte, para aproveitar a melhor programação noturna da Cultura 93.9. Boa noite.